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2: Quando o ronco em crianças é preocupante? Peso ideal não significa corpo saudável. Alimentação e câncer, o que é comprovado pela ciência e o que é mito? O ronco em crianças não deve ser considerado normal e exige atenção médica quando ocorre de forma frequente fora de quadros infecciosos. A otorrinolaringologista Juliana Cavicchiolo alerta que sinais como ronco quase todas as noites, respiração bucal, sono agitado e pausas respiratórias indicam a necessidade de avaliação especializada. A presença de pausas no fluxo de ar durante o sono é um forte indicativo de apneia obstrutiva, condição provocada principalmente pelo aumento das amígdalas e da adenoide, além de problemas como rinite e desvio de septo. O diagnóstico é realizado por meio de exames clínicos, nasofibroscopia e raio-x, permitindo definir o tratamento adequado, que pode incluir intervenção cirúrgica para remoção das amígdalas ou adenoide. A falta de tratamento do ronco e da obstrução respiratória pode acarretar sérias consequências ao desenvolvimento infantil, como déficit de atenção, dificuldades de aprendizado, alterações do crescimento e problemas cardiopulmonares graves. Por isso, a identificação precoce da causa é fundamental para preservar a saúde e garantir o pleno desenvolvimento físico, cognitivo e emocional dos pacientes pediátricos. O peso indicado na balança e o IMC, que é o Índice de Massa Corporal, não refletem com precisão a saúde de uma pessoa, pois não diferenciam a quantidade de gordura, músculos e ossos no organismo. Segundo especialistas, o emagrecimento pode resultar na perda indesejada de massa muscular, afetando o metabolismo e a força física também. Além disso, pessoas magras podem apresentar altos níveis de gordura visceral ou obesidade sarcopênica, o que aumenta de forma silenciosa os riscos de desenvolvimento de doenças cardiovasculares e diabetes. Diante do avanço da obesidade no Brasil, profissionais de saúde têm utilizado a densitometria de corpo inteiro para avaliar detalhadamente a composição corporal de cada um. O exame mede a quantidade de massa magra, o percentual de gordura e a estimativa de gordura visceral, permitindo ajustar tratamentos nutricionais e rotinas de exercícios de forma individualizada. A relação entre alimentação e câncer envolve hábitos diários e o estilo de vida, sendo o excesso de gordura corporal e o consumo de ultraprocessados fatores de risco para o desenvolvimento da doença. Padrões alimentares ricos em frutas, legumes, verduras e fibras auxiliam na prevenção, mas especialistas alertam que nenhuma dieta isolada ou restritiva é capaz de curar o tumor. Práticas como a exclusão total de carboidratos, jejuns prolongados ou dietas cetogênicas e alcalinas sem orientação podem agravar o quadro de desnutrição em pacientes já diagnosticados. Durante o tratamento, o acompanhamento nutricional individualizado é fundamental para adaptar a dieta às fases da terapêutica e amenizar efeitos colaterais como náuseas e alterações no paladar. Essa assistência especializada é para preservar a massa muscular, manter o suporte energético adequado e garantir a capacidade funcional do organismo.
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3: Estas são as boas novas de Deus para você memorizar esta semana aqui na BBN. Joel 2:13. E rasgai o vosso coração e não as vossas vestes. Convertei-vos ao Senhor vosso Deus, porque Ele é misericordioso e compassivo, tardio em irar-se e grande em benignidade. 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

0: Seja muito bem-vindo ao programa Oração em Família de hoje. Sou Lincoln Oliveira e é um privilégio orarmos juntos pela família da fé aqui na BBN. Ouça agora esta meditação bíblica trazida por Marco Ferreira. Marco.
1: Olá, queridos ouvintes da Rádio BBN. É um prazer tê-los conosco neste momento especial de reflexão e crescimento espiritual. Hoje, queremos falar sobre um tema essencial para as nossas vidas, a importância de estar na presença de Deus. Imagine estar em um lugar onde a paz é constante, a alegria é abundante e o amor é incondicional. Esse lugar existe e é acessível a todos nós. É a presença de Deus. Na correria do dia a dia, é fácil nos distrairmos com as preocupações e responsabilidades, mas nunca devemos esquecer de buscar o refúgio e a força que encontramos ao nos aproximarmos do nosso Criador. A presença de Deus nos proporciona uma paz que excede todo o entendimento, uma alegria que preenche o nosso coração e uma segurança que nos protege de todo o mal. Quando nos voltamos a Ele em oração, adoração e leitura da Sua Palavra, encontramos renovação, direção e propósito para as nossas vidas. Durante o programa de hoje, vamos explorar como estar na presença de Deus pode transformar nossas vidas, trazendo-nos força nas dificuldades, paz nas tempestades e esperança nas incertezas. Queremos encorajá-los a fazer da busca pela presença de Deus uma prioridade diária, pois Ele nos convida a estar com Ele, a desfrutar do Seu amor e viver uma vida plena e abençoada. Então fique conosco e prepare o seu coração para um tempo de profunda comunhão com o Senhor. Vamos juntos descobrir e experimentar as maravilhas de estar na presença de Deus. O amor na presença de Deus. Imagine um lugar onde você é amado incondicionalmente, aceito e valorizado. Esse lugar é a presença de Deus. Na carta de Paulo aos Romanos, capítulo 8, versículo 38 e 39, diz assim: "Pois estou convencido de que nem a morte, nem a vida, nem os anjos, nem demônios, nem o presente, nem o futuro, nem quaisquer poderes, nem altura, nem profundidade, nem qualquer outra coisa na criação será capaz de nos separar do amor de Deus que está em Cristo Jesus, nosso Senhor." Paulo assegura que nada pode nos separar do amor de Deus em Cristo Jesus. Esse amor é constante, profundo e inabalável, independentemente das circunstâncias. Na presença de Deus, experimentamos seu amor incondicional. O amor de Deus é inabalável e eterno. Quando estamos na sua presença, somos envolvidos por esse amor que nos fortalece e nos dá segurança. Amado ouvinte, medite no amor de Deus por você. Permita que esse amor preencha seu coração e guie suas ações, sabendo que você é profundamente amado e valorizado por Deus. Agora, vamos voltar ao apresentador do programa com os pedidos de oração.

Muito obrigado, Marco, por esta meditação. Eu agora convido você a orar intercedendo comigo. Um ouvinte pede por uma causa trabalhista. Uma mãe pede por seu filho, para que ele possa se adaptar ao ambiente escolar e que seu tratamento seja eficaz. Um ouvinte pede por sua vida e por sua irmã. Um ouvinte pede por sua saúde, ela tem problema de pressão alta. Um ouvinte pede por sua saúde, ela tem um problema no seu punho e está sofrendo com dores. Uma mãe pede pela vida de sua filha e por sua vida. Uma avó louva a Deus, pois correu tudo bem na cirurgia de sua neta e pede pelos resultados dos exames. Ore por um ouvinte que está sofrendo com uma ferida na perna, que Deus possa conduzir os médicos e que ela alcance a cura. Um ouvinte pede que Deus o ajude a servi-lo cada vez mais. Uma avó pede por sua netinha, ela teve convulsão e está internada na CTI. Um ouvinte pede por uma amiga que está hospitalizada. Ore pela vida espiritual da neta desta ouvinte. Um ouvinte pede por uma amiga que está hospitalizada. Um filho pede pela saúde de sua mãe e pela volta às aulas de seus filhos. Ore pelo processo imigratório de um irmão em Cristo e sua esposa. Um pai pede pela volta às aulas dos seus filhos, por proteção na viagem que seus pais farão, e pela saúde de sua prima, que fará uma cirurgia no externo. Ore por um irmão em Cristo que está com dores no quadril e por direção de Deus no futuro profissional de seu filho. Um pai pede pela vida de sua filha que começou a estudar na faculdade. Este é o programa Oração em Família aqui na BBN. Anote agora o nosso e-mail. Compartilhe conosco o seu motivo de oração. Você escreve para a rede @bbnmedia.org. Um ouvinte pede pela recuperação de sua filha que recentemente teve uma infecção pulmonar e agora está em tratamento. Ore pela vida desta ouvinte. Um ouvinte pede por suas tias. O irmão em Cristo pede pela saúde de sua mãe, que está em tratamento contra um câncer, e pelo processo de visto dele e de sua esposa. Ore por uma irmã em Cristo que se converteu a Jesus através do ministério da BBN e está passando por uma enfermidade na perna. Ore por um irmão em Cristo que está sendo muito perseguido em seu trabalho. Deus abençoe sua vida com paz. Um ouvinte pede pela salvação do seu filho que mora em São Paulo. Pede por sua vida também.
Uma ouvinte pede por sua filha que Deus prepare uma casa para ser alugada perto da escola onde seu filho estuda. Um ouvinte pede pela saúde de sua mãe que tem Parkinson e contraiu uma bactéria. Uma mãe pede pela vida de sua jovem filha, ela tem ansiedade e pede por sua salvação. Um ouvinte pede por toda a sua família. Ore pela saúde deste ouvinte, ele tem diabetes e está deprimido. Um ouvinte pede por uma esposa segundo a vontade de Deus. Ore pela mãe de um ouvinte que está hospitalizada. Um ouvinte pede que seja aprovado um benefício para seu filho. Um ouvinte pede por sua vida. Ore por um casal, que Deus lhes conceda um filho. Bondoso e amado Pai, nós te agradecemos pelo teu cuidado, proteção e direção em nossas vidas. Pai, nós não sabemos como podemos agradecer por Jesus, te agradecer pela vida eterna e abundante que Ele dá. Obrigado a Deus por tua fidelidade em coisas que nós nem podemos ver. Neste momento, Senhor, confiamos a Ti, aqueles queridos que ainda não Te conhecem, pedindo que hoje seja o dia de salvação, que essas pessoas possam ter um encontro real com Jesus. Oramos a Deus pelos enfermos, sabendo, ó Deus, que para Ti nada é impossível. Pedimos a Tua boa mão na vida de cada um desses. Neste momento, o Senhor ministra a cura. Pedimos, ó Deus, pela restauração da saúde, conforme a Tua vontade. Oramos a Deus pelos médicos, que o Senhor os capacite no tratamento, nas cirurgias. Pedimos a Deus por aqueles que estão acompanhando, dando suporte, apoio, que o Senhor renove as forças. Oramos, Senhor, por aqueles que precisam de um trabalho, do seu ganha-pão, pedindo a Deus que o Senhor vá à frente no dia de hoje, abrindo a porta da oportunidade. Ora a Deus por aqueles que têm o seu próprio negócio, que o Senhor também os abençoe. Oramos a Deus pelo nosso país, pelas autoridades, pedindo por sabedoria que vem de Ti. Oramos a Deus por aqueles países que estão em guerra, pedindo a Deus paz, pedindo que o Senhor proteja a vida de pessoas. Oramos a Deus por aqueles países que passaram recentemente por catástrofes naturais, pedindo a Deus por preservação de vidas também. Oramos a Deus por Tua igreja, que possamos ser sal e luz nesta terra. Oramos pelos missionários espalhados pelo Brasil e mundo afora. Pai, queremos Te servir, queremos fazer a Tua vontade. Queremos, ó Deus, ser canais no dia de hoje do Teu amor, tocando vidas, abençoando pessoas através do nosso testemunho. Pai, nós oramos assim, gratos no precioso nome de Jesus. Amém. Eu vou passar para você agora o nosso endereço. Anote aí e compartilhe conosco o seu motivo de oração. Você escreve para a BBN, Rede de Rádio Difusão Bíblica. A caixa postal é 15.940. O CEP, 82.220.970, Curitiba, Paraná. Mais uma vez, a caixa postal é 15.940. O CEP, 82.220.970, Curitiba, Paraná. Eu sou Lincoln Oliveira e agradeço a sua participação no programa Oração em Família de hoje. Um forte abraço. Deus te abençoe.

maravilhoso dia a você e muito obrigado por fazer do nosso ministério parte da sua vida. 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
1: Nosso estudo de hoje abrange os capítulos 6 e 7. 6, 11 até 7, 24 no livro de Gênesis. Nesse estudo, três assuntos são comentados: o anúncio do dilúvio por parte de Deus, Noé e a sua família entram na arca, e na última parte conversaremos sobre o próprio evento do dilúvio. Embora seja um texto longo, eu quero incentivá-lo a ter a sua Bíblia ao seu lado, aberta, e assim nós vamos conversando sobre esse episódio tão interessante que afetou toda a raça humana. Por meio do dilúvio, nós vemos que Deus é justo. Você pode perceber também isso na sua vida diária. Deus é justo, embora muitas vezes nós não reconheçamos isso daí. Mas essa é uma verdade. Deus é amor, diz 1 João 4:8, mas a Bíblia também diz que Deus é justiça e juízo, conforme Romanos 2:5. No exercício da sua justiça, mas também do seu amor, Deus encontrou um homem que era justo, isto é, um homem que, por ter fé em Deus, achou graça diante dele, conforme as palavras de Gênesis capítulo 6, versículo 9. A vida de Noé, então, é descrito de modo muito resumido, com apenas duas palavras, mas era uma vida que agradou a Deus. E você sabe por quê? Porque era uma vida caracterizada pela justiça e pela integridade, testemunhada também pelos seus contemporâneos. Era caracterizada por ser desenvolvida em estreita comunhão com Deus. E o texto diz ainda, Noé andava com Deus. Então, podemos dizer, essa era uma vida realmente bonita, que vale todo o nosso esforço para termos esse mesmo padrão. Espero que você concorde comigo que uma vida bonita deve ter esse padrão, uma vida que anda com Deus. Você tem essa vida? Será que eu tenho essa vida? Que o Senhor nos abençoe a reproduzir tal vida. Você se lembra também que terminamos o estudo passado conversando exatamente sobre isso. Nos versículos 11 a 13, eles dizem que Deus estava olhando a terra e viu a toda corrompida. A terra aqui é humanidade. A humanidade estava perdida em meio aos pecados. Diante do olhar de Deus, apenas Noé foi visto como justo. A sentença foi clara. Resolvi dar cabo de toda a carne, porque a terra está cheia da violência dos homens, e eis que os farei perecer juntamente com a terra. Olha só, a terra já fora amaldiçoada, e agora era toda a carne, isso é, todo ser vivente. Por causa da violência, da corrupção, do pecado, a justiça de Deus viria sobre a terra. Em Romanos 3, 10 e 11, o apóstolo Paulo afirma o seguinte: não há justo nenhum sequer, não há quem entenda, não há quem busque a Deus. E no versículo 23, desse mesmo capítulo 3, ele completa a ideia: pois todos pecaram e carecem da glória de Deus. Eu gostaria que você entendesse que quando a Bíblia diz que Noé era justo, o significado é que ele era uma pessoa crente, isto é, que ele era uma pessoa que tinha fé em Deus. Não quer dizer que ele não tivesse pecado, mas diz que ele cria em Deus e que não acompanhou a onda de corrupção dos seus dias. Noé foi um homem que andou com Deus, pois ele cria em Deus e confiava em Deus a despeito do mundo de incredulidade e de pecado em que ele viveu. Será que Deus nos vê assim também? Será que temos andado com Deus? Mas vamos lá, na sequência do texto, nos versículos 14 a 17, Deus, depois de revelar o seu juízo, revela o seu plano misericordioso a Noé, dizendo que ele seria salvo através de uma arca que o próprio Noé construiria. Deus instruiu em detalhes. A arca seria feita de tábuas de ciprestes com compartimentos, toda betumada por dentro e por fora. E Deus também deu as medidas que a arca deveria ter: 300 côvados de comprimento, 50 de largura, 30 de altura, e deveria ter 3 andares com uma abertura ao redor de toda a arca, onde sairiam pequenas janelas, provavelmente para entrar de luz e ar, e com uma porta colocada na sua lateral. Agora, você percebe como Deus é detalhista? Veremos também que esses detalhes são dados posteriormente na construção do tabernáculo e ainda depois na construção do templo. Então, Deus procura dar instruções bem detalhadas ao ser humano. Agora, vamos pensar um pouquinho nessas medidas. Com um côvado medindo aproximadamente 45 centímetros e 72 milímetros, você imagina o tamanho dessa arca? Essas medidas todas em nosso sistema métrico são as seguintes. A arca deveria ter 135 metros de comprimento, isso é, na cidade de São Paulo, equivale a um pouco mais do que um quarteirão, que normalmente tem 100 metros. Então, deveria ter 135 metros de comprimento, por 22 metros e meio de largura, por 13 metros e meio de altura. Essas seriam as medidas. Será que você consegue imaginar o tamanho dessa embarcação? A arca seria semelhante a um grande navio moderno. Esse grande navio seria a maneira pela qual Noé, sua família e os animais seriam salvos do dilúvio no derramar das águas, conforme o versículo 17 diz: tudo o que há na terra perecerá. Quando o livro de Hebreus fala sobre Noé, começa dizendo em 11:7 o seguinte: pela fé, Noé, divinamente instruído acerca de acontecimentos que ainda não se viam e sendo temente a Deus, aparelhou uma arca para a salvação de sua casa. Muito bem, Noé foi um homem de fé. Ele foi um homem que se dispôs a construir um navio, um grande navio, uma arca, em terra seca, quando nenhum aspecto de chuva se podia ver no céu, no horizonte. Naturalmente, muitos riram dele. Muitos o ridicularizaram por estar fazendo um tipo de coisa tão estranha como aquela, porque aquilo nunca tinha existido. Isso durou muitos anos. Noé fez isso porque ele cria em Deus. Deus lhe falou e ele creu. A maneira prática de provarmos que cremos em Deus, que o amamos, é quando o obedecemos. Quem crê, confia. Quem confia, ama. Quem ama, obedece. Você pode ver essa sequência na sua própria vida? Ao obedecermos Deus, ele se alia conosco. É isso mesmo. Quando Deus viu a fé prática de Noé, ele fez uma aliança com esse homem justo. Os versículos finais de Gênesis 6, do versículo 18 até 22, relatam as instruções que Deus deu a Noé para que ele usufruísse da misericórdia divina. Entrariam na arca Noé, a sua mulher, os seus filhos e as esposas dos filhos. Além, então, dessa família, e diga-se de passagem, ao preservar o ser humano da destruição, Deus preservou no modelo o quê? No modelo familiar: pai, mãe, filhos e esposas. Indicação de que Deus sempre valorizou e valoriza ainda a família, como ele a criou. Amigo, você pode perceber que nos versículos 19 a 21, a ordem de Deus para Noé é que ele fizesse entrar na arca 2 animais de cada espécie, macho e fêmea, para que com eles fossem conservados durante o dilúvio para a preservação das espécies? Na verdade, quando Deus pediu para que entrassem animais macho e fêmea, ele estava também preservando a formação de novos seres através de um certo ambiente familiar também em cada espécie dos animais. Então, quando lemos atentamente o texto, salta aos nossos olhos uma pequena frase lá no versículo 20: 2 de cada espécie virão a ti, para os conservardes com vida. Você percebeu essa pequena frase? Imagine o trabalho de Noé e de seus filhos colocando todos os animais, pássaros e répteis para dentro da arca. Com certeza foi um trabalho difícil, um trabalho árduo. Agora, será que Noé e seus filhos tiveram que sair à procura dos diversos animais? Será que eles tiveram sair como caçadores para capturar os animais ainda vivos? Aonde eles viviam? Essa frase do versículo 20 que nós destacamos diz o seguinte, que os animais viriam até Noé. Isso é muito interessante, não é mesmo? Veja só, certamente podemos ver ali a boa mão de Deus. O plano divino deveria ser executado e, para tanto, o próprio Deus agiria em favor dos acontecimentos. Isso quer dizer o seguinte, que Deus faria com que os próprios animais chegassem até Noé. Você pode crer nisso? Creia sim, creia no agir de Deus em nosso favor. Creia no agir de Deus em seu favor. Agora, no versículo 21, nós encontramos mais um detalhe do cuidado de Deus para com Noé e para com a sua família. Deus orientou a Noé que ele levasse alimentos suficientes para que todos pudessem sobreviver. Na verdade, a gente pode perceber que Deus pensa em tudo, tudo mesmo. Então, você pode imaginar que havia muito trabalho para Noé e para seus filhos. Além de construir a arca, além de fazer os animais entrarem na arca, muito capim, muito feno, muitas folhagens, muitas sementes, muitas raízes, enfim, a arca deveria ter uma grande dispensa. Além dos alimentos para os animais, havia necessidade de alimento para os humanos. Alguns estudiosos, diante desse versículo, afirmam que, até aquela etapa, os homens e os animais eram vegetarianos, isso é, herbívoros. Isso quer dizer, não comiam carne. Será que podemos aceitar essa afirmação? Porque, veja só, outros estudiosos não fazem afirmações a respeito desse detalhe. Porque, na verdade, eles entendem que esse detalhe não é relevante para o texto. Eu creio também que esse é um detalhe para se discutir curiosidades, pois o que vem a seguir, sim, é que é de grande importância. O versículo 22 diz, no finalzinho, o seguinte, assim fez Noé, consoante a tudo que Deus lhe ordenara. Esse sim é um ponto para meditarmos e conversarmos a respeito. Qual é o exemplo da vida de Noé? Qual é o exemplo que essa vida bonita nos transmite? Se Noé falasse conosco hoje, ele diria, pessoal, a vida de fé é vida de prática, e essa vida de fé prática é demonstrada na obediência. Sim, querido amigo, encerramos então essa primeira divisão do nosso texto de hoje, preparando-nos para a segunda, pensando no seguinte, que a obediência é prova do nosso amor a Deus, e o nosso amor a Deus é prova de que nós temos uma vida de fé. Então, agora vamos ver a segunda parte do nosso estudo de hoje. Então, no capítulo 7, 1 a 16, nós temos a entrada de Noé e de sua família na arca. No versículo 1, nós lemos o seguinte, disse o Senhor a Noé, entra na arca, tu e toda a tua casa, porque reconheço que tens sido justo diante de mim no meio dessa geração. Como é que Noé se destacou? Por que Deus achou Noé justo? Certamente porque ele tinha fé. Era o mesmo caso de Enoque. Diz a Bíblia que Enoque andava com Deus e Deus o tomou para si. Você se lembra desse texto? Enoque creu e isso lhe foi imputado como justiça. Noé também creu e certamente isso lhe foi imputado como justiça. Você já notou o quão gracioso foi Deus para com Noé? Num tempo de tanto julgamento, Deus disse a Noé o seguinte, entra na arca. E esse, na verdade, é o mesmo convite que ele faz a todos nós. Querido amigo, Jesus também fez e faz hoje esse convite aos homens todos. Faz esse convite a você e a mim. E esse convite está registrado em Mateus 11, 28 a 30. Jesus disse o seguinte, vinde a mim, todos que estáis cansados e sobrecarregados, e eu vos aliviarei. Tomai sobre vós o meu jugo e aprendei de mim, porque sou manso e humilde de coração, e achareis descanso para as vossas almas. Porque o meu jugo é suave e o meu fardo é leve. Essas são palavras de Jesus. Agora, será que temos buscado o refúgio de Deus, que Deus preparou para nós, que Deus preparou para você? Saiba que mesmo em meio às aflições, podemos contar com a salvação graciosa do nosso Deus. Mas voltando ao texto de Gênesis, nós encontramos agora nos versículos 2 a 10 do capítulo 7, a repetição da ordem divina para que Noé levasse para a arca casais de todas as espécies de animais, aves, répteis. Por quê? Porque o dilúvio seria grande. Literalmente, no versículo 4, nós temos as seguintes palavras: porque daqui a 7 dias farei chover sobre toda a terra durante 40 dias e 40 noites, e da superfície da terra exterminarei todos os seres que fiz. Os versículos 11, junto com o versículo 5, relatam a idade de Noé. E os versículos 12 a 16 relatam a intensidade do dilúvio e a entrada da família na arca. Veja só, no ano 600 da vida de Noé, aos 17 dias do segundo mês, nesse dia romperam-se todas as fontes do grande abismo e as comportas do céu se abriram, e houve copiosa chuva sobre a terra durante 40 dias e 40 noites. Você pode imaginar esse episódio? Muitos que tinham ouvido Noé falar dos planos de Deus agora viam que era real o julgamento divino e não podiam fazer mais nada. Eles estavam perdidos. Não havia mais possibilidade de salvação. Sabe por quê? Porque o versículo 16 diz claramente o seguinte: que o Senhor fechou a porta após ele. Isso quer dizer o seguinte: não foi Noé que fechou a porta por dentro, foi Deus quem fechou a porta da arca por fora. Eu creio que as oportunidades foram dadas até aquele momento. Durante muitos anos, enquanto Noé estava construindo a arca, certamente ele pregou e convocou os seus contemporâneos para o arrependimento, para voltarem a Deus. Isso nós lemos em 2 Pedro, capítulo 2, versículo 5. Noé foi um pregador da justiça. Ninguém ouviu, ninguém se voltou para Deus, muitos zombaram, mas um dia o julgamento chegou. Chegou o fim de uma época de maldade, de corrupção e de violência. O juízo de Deus estava sendo iniciado. Deus fechou a porta. Deus não faltou com seu amor. Durante muito tempo, ele esperou por arrependimento. Mas diante da inclinação do coração humano para o pecado, para o mal, ele, que é um Deus justo, não podia ter uma outra atitude senão a de executar também o seu juízo, que o caracteriza como um Deus justo. Enquanto o dilúvio é uma demonstração do juízo divino, nós temos que perceber que a arca é uma demonstração da graça e do amor divino. Mas, querido amigo, exatamente nesse ponto eu gostaria da sua atenção redobrada. Nas culturas mais antigas da humanidade, nós temos o relato do grande dilúvio que se abateu sobre a terra. Os relatos mais próximos ao de Gênesis são os relatos da epopeia de Gilgamesh e da epopeia de Atrahasis. Nesses dois contos babilônicos, os mesquinhos deuses pagãos trouxeram dilúvio sobre a terra para controlar o crescimento da população e o barulho que era irritante do povo. Então, veja só, salvando apenas Utnapishtim. Eu vou repetir, é um nome bem difícil, mas esse é um conto babilônico. Utnapishtim. Foram salvos ele e a sua família e os animais. Os babilônios contam essa história de uma maneira muito interessante. Eles diziam que houve uma guerra entre os deuses, uma luta entre os deuses, e uns se colocavam uns contra os outros, provocando então assim o dilúvio. Não tinha uma motivação clara e correta. Mas veja, o relato bíblico é bem diferente e nos mostra que as ações divinas são ações justas que acontecem de acordo com seu caráter justo, mas também de acordo com seu caráter amoroso. Querido amigo, estamos chegando ao final de um programa de mais um programa e agora nos detemos nos versículos 17 a 24 do capítulo 7. Temos nesse texto o relato da extensão do dilúvio. Durante 40 dias e 40 noites, choveu sobre a terra, as águas inundaram tudo e, como dizem os versículos 19 e 20, cobriram todos os altos montes que havia debaixo do céu. 15 côvados acima deles prevaleceram as águas e os montes foram cobertos. Isso é, as águas ficaram acima das maiores montanhas, pelo menos 7 metros acima das maiores montanhas, certamente para que a arca não encalhasse em qualquer obstáculo. Mas ainda o texto nos relata, nos versículos 21 a 23, que todo ser vivo, literalmente, tudo que tinha fôlego de vida nas suas narinas, tudo que havia em terra seca, tudo morreu. Querido amigo, chamo a sua atenção nesse ponto para alguns comentários acerca da abrangência do dilúvio. Nós percebemos que se discute nesse ponto se o dilúvio foi total ou apenas regional. Embora tenhamos estudiosos que não entendam

0: as suas proporções foram mundiais. Concluímos então o texto de hoje destacando o versículo 24, que nos relata o tempo do dilúvio. São essas as suas palavras: e as águas durante 150 dias predominaram sobre a face da terra. Durante 5 meses, a face da terra foi tomada pelas águas. Durante 5 meses, Noé estava sendo salvo por Deus com a sua família. Por quê? Porque creram na palavra de Deus. Querido amigo, chegamos ao final de mais um programa e eu espero que a grande lição que você aprendeu hoje é crer de modo obediente na palavra de Deus. Gostaria de tê-lo conosco no nosso próximo encontro. Deus te abençoe.
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0: fatos que você precisa saber sobre a dengue que nem sempre são conhecidos. Por que algumas pessoas nunca têm cárie e outras vivem no dentista? Bioinsumos ganham espaço na discussão sobre a adaptação climática do agro. O combate à dengue exige a compreensão do comportamento do vetor Aedes aegypti e das características clínicas da infecção. O mosquito possui hábitos predominantemente diurnos, habita o entorno das residências e utiliza reservatórios de água parada para a reprodução, sendo necessário esfregar os recipientes para eliminar os ovos, que sobrevivem por meses em locais secos. Além disso, existem 4 sorotipos do vírus, o que possibilita que uma mesma pessoa contraia a doença mais de uma vez, aumentando o risco de desenvolver formas graves e infecções subsequentes. A doença afeta todo o organismo, podendo desencadear sintomas persistentes como fadiga e sinais de alerta como dores abdominais intensas e até sangramentos. Diante da suspeita, a automedicação com anti-inflamatórios ou ácido acetilsalicílico deve ser evitada, devido ao risco de complicações hemorrágicas. Como forma de contenção, a ciência orienta a combinação de controle de criadouros, proteção individual com repelentes e telas, além da vacinação de públicos prioritários, conforme as diretrizes do sistema de saúde. A disparidade no aparecimento de cáries entre diferentes pessoas é explicada pela natureza multifatorial dessa complicação odontológica que vai além da escovação diária. De acordo com a dentista Rosemary Carvalho, fatores como a composição da microbiota bucal, características genéticas do esmalte e a qualidade da saliva influenciam diretamente a proteção dentária. A saliva atua neutralizando os ácidos produzidos por bactérias, de modo que quem tem menor fluxo salivar apresenta maior suscetibilidade ao desgaste dentário e ao surgimento de lesões. Além dos fatores biológicos, o padrão alimentar e a consistência dos cuidados preventivos exercem papel determinante na manutenção da saúde bucal. O consumo frequente de açúcares e carboidratos fornece insumos para a proliferação bacteriana, enquanto a falta de técnica adequada na higienização permite o acúmulo da placa. Diante disso, consultas periódicas no dentista tornam-se indispensáveis para identificar alterações em estágios iniciais, permitindo intervenções preventivas individualizadas e menos invasivas. O aumento da variabilidade climática no Brasil tem impulsionado a busca por soluções sustentáveis para manter a capacidade produtiva e a resiliência no setor agropecuário. Nesse cenário, o uso de bioinsumos ganha destaque como ferramenta essencial para o manejo do solo, o controle biológico de pragas e mitigações de estresses ambientais severos provocados por fenômenos como El Niño.
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2: 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Joel 2:13. E rasgai o vosso coração e não as vossas vestes. Convertei-vos ao Senhor vosso Deus, porque Ele é misericordioso e compassivo, tardio em irar-se e grande em benignidade. Estas são as boas novas de Deus para você memorizar esta semana aqui na BBN.

0: O coração alegre é como o bom remédio. Primeira parte de Provérbios, capítulo 17, versículo 22. E você sabe onde foi que eu acabei de ler essa edificante passagem? 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
2: Dia 21 de agosto. Texto bíblico Salmo 119, versículo de 9 a 16. Tema, o segredo para não pecar. Assim diz a palavra do Senhor. Como purificará o jovem o seu caminho? Observando de acordo com a tua palavra. De todo o meu coração tenho te buscado. Não me deixes desviar dos teus mandamentos. Escondi a tua palavra no meu coração para não pecar contra ti. Bendito és tu, ó Senhor. Ensina-me os teus estatutos. Os meus lábios declaro todas as ordenanças da tua boca. Regozijo-me no caminho dos teus testemunhos, tanto como em todas as riquezas. Em teus preceitos medito e observo os teus caminhos. Deleitar-me-ei nos teus estatutos, não me esquecerei da tua palavra. O segredo do santo para sair do pecado é viver uma vida piedosa a cada dia e conservar viva no coração a palavra de Deus. Versos 9 e 11. Certa vez fui procurado por um jovem e me confessou não conseguir dominar o pensamento. A sua imaginação evocava o tempo todo cenas e fatos luxuriosos, incluindo as moças da igreja nas suas fantasias. Ele achava que não era digno de estar na igreja. Dei a ele alguns versículos da Bíblia, cantei com ele um hino e disse: ocupe a sua mente com a palavra de Deus e todos os pensamentos impuros sumir da sua mente. Sempre que brotar uma sujeira no pensamento, recite um versículo na Bíblia, prestando atenção nele. Cante um hino, ore confessando os seus pensamentos e pedindo perdão a Deus. Alguns meses depois, ele veio me apresentar a namorada, uma jovem da igreja, querendo marcar a data do casamento. Perguntei: e o problema de pensamentos? Você já venceu? Sua resposta foi: que pensamentos, pastor? Já tinha me esquecido. Ele escondeu a palavra do Senhor no coração e sua mente foi limpa de toda impureza. Oremos ao Senhor. Senhor, unge-nos com a unção da tua graça para que possamos indicar aos outros o caminho da paz espiritual, a tua paz. Em nome de Jesus. Amém.
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buscar. Mas para estar lá é preciso preparo. Você está pronto para com ele encontrar? Ele não vai tardar. Breve, muito, muito breve, ele vai voltar. Agora, amigo, é hora de decisão. Você e eu devemos nos preparar.

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as coisas me são lícitas, mas nem todas as coisas convêm. Todas as coisas me são lícitas, mas eu não me deixarei dominar por nenhuma. 1 Coríntios capítulo 6, versículo 12. Não é porque parece certo fazer algo que outras pessoas fazem, nem porque o mundo quer nos convencer que podemos fazer tudo que devemos fazê-lo. Nossa conduta, principalmente como servos de Deus, deve ser sempre servir e agradecer ao Senhor. E por isso devemos basear nossas ações neste mesmo propósito. Sempre que você tiver dúvida se deve ou não fazer algo, pare e pense se aquilo agrada a Deus. E com certeza estaremos no caminho certo. E daqui a alguns minutos na sintonia, vamos acompanhar mais um estudo bíblico no programa Palavra e Família, com o pastor Davi Merck.

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1: Certa vez nós fizemos uma experiência com um grupo de casais com que nós trabalhamos. Pedimos para os homens e as mulheres se separarem para gerar duas listas. O que mais irritava os homens sobre as mulheres e o que mais irritava as mulheres sobre os homens. Em alguns pontos as duas listas coincidiram, mas em outros não. As mulheres falaram sobre os homens, o que mais as irritava era desordem pela casa, o fato de não ser pontual em seus compromissos, não dar a devida atenção quando a esposa fala ou fingir que está entendendo quando não entendeu absolutamente nada. Irritava as mulheres também quando os homens não ajudavam na limpeza da casa ou que dirigiam que nem doidos. Não disciplinavam as crianças ou foram descuidados com a higiene pessoal, talvez cortando as unhas sem limpar a sujeira, roendo as unhas, enfiando o dedo no nariz, comendo rápido demais também foi um item na lista das mulheres, limpar a mão na roupa depois de comer, limpar a boca na toalha da mesa quando termina, ficar com palito de dente na boca, fazer brincadeiras ou piadas de mau gosto, cobrar demais delas os horários, esquecer de datas importantes, deixar todas as portas que abrem abertas, dormir no sofá após o jantar sem ajudar a limpeza, usar o banheiro com a porta aberta ou deixar a tampa do vaso levantado. Tinha vários outros itens que você pode imaginar na lista das mulheres, mas os homens também tiveram suas listas. Eles mencionaram que irritava muito quando a esposa cobrava demais dele, quando ela não apertava corretamente o tubo de pasta de dente. Não pensa antes de falar. Responde perguntas que não são feitas para ela, mas sim para o marido. Ou que pergunta várias e várias vezes a mesma coisa. Os homens também reclamavam do choro das mulheres. Em termos de maus hábitos também, reclamaram de mulheres que deixam lixo no carro, ou que limpam demais a casa todo dia, falam demais e dominam a conversa, descuidam com a segurança dos filhos ou algumas que dormem muito. Alguns reclamaram de reclamações da esposa no trânsito, atrapalhando o motorista, ou demorando muito para se arrumar. Numa outra pesquisa foi descoberto de que entre as várias áreas de dificuldade dos casais, comunicação, sexualidade, finanças, o que mais se destacou como item que causava constrangimento, conflito e discussão conjugal era a área de maus hábitos. Algo que parece até um pouco infantil, uma questão de educação, mas que ao mesmo tempo revela problemas na esfera do coração. E essa tem sido a nossa ênfase ao estudarmos tempestades no lar, seguindo o conteúdo do nosso livro Enfrentando Tempestades, preparando a família para crescer, mesmo nas crises da vida. Nós já descobrimos um pouco como o sofrimento, as dificuldades, nos ajudam a crescer, porque revelam ídolos em nosso coração. Quando esses ídolos são tocados, nós reagimos muitas vezes com ira, com frustração. O que sai do copo é o que já estava dentro do copo quando foi sacudido. Por isso, quando percebemos os ídolos diante de nós, nós precisamos correr para o trono da graça. Viver a vida de Cristo, uma vida outrocêntrica, não vivida em nosso poder, mas no poder daquele que nos fortalece. A mudança verdadeira começa conosco, não com o desejo de mudar o cônjuge ou outro membro da nossa família, porque Deus quer usar as situações difíceis para nos moldar conforme a imagem do seu filho. A renovação da mente sobre o verdadeiro evangelho é o primeiro passo para a mudança verdadeira no contexto do lar, a começar comigo. À primeira vista, maus hábitos na família, especialmente os desgastes causados entre marido e esposa nos primeiros anos do casamento, não parecem representar uma grande tempestade. Muito pelo contrário. Essas pequenas irritações podem desgastar um relacionamento. Mas por quê? Os maus hábitos podem ser tratados em dois níveis. Em primeiro lugar, no nível de informação. Ou seja, quais as coisas que provocam desgaste entre marido e esposa e que muitas vezes revelam egoísmo e insensibilidade entre eles? Muitas vezes é uma questão de falta de informação, como nós já tratamos no início, os maridos não sabem o que irrita as mulheres e as mulheres não sabem o que irrita os homens. Sabendo a resposta a essa pergunta, aqueles que realmente querem servir ao cônjuge podem buscar mudanças de hábito e assim resolver o problema. Mas isso nos leva para o outro nível. Além da informação, a necessidade de mudança no coração. O fato é que, na maioria dos casos, informação não é suficiente. O problema é maior, está dentro do coração de cada um. Por isso que parece algo inocente, simples ou ridículo, um mau hábito que irrita o outro, de fato pode revelar um problema no coração de ambos. Uma vida vivida pela graça de Deus vai nos influenciar ao tratar dos maus hábitos de duas maneiras. Primeiro, o amor cobre um grande número de pecados. 1 Pedro 4:8 diz isso. Se nos tornarmos mais tolerantes e menos exigentes do nosso cônjuge, estaremos mais dispostos a perdoar os maus hábitos do outro. Ou seja, quando nós vivemos a vida de Cristo, algumas coisas não devem ser tão importantes e fazer tanta diferença no relacionamento. Mas em segundo lugar, quando confrontados com os nossos maus hábitos, revelaremos maior disposição em reconhecer o nosso erro, admitir o egoísmo, porque muitas vezes o egoísmo é o problema dos maus hábitos, não pensar no outro em primeiro lugar. Então, com humildade e na dependência de Deus, vamos passar por mudanças, mesmo em áreas que nós talvez julguemos inofensivas. Somente uma pessoa segura, em sua posição garantida em Cristo, e conhecedora da corrupção do próprio coração, será capaz de encarar críticas e confrontos sem máscaras, sem autodefesa e desculpas. É impressionante como as pessoas resistem à mudança. Em vez de reconhecerem áreas da sua vida que precisam passar por transformação, preferem deixar que dessas áreas se desencadeie uma discussão, um desentendimento. Ao serem confrontadas, em vez de responderem com humildade, as pessoas se defendem, racionalizam, contra-atacam, justificam-se ou se mostram contrariadas. Algumas vão admitir o problema, mas sem mudar a sua atitude. Outras ouvem humildemente a crítica, mas apenas por um tempo parecem ter mudado. Poucas pessoas realmente passam por uma permanente mudança. É interessante notar em Mateus capítulo 7, Jesus no Sermão do Monte disse: "Não julgueis para que não sejais julgados, pois com o critério com que julgardes, sereis julgados, e com a medida com que tiverdes medido, vos medirão também. Por que vês tu o argueiro no olho de teu irmão, porém não reparas na trave que está no teu próprio? Ou como dirás a teu irmão, deixa-me tirar o argueiro do teu olho, quando tens a trave no teu? Hipócrita, tira primeiro a trave do teu olho, então verás claramente para tirar o argueiro do olho de teu irmão. Por alguma razão, nós somos muito mais prontos para criticar o outro do que ver os nossos próprios defeitos. Também revela um problema na esfera do coração. Uma lição para a pessoa que se acha no dever de apontar algum mau hábito, talvez no cônjuge ou outro membro da sua família. Isso tem que ser feito com muito cuidado, com sensibilidade, com mansidão e humildade. Paulo, em Gálatas capítulo 6, diz: irmão, se alguém for surpreendido em alguma falta, vós que sois espirituais, corrigi-o com o espírito de brandura e guarda-te para que não sejas também tentado. Ele nos lembra de que a maneira pela qual nós confrontamos outras pessoas tem muito a ver com a reação que nos darão. Um erro deve ser apontado sempre com brandura e paciência, oferecendo-se ajuda àquele que errou, levando-o a corrigir o que for necessário. E nisso lembramos que o amor está sempre disposto a perdoar e a se esquecer das ofensas. Também exige que o pecador seja confrontado para o bem dele próprio. Quando tratamos de maus hábitos, talvez não sempre seja uma questão de pecado, mas em questões que nós julgamos ser inofensivas, que não envolvem pecado, o amor pode ignorá-las ou confrontá-las. Novamente, o bem do ofensor e a preservação do relacionamento devem estar em vista em primeiro lugar. É preciso muita sabedoria para discernir a diferença entre confrontar ou esquecer. E sempre é preciso escolher a melhor hora para um confronto. Para isso, nós temos muita sabedoria na palavra de Deus sobre o que e quando confrontar um mau hábito. Provérbios 25:11 nos lembra que nós devemos escolher bem a hora de fazer uma crítica ou confrontação. Diz o texto, Provérbios 25:11, como maçãs de ouro em salvas de prata, assim é a palavra dita a seu tempo. Também devemos escolher bem a maneira de apontar um assunto que talvez nos irrite no outro. Provérbios 27:15 diz: o gotejar contínuo no dia de grande chuva e a mulher rixosa são semelhantes. Não é para irritar, mas para ajudar. E às vezes nós temos que escolher a hora de não falar. 1 Pedro 3, de 1 a 6, lembra as mulheres que às vezes é melhor ganhar o marido sem sequer uma palavra falada, mas sim pelo seu comportamento manso. Quando tratamos dos maus hábitos, nós reconhecemos que a vida de Cristo em nós sempre considera o outro superior a nós mesmos. Quando nós adotamos uma atitude defensiva, mostramos que nós estamos vivendo para nós mesmos e não para Cristo. Então trabalhamos a questão de pequenas irritações que causam grandes conflitos no contexto de lar em dois níveis. O mais importante é o nível do coração. Por que algo que o outro faz me irrita tanto? Será que o amor não pode cobrir multidão de pecados ou de maus hábitos? Mas em segundo lugar, quando sou confrontado por algo que irrita uma outra pessoa, por que eu sou tão resistente à mudança? Por que não deixar que a vida de Cristo seja vivida em e através de mim e passando por uma mudança verdadeira simplesmente porque o outro precisa? Mas também entendemos na esfera de informação. Às vezes nós precisamos saber como é que parece uma vida outrocêntrica na área de educação, de etiqueta, de boas maneiras. Por isso nós queremos terminar esse programa pensando em alguns exemplos práticos da vida de Jesus em nós, que considera o outro melhor que nós mesmos. Seria bom refletir nesta lista para ver se há práticas que precisam ser mudadas em sua própria atitude no lar, talvez na igreja ou na sociedade. Questões simples em casa, como trocar o rolo de papel higiênico quando este acabar. Substituir água, leite ou suco em vez de guardar a jarra quase vazia na geladeira. Tirar a mesa ou lavar a louça para ajudar. Guardar as roupas sujas no lugar devido e não no chão. Buscar pão e leite ou fazer compras no supermercado para ajudar o cônjuge. Levar o lixo para fora. Limpar o depósito, a garagem, talvez armário. Limpar a pia depois de fazer a barba. Trocar lâmpadas, fazer pequenos consertos em casa. Arrumar a cama. Junto com o cônjuge, ajudar de vez em quando a pôr as crianças para dormir ou levantar para cuidar de uma criança no meio da noite. Encher o tanque do carro para que a esposa não tenha de fazer isso. Fazer massagens. Sugerir uma visita à casa dos sogros. Avisar quando for chegar atrasado. Fazer as coisas pequenas que expressam amor. Flores, cartões, chocolate, atos de serviço, talvez levar para jantar fora. Não deixar que a esposa precise fazer compras em lojas, oficinas ou outros lugares onde ela talvez se sinta desconfortável. Ter a disposição de perguntar ao outro em que eu posso ajudar, em vez de servir como você pensa ser melhor. Ouvir o que o outro fala sobre coisas que interessam a ele ou ela, mesmo que não sejam do seu próprio interesse. No contexto familiar, levantar para atender o telefone em vez de gritar pedindo que alguém o atenda. Abrir mão do controle remoto ou do seu programa predileto em favor do programa preferido dos outros. Deixar que outros usem o banheiro antes de você. Não tomar banhos demorados quando outros estão esperando tomar banho também. Antes de reclamar sobre suas dores, procurar saber como estão passando os outros membros da família. Talvez deixar a melhor poltrona para que outra pessoa possa usá-la. Lembrar-se dos aniversários de outras datas especiais para a família. Algumas recomendações do contexto da igreja. Esperar no final da fila da cantina em vez de correr para frente para ser atendido logo e garantir o seu lanche. Obedecer às diretrizes de quem trabalha no estacionamento da igreja. Catar o lixo que estiver no chão do banheiro ou compactar o que já está saindo da cesta. Cumprimentar visitantes e pessoas desconhecidas em vez de conversar somente com seus amigos. Vigiar o comportamento dos seus filhos para que eles não prejudiquem os outros depois do culto. Ser pontual e não atrapalhar o culto já em andamento pela sua chegada atrasada. Evitar muita conversa, agitação e distração durante o culto. Essas são algumas ideias e sugestões de uma boa educação que às vezes falta no contexto conjugal, no contexto familiar e até mesmo na igreja. Acima de tudo, nós precisamos lembrar que o amor cobre multidão de pecados e também de maus hábitos. Que a vida de Cristo seja vivida em e através de nós, considerando o outro melhor que nós e, quando necessário, mudando os maus hábitos em nós.
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Assim encerramos mais uma sintonia juntos aqui na BBN. Eu sou Renato Gontijo e foi uma grande alegria estar nessa sexta-feira com você aqui. Muito obrigado pela companhia, te desejo um final de semana de muitas bênçãos e até a próxima. A programação continua na apresentação do nosso irmão na fé, Denis Cordeiro. Siga ligado!

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0: Crédito para carros de aplicativo tem teto elevado para R$ 200 mil. Quase 20 cidades aderem ao acordo de reparação do desastre de Mariana. STJ restabelece sanções a cursos de medicina com nota baixa no Enamed. Uma portaria conjunta dos Ministérios do Desenvolvimento e da Fazenda oficializou a ampliação do teto de financiamento do programa Move Brasil, de R$ 150 para R$ 200 mil. A medida beneficia taxistas e motoristas de aplicativo cadastrados ao permitir a compra de veículos de categorias superiores e com maior conforto. O ajuste inclui também novas configurações de carros híbridos, prevendo uma redução média de 25% no consumo energético em relação aos modelos convencionais. Com essas alterações, o governo estima que as regras do programa passem a cobrir quase 90% do mercado automotivo brasileiro. A mineradora Samarco anunciou que quase 20 municípios, 15 mineiros e 4 capixabas aderiram ao novo acordo do Rio Doce para reparar os danos causados pelo rompimento da barragem do Fundão em 2015. Com essa atualização promovida via mediação no TRF6, 45 das quase 50 cidades elegíveis passam a integrar formalmente o pacto. Essas novas prefeituras terão acesso a aproximadamente R$ 2,5 bilhões para a aplicação direta em políticas públicas locais, recebendo a primeira parcela em até 30 dias após a decisão judicial. A inclusão exige que os municípios desistam de ações paralelas que moviam na justiça britânica contra as mineradoras. O Superior Tribunal de Justiça suspendeu a liminar concedida pelo TRF1 e revalidou as medidas cautelares impostas pelo Ministério da Educação a mais de 100 universidades com mau desempenho no Enamed do ano passado. As punições englobam a diminuição do limite de vagas autorizadas, além do bloqueio imediato para novos vestibulares e de inscrições no ProUni e no FIES. Segundo a pasta governamental, o objetivo central dessas ações de supervisão ostensiva é forçar a elevação da qualidade acadêmica e proteger a formação médica no país. Em resposta, a Associação Brasileira de Mantenedoras de Ensino Superior informou que avalia juridicamente a decisão.
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0: Sexta-feira, 21 de agosto de 2026, em Curitiba e região metropolitana, sol com algumas nuvens ao longo do dia. Noite de céu limpo, mínima 12, máxima 18. Em Cornélio Procópio e norte do Paraná, dia de sol com algumas nuvens e névoa pela manhã. Noite de céu limpo, mínima 14, máxima 23. Em Taubaté e Vale do Paraíba, sol com muitas nuvens e pancadas de chuva à tarde e à noite, mínima 16, máxima 26. Em Pirassununga e Centro-Leste Paulista, sol com muitas nuvens durante o dia e períodos de céu nublado. Noite com poucas nuvens, mínima 16, máxima 28. As informações são do Climatempo.
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3: 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Joel 2:13. E rasgai o vosso coração e não as vossas vestes. Convertei-vos ao Senhor vosso Deus, porque Ele é misericordioso e compassivo, tardio em irar-se e grande em benignidade. Estas são as boas novas de Deus para você memorizar esta semana, aqui na BBN.

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Você está ouvindo a BBN anunciando diariamente a mensagem da salvação em Jesus Cristo para todos que desejam conhecer a verdade. Bom dia, querido ouvinte, e muito obrigado pela sua audiência nesta sexta-feira, dia 21 de agosto, agora ao lado de seu irmão e amigo Denis Cordeiro.

0: 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Ouça agora esta verdade bíblica. A obesidade do ser humano faz com que a tendência hoje em dia seja o uso de roupas maiores, de assentos nos aviões mais largos e assim por diante. No início da era cristã, Jesus já ensinava que muitos preferiam a porta larga e o caminho espaçoso. Ouça o texto de Mateus 7, versos 13 e 14. Entrai pela porta estreita. Larga é a porta e espaçoso o caminho que conduz para a perdição, e muitos os que entram por ela. Porque estreita é a porta e apertado o caminho que conduz para a vida, e são poucos os que acertam com ela. Enquanto que a gordura leva as pessoas a usarem roupas cada vez maiores, o pecado faz com que as pessoas escolham a porta larga e o caminho espaçoso que conduz à perdição. A porta estreita é Jesus. No Evangelho de João, capítulo 10, verso 9, Jesus diz: Eu sou a porta. Se alguém entrar por mim, será salvo. No capítulo 14, no verso 6, Jesus também diz: Eu sou o caminho, a verdade e a vida. Ninguém vem ao Pai senão por mim. Entrar pela porta estreita, que é Jesus, não é uma questão de gosto ou preferência, mas sim de perdão, salvação e vida eterna. Faça a escolha certa, escolha Jesus. Eu sou Eduardo Steibel e encerro com uma palavra dos Salmos. O Senhor é bom e a sua misericórdia dura para sempre. Medite nisto.
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E o nosso pensamento de ouro do dia está em Provérbios capítulo 16, versículo 3, que diz assim: confia ao Senhor as tuas obras. Confiar significa literalmente deixar rolar, comissionar e entregar. Quando comissionamos todas as nossas ações e as deixamos submetidas à vontade do Senhor, os propósitos de nosso interior serão estabelecidos e os nossos planos se concretizarão. Esta é a promessa que recebemos da palavra de Deus.

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Porque assim como Jesus Cristo disse no final de Mateus capítulo 12, qualquer que fizer a vontade do meu Pai que está nos céus, este é meu irmão e minha irmã e minha mãe. 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
2: Hoje nós vamos estudar Mateus capítulo 12. No capítulo 12, Jesus operou mais dois milagres que provaram a sua divindade. Mais uma vez, a multidão ficou atônita, mas os fariseus, como sempre, negaram a importância dos milagres de Jesus. Não podiam negar a veracidade dos milagres, mas negaram que os milagres viessem de Deus. Pior ainda, diziam que a fonte do poder de Jesus era diabólica. Esse foi o ponto final para Jesus. A partir desse momento, Jesus virou as costas para Israel e começou a preparar os seus discípulos para um novo programa, o surgimento da igreja sobre a face da terra. Veja que no final do capítulo 11, Jesus cessou de convidar a nação de Israel e passou a convidar pessoas, indivíduos, para o seu reino. A visão da igreja deve ser a mesma de Jesus. Não adianta ficar convidando uma cidade, um estado ou um país para Cristo. Temos que convidar pessoas, indivíduos. Romanos 14, 12 claramente diz, de maneira que cada um de nós dará conta de si mesmo a Deus. Mateus capítulo 12 fala do único pecado para o qual não há perdão. É o pecado contra o Espírito Santo. Quem comete esse pecado jamais poderá ser salvo. O pecado imperdoável. Veja o verso 31. Portanto, eu vos digo, todo pecado e blasfêmia se perdoará aos homens, mas a blasfêmia contra o Espírito não será perdoada aos homens. Quando novo convertido, eu fiquei na dúvida. Perguntei a uma irmã da igreja se eu já não teria cometido o pecado contra o Espírito Santo. Ela sabiamente me respondeu, se você já o tivesse cometido, não estaria aqui me fazendo esta pergunta. O pecado contra o Espírito Santo é um pecado que tira do homem todo e qualquer desejo de conhecer e de servir ao Senhor Jesus Cristo. Mas antes desse pecado, veja as controvérsias. Capítulo 12, verso 2. E os fariseus, vendo isto, disseram-lhe, eis que os teus discípulos fazem o que não é lícito fazer num sábado. Quem não deseja viver por Cristo está sempre arrumando confusão. Os fariseus não queriam seguir Jesus, mas para isso eles tinham que mostrar para a multidão o que Jesus estava fazendo de errado. Muitos pais são assim também, né? Não querem mais frequentar a igreja, mas para isso começam a falar mal do pastor, dos irmãos da igreja, como um todo para os seus filhos. Um pai assim foi à igreja certa vez, deu 50 centavos de oferta, ouviu o sermão. Depois do culto, de volta para casa, ele disse para o filhinho pequeno, o pastor pregou muito mal nesta noite, né, filho? O filho imediatamente respondeu, mas pai, o que o senhor esperava com apenas 50 centavos de oferta? Quando o homem não está satisfeito com alguma coisa, ele sempre arruma confusão para apoiar as suas atitudes. Os fariseus reclamaram dos discípulos, no verso 1. Naquele tempo, passou Jesus pelas searas em um sábado e os seus discípulos, tendo fome, começaram a colher espigas e a comer. Não havia nada de errado com isso, mas os fariseus torceram o Velho Testamento para dizer que era errado colher espigas para comer no dia de sábado. A lei dizia que os judeus não podiam fazer colheitas no dia de sábado, mas suprir as suas próprias necessidades, necessidades imediatas, sempre foi permitido. Como Jesus respondeu? Como sempre, usando a Bíblia de forma correta. Davi pediu para comer o pão reservado somente para os sacerdotes, numa hora de precisão, e o sacerdote o permitiu. Pão este, consagrado só para os sacerdotes. Se Davi podia fazer aquilo, Jesus, o Senhor do sábado, podia fazê-lo também e podia fazer muito mais. Jesus reclama dos fariseus no verso 7. Mas se vós soubesseis o que significa misericórdia quero e não sacrifício, não condenaríeis os inocentes. Os fariseus queriam ser espirituais por fora, mas ao praticar religião, eles se esqueceram da misericórdia. A segunda controvérsia que ocorreu no dia de sábado foi a cura que Jesus Cristo operou. Os fariseus eram contra a cura no dia de sábado. Na tradição deles, eles não podiam tomar remédio no dia de sábado. Então disse àquele homem, estende a tua mão, e ele estendeu, e ficou sã como a outra. E agora, como Jesus iria explicar o seu procedimento? Verso 11. E ele lhes disse, qual dentre vós será o homem que, tendo uma ovelha, se num sábado ela cair numa cova, não lançará a mão dela e a levantará? Em outras palavras, eu sei que vocês curam, eu sei que vocês protegem e cuidam dos seus animais no dia de sábado, mas o que é mais importante, um homem ou um animal? O ímpio é um tolo perante todas as pessoas, exceto diante de si mesmo. O pecado cega as pessoas. Agora veja comigo em segundo lugar as repreensões. Nós vimos as controvérsias. Veja o verso 27. E se eu expulso os demônios por Beelzebu, pelo diabo, por quem os expulso então vossos filhos? Portanto, eles mesmos serão os vossos juízes. Primeiro, Jesus repreende, demonstrando gentileza. Já tentou brigar com uma pessoa que, ao invés de brigar com você, demonstra gentileza e amor? É quase impossível. No entanto, foi o que Jesus fez. Ele continuou curando e tratando as pessoas com gentileza. Verso 20, não esmagará a cana quebrada, não apagará o morrão que fumega, até que faça triunfar o juízo. Em outras palavras, a cana quebrada e o morrão que fumega se referem aos pecadores. Pecadores que estão sendo destruídos pelo pecado. Jesus veio para recuperá-los tanto quanto possível. Veja o verso 21, e no seu nome os gentios esperarão. Meu sogro tem essa filosofia. Ele sempre procura ajudar as pessoas que querem uma briga com ele. Às vezes não é possível, mas vale a pena tentar. Impede amargura no seu coração e pode até impedir amargura no coração da outra pessoa. Em segundo lugar, Jesus repreende, demonstrando um poder ainda maior. Os fariseus estavam pensando que o poder dele vinha do diabo. Para provar o contrário, Jesus expulsa os demônios de um homem. Veja o verso 22. Trouxeram-lhe então um endemoniado, cego e mudo, e de tal modo curou que o cego e mudo falava e via. E terceiro, Jesus repreende, dando 6 provas de que ele não trabalhava para Satanás. Mas nós vamos falar dessas 6 provas no nosso próximo encontro. Por enquanto, é suficiente que você saiba que nos dias de hoje, pessoas continuam duvidando do poder de Jesus Cristo, atribuindo a ele, ou até aos seus seguidores, atribuindo a eles obras satânicas. mas tudo porque não têm conhecimento bíblico ou porque simplesmente não querem conhecer a verdade. 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

0: Recomendações para cuidar da saúde mental na terceira idade em tempos de redes sociais. Estudo associa arroz e feijão à dieta mais saudável, barata e sustentável. Semaglutida avança no tratamento de doenças do fígado e pode ser aliada contra o transtorno por uso de álcool. Com o crescimento da população idosa no Brasil, a saúde mental nessa faixa etária tornou-se um tema prioritário, especialmente diante do dado de que mais de 10% dos idosos enfrentam o diagnóstico de depressão. A psicóloga Vitória Farage alerta que manifestações como apatia, alterações no sono e isolamento são frequentemente confundidas com envelhecimento natural, retardando a busca por tratamento adequado. Para mitigar esses riscos, a especialista sugere atenção rigorosa às mudanças de comportamento, à prática constante de atividade física e mental, além do uso equilibrado da internet, prevenindo o excesso de telas e garantindo que o mundo digital não substitua a convivência presencial. Diante do surgimento de qualquer sinal de alerta, a intervenção rápida de profissionais de saúde é fundamental para assegurar a eficácia do tratamento e evitar o agravamento para condições mais graves, como certos tipos de demência. O suporte da tecnologia diagnóstica alinhado ao acompanhamento humano contínuo fortalece a autoestima da população da terceira idade, promovendo um envelhecimento muito mais saudável, ativo e seguro. Uma pesquisa da USP com mais de 46 mil brasileiros revelou que a tradicional combinação arroz e feijão garante superioridade nutricional, menor custo financeiro e reduzido impacto ambiental. Os participantes que mais consumiram a dupla apresentaram cerca de 44% menos inadequações nutricionais, com refeições cerca de 40% mais baratas, além de grande diminuição na pegada de carbono e no consumo de água. A nutricionista Raissa Gorkevski explica que o segredo está na perfeita complementaridade, onde os carboidratos do arroz se somam às fibras, minerais e proteínas do feijão, retardando a digestão e promovendo saciedade prolongada. O resgate dessa alimentação in natura também atua diretamente na prevenção das doenças crônicas não transmissíveis, como diabetes e hipertensão. A semaglutida vem expandindo vertiginosamente sua atuação médica ao demonstrar efeitos terapêuticos promissores no combate ao transtorno por uso de álcool e em complicações hepáticas também. Um estudo da publicação IAMA revelou que a substância atua no centro de recompensa cerebral. Dados da plataforma TrinetX corroboram o benefício prático ao apontar queda de 30 a 50% em complicações graves. Para os gastroenterologistas, os resultados são históricos e revolucionários, visto que o setor enfrentava uma escassez de alternativas medicamentosas eficientes há várias décadas.
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2: Estas são as boas novas de Deus para você memorizar esta semana aqui na BBN. Joel 2:13. E rasgai o vosso coração e não as vossas vestes. Convertei-vos ao Senhor vosso Deus, porque Ele é misericordioso e compassivo, tardio em irar-se e grande em benignidade. 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

0: pensamos em Deus, dentre as muitas características que podemos lembrar, amor e justiça são as que mais se destacam. Por sua justiça como pecadores, mereceríamos a condenação eterna ao inferno. Mas por seu tão imenso amor, ele enviou seu único filho para morrer em nosso lugar na cruz. E agora, quando ele olha para cada um de seus filhos, ele não vê mais o pecado em nós. Assim, o sacrifício de Jesus por mim e por você. 1 Samuel 16, no verso 7 diz: porque o Senhor não vê como vê o homem, pois o homem vê o que está diante dos olhos, porém o Senhor olha para o coração. Você tem certeza do que Deus vê quando ele olha para o seu coração? Ele ainda vê um pecador, ou ali ele encontra um remido, resultado do sacrifício de Jesus na cruz? 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
2: de agosto. Toda alma esteja sujeita às autoridades superiores, porque não há autoridade que não venha de Deus, e as autoridades que há foram ordenadas por Deus. Romanos 13, 1. Uma proclamação municipal. Um documento interessante foi recuperado recentemente nos arquivos da cidade de Molhouce, no leste da França. Segue a sua tradução. Nós, o prefeito e o conselho da cidade de Molhouce, proclamamos a todos e cada um, tanto clero quanto leigos, que um cristão está vinculado à palavra de Deus e que ele tem o dever de conduzir sua vida em conformidade com o que está contido ali, considerando que, há algum tempo, a verdade do Evangelho tem sido revelada de forma mais poderosa e clara. Devemos dar graças de todo o nosso coração ao nosso Salvador Jesus Cristo, por quem essa graça nos foi concedida. Considerando que, como cristãos, temos o dever de observar a palavra de Deus e, na medida do possível, garantir a unidade cristã, de modo que amor e concordância prosperem entre nós. Decidimos por unanimidade, após uma deliberação ponderada, que nossos sacerdotes e o clero não ensinem e preguem nada além do Santo Evangelho e da doutrina de Cristo, ou seja, tudo que está contido no Antigo e Novo Testamento, e que eles recusem qualquer ensinamento que não corresponda à Sagrada Escritura. Desse modo, o fruto da palavra divina será capaz de aumentar ricamente e em toda a sua diversidade, que todos possam aderir a estas regulamentações. Assinado e dado sob nosso selo, quarta-feira, após o dia de São Tiago, no ano de 1523.
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1: Obrigado por ouvir o nosso programa Hora do Estudo Bíblico. Esperamos que este ministério seja uma bênção para você. O nosso desejo é que o seu coração seja fortalecido com esses estudos. Se você não é salvo e está ouvindo o programa agora, esta é uma mensagem da Palavra de Deus que o levará a conhecer a Cristo Jesus. A fé vem pelo ouvir e ouvir a Palavra de Deus. Antes de prosseguirmos com o nosso estudo no livro de Gálatas, vamos orar. Senhor, nós te agradecemos por mais um dia que o Senhor nos concede. Viemos a ti novamente com ações de graças e de louvor. Somos gratos pela nossa salvação. Te agradecemos pelas Escrituras, te agradecemos pelos crentes, pelos santos, por aqueles que fazem parte deste ministério, cujas orações e ofertas sustentam e tornam possível continuar com esse programa diário. Deus abençoe todos aqueles que nos ouvem neste momento. Te pedimos pelos idosos, pelos doentes, por aqueles que estão nos hospitais, em lares de idosos, aqueles que estão enfermos em casa. Oramos pelos jovens que ouvem este programa, que a tua palavra seja cheia do pleno poder do Espírito Santo e que produza frutos aos corações dos nossos ouvintes. Te pedimos em nome do Senhor Jesus. Amém. Bom, antes de prosseguir o estudo, vamos estudar uma palavra da Bíblia. É a palavra blasfêmia. E o que significa isso? Isso significa falar de maneira ofensiva, difamatória, particularmente contra Deus. Leia os seguintes versículos, Salmo 74:18 e Isaías 52:5. Esses versículos falam para não blasfemar contra Deus e não difamá-lo com injúrias. Quando a blasfêmia era cometida intencionalmente, o castigo era atirar pedras contra aquele que tinha blasfemado. Você nunca deve falar o nome de Deus em vão, nunca blasfemar contra Deus. No passado você teria sido apedrejado de acordo com o que lemos em Levítico capítulo 24, versículos de 11 a 16. Os judeus tinham em grande estima o nome de Deus. Eles não deviam blasfemar seu santo nome. O Novo Testamento menciona a blasfêmia contra o Espírito Santo em Mateus 12:31. Este era o pecado de atribuir ao poder de Satanás os milagres que o Senhor fazia com o poder do Espírito Santo. Este é o chamado pecado imperdoável. Este pecado não pode ser feito hoje porque o Senhor não está aqui fisicamente para realizar milagres. Se lermos Mateus 12, Marcos 3 e Lucas 12, vamos ver que esse pecado era atribuir ao demônio os milagres do Senhor. Novamente, o Senhor não está aqui hoje. Ele não está fazendo milagres na terra hoje. Ele está no céu. Agora, há milagres hoje, mas não da maneira como Cristo fazia antes quando esteve aqui. Jesus não está andando sobre a terra hoje, não está abrindo os olhos dos cegos e ressuscitando os mortos como acontecia naqueles dias. Portanto, esse pecado não poderia ser cometido hoje. O pecado imperdoável é simplesmente chegar a um ponto na vida em que você fica ao lado do diabo e vira as costas para Deus. Isso não pode ser perdoado. Não confunda o pecado imperdoável com o pecado mencionado em 1 João 5:16. Isso não é a mesma coisa. O pecado imperdoável somente pode ser cometido por uma pessoa não salva. O pecado mortal mencionado em 1 João 5:16 é cometido por uma pessoa que é salva. Não é a mesma coisa. Bom, muito bem, agora vamos prosseguir com o estudo do livro de Gálatas. Vamos lá. Abra sua Bíblia em Gálatas, capítulo 6, versículo 2. Vamos ler. Levai as cargas uns dos outros e assim cumprireis a lei de Cristo. Estamos mostrando nesta série que a lei de Cristo é a lei do amor. E o amor sempre vem em resgate de outro que está em desgraça. Nosso Senhor levou o fardo de nossos pecados em seu próprio corpo. Portanto, levar as cargas de nossos irmãos é ser semelhante a Cristo. Todos nós devemos assumir a responsabilidade pelo bem-estar espiritual dos nossos irmãos em Cristo. Não podemos levar os pecados dos outros, somente o Senhor pode fazer isso, mas podemos compartilhar o grande coração do Senhor, seu interesse e empatia pelos outros. Agora vamos ver um dos obstáculos que nos impedem de levar as cargas uns dos outros. Está no versículo 3, vamos ler. Porque se alguém cuida ser alguma coisa, não sendo nada, engana-se a si mesmo. Por que tão poucos carregam os fardos dos outros? A resposta está aqui no versículo 3. Não é interessante que este versículo vem imediatamente após a exortação para levar as cargas dos outros? Bom, aqui está um conselho muito importante. Nunca olhe para um irmão ou irmã que falhou como se ele fosse menos espiritual que você. Uma pessoa presunçosa é uma pessoa enganada e não é capaz de restaurar o irmão ou irmã que falhou. As falhas dos outros não significa que somos melhores que eles. Não existe nada de bom na carne, na velha natureza, e o que somos em Cristo somos pela graça de Deus. Quando nos sentimos orgulhosos, estamos enganando a nós mesmos. Quando uma pessoa tem um autoconceito do seu próprio modelo de bondade, então tem um falso conceito de si mesmo. Jeremias 17:9 diz, enganoso é o coração mais do que todas as coisas, e perverso, quem o conhecerá? Não pense com orgulho que você é melhor do que aquele irmão que cometeu um pecado que você não cometeu. Se você pensa assim, então Satanás o tem enganado e você não é qualificado para ajudá-lo como irmão. Portanto, se vamos levar as cargas uns dos outros, não vamos pensar que somos superiores aos outros. Mas o versículo 4 diz, mas prove cada um a sua própria obra e terá glória só em si mesmo e não no outro. Isso se refere a um crente em Cristo, um novo homem em Cristo. Paulo disse em Romanos 7:25, com o entendimento sirvo à lei de Deus. A ideia é que cada homem é chamado a julgar a si mesmo. Devemos julgar a nós mesmos com a palavra de Deus e não julgar os nossos irmãos e irmãs em Cristo. Devemos medir nossas vidas com o padrão de Deus e não com o padrão de nossos amigos. 1 Coríntios 11:28 diz, examine-se, pois o homem a si mesmo. Quando nós cristãos cuidamos do que nos cabe, Deus cuidará para que tenhamos o que Ele deseja. A aprovação de uma boa consciência produz satisfação. Amados cristãos, temos uma responsabilidade individual e cada um deve dar conta de si mesmo a Deus. Lemos em Romanos 14:10 e 2 Coríntios 5:10 que todos nós estaremos diante do tribunal de Cristo para dar conta daquilo que fizemos. A responsabilidade individual deve ser ensinada a todos os cristãos. A responsabilidade individual é colocada sobre o crente no versículo seguinte, onde Paulo diz, porque cada qual levará a sua própria carga. Alguns cristãos leem os versículos 2 e 5 e dizem que a Bíblia se contradiz. Levar a própria carga? Bom, não, a Bíblia não se contradiz. Existem certos tipos de carga que podemos compartilhar uns com os outros, como mencionado no versículo 2, mas há certas responsabilidades morais e pessoais que cada um de nós deve levar sozinho. Em certo sentido, minha vida está ligada à sua. Agora, eu não conheço pessoalmente a maioria de vocês, mas em um sentido real, minha vida está ligada à sua. Partilhamos as suas alegrias, tristezas e pesos, e oramos por vocês e sentimos profundamente as dificuldades que vocês passam. Algumas de suas cartas e e-mails partem o meu coração, quando sabemos dos sofrimentos, das tristezas e das dores que cada um de vocês estão vivendo. De certa forma, minha vida está ligada à sua. Mas, no tribunal de Cristo, eu vou estar sozinho diante do Senhor. Como marido, como pai, ministro e cidadão, existem responsabilidades inevitáveis que somente eu devo enfrentar. Você não pode fazer isso por mim, e você tem responsabilidades que eu não posso levá-las para você. Quando eu falhar em cumprir minhas obrigações morais, enquanto estiver aqui na terra, então enfrentarei a vergonha pela negligência quando eu estiver diante do Senhor no tribunal de Cristo. O versículo 2 diz para eu ajudar meu irmão que falhou em cumprir sua responsabilidade, mas no versículo 5 eu sou exortado a cumprir as minhas próprias responsabilidades pessoais. Meu trabalho é cumprir as minhas responsabilidades. O seu trabalho é cumprir as suas responsabilidades. Por isso não podemos esperar que outra pessoa assuma a nossa responsabilidade por nós. Eu não devo negligenciar meus deveres, mas ao mesmo tempo devo estar pronto para ajudá-lo em suas necessidades. Nas Forças Armadas, cada soldado deve carregar sua própria mochila. Mas quando um companheiro está ferido no campo de batalha, um soldado vem em auxílio desse companheiro. Assim ele leva a sua própria mochila e também a de seu companheiro. Bom, o versículo 2 nos mostra uma oportunidade de servir aos outros. O versículo 5 nos lembra que diante de Deus, cada homem levará o seu próprio fardo. Um exemplo do fardo que o homem espiritual deve levar está no versículo 6. Vamos ler. E o que é instruído na palavra, reparta de todos os seus bens com aquele que o instrui. Possivelmente aqui, Paulo tem em mente o peso extra que recai sobre os ministros da palavra de Deus. Se um homem se dedica a ensinar os outros, deve ser sustentado por aqueles que recebem seu ensino. A palavra repartir aqui, neste versículo, traz a ideia de compartilhar ou ter coisas em comum. Temos algo em comum. Aquele que ensina e a pessoa que recebe o ensino compartilham a bênção de dar e receber. O que este versículo está dizendo é que aqueles que são ensinados na palavra devem compartilhar as coisas boas que são ensinadas. Agora, quando você compartilha comigo, não faz de uma maneira pessoal, porque não recebo qualquer dinheiro que vem de ouvintes, mas você está compartilhando com o ministério ao qual Deus me chamou. O mestre transmite as grandes verdades de Deus, que são o fruto do seu trabalho e do seu estudo, e aqueles que são ensinados reconhecem isso compartilhando com ele. Compartilhando coisas boas. Os cristãos em Filipos mostraram o fruto do Espírito, porque excederam a graça de dar. Filipenses 4:15. Ele disse: "Vocês são maravilhosos, excederam na graça de dar." Há muitas famílias que ouvem este programa e que dão generosamente, mas elas não são pessoas ricas, são pessoas comuns, mas as suas ofertas são regulares e fazem com sacrifício. Eles excedem na graça de dar. Elas estão agindo conforme diz Gálatas 6, versículo 6. Elas estão fazendo o que Deus lhe disse para fazer. Quando apoiamos financeiramente os servos da obra de Deus ou a obra de Deus em um campo missionário no exterior ou até mesmo no seu próprio país, contribuímos para a causa do Senhor Jesus Cristo. Nenhum homem tem o direito de colocar um preço em seu ministério. Eu tenho 40 anos de ministério e nunca coloquei um preço no meu ministério. Eu fui a igrejas, grandes igrejas e pequenas também, e eu nunca falei sobre finanças. Eu nunca cobrei por isso. Além do mais, eu nunca mencionei a palavra dinheiro. Deixei isso para Deus e aqueles a quem ministro. Mas creio que tenho o direito de esperar que Deus supra as minhas necessidades através de seus filhos. Se eu fosse um cientista, ou um professor, ou um motorista de caminhão, mecânico, ou qualquer área de negócio, eu deveria esperar ter o meu sustento através disso. Por isso, creio que tenho o direito de esperar que Deus supra as minhas necessidades através de seus filhos. Eu nunca pedi um centavo a ninguém. Nunca fiz e nunca farei. Os cristãos não devem esperar receber o tempo todo. O versículo 6 se aplica a mim também. Se Deus me envia uma quantia de dinheiro, então eu devo compartilhar parte disso com os outros. Essa é a minha responsabilidade e a minha obrigação. Creio que alguns cristãos só querem receber, mas há aqueles que, graças a Deus, querem ser humildes doadores. Bem, devemos aprender a dar e receber. Em 1 Coríntios 9:14 lemos: "Assim ordenou também o Senhor aos que anunciam o Evangelho, que vivam do Evangelho." Deus está usando o seu pastor para instruí-lo no caminho da vida? Se assim for, então compartilhe oferecendo uma certa quantia de sua renda para a sua igreja local para ajudar a pagar o salário do seu pastor. Deus está abençoando você através do ministério Hora do Estudo Bíblico? Se assim for, envie sua oferta e compartilhe, não comigo. Não vou receber nada desta oferta, mas para você compartilhar a manter esse ministério no ar. Bom, o versículo 6, que ensina sobre dar e receber, é seguido pela lei da semeadura e da colheita. Isso é interessante, não é verdade? Vamos lá. Versículo 7. Não erreis, Deus não se deixa escarnecer, porque tudo que o homem semear, isso também ceifará. Relacione o versículo 6 com o versículo 7. Eles estão juntos. Isso é importante. Nenhuma permissão é dada para o homem que é enganado. Não se engane que Deus não se zomba, pois tudo que o homem semear, isso também ceifará. Porque o que semeia na carne ceifará a corrupção, mas o que semeia no Espírito, do Espírito ceifará a vida eterna. À luz do versículo 8, ele está enganando a si mesmo. Se um homem pensa ser alguma coisa e não é nada, engana a si mesmo. Esta lei fundamental da vida deve ser evidente em cada um de nós. Um homem ou uma mulher são tolos se eles pensam que podem quebrar as regras de Deus e escapar das consequências. Quando uma pessoa semeia trigo, espera colher trigo. Tudo se reproduz conforme a sua espécie. E assim vai acontecer com o homem que quebra as regras de Deus e espera escapar dos resultados. Isso não é possível. 2 Coríntios 9,6 diz, o que semeia pouco, pouco também ceifará, e o que semeia em abundância ceifará. Outro exemplo está em Oséias 8,7, porque semearam vento e cegarão tormenta. Em Mateus 7, versículos 16 e 17, Jesus disse, por seus frutos os conhecereis, porventura colhem-se uvas dos espinheiros ou figo dos abrolhos. Assim, toda árvore boa produz bons frutos, e toda árvore má produz frutos maus. Nenhum cristão pode levantar o nariz diante de Deus e tratar o Deus misericordioso com desprezo. Amados, vamos semear com generosidade, porque o que fazemos aos outros em nome do Senhor Jesus nunca será em vão. Paulo podia dizer, de muito boa vontade gastarei e me deixarei gastar pelas vossas almas. Nós, cristãos, somos mordomos de Deus e, como tais, devemos colher em proporção com o que semeamos. Não o que tentamos semear, não o que pensamos que devemos semear ou que deveríamos ter semeado, mas o que verdadeiramente semeamos. Alguém pode dar e enriquecer, outra pode ganhar e tornar-se pobre. Nós não devemos viver um tipo de vida e esperar colher outro. O cristão que ignora esta instrução terá que responder no tribunal de Cristo. E o pecador, o incrédulo que desafia Deus, deve responder por sua incredulidade no julgamento do grande trono branco. A ideia de semear e colher continua no versículo 9, onde Paulo diz, não nos cansemos de fazer bem, porque a seu tempo ceifaremos, se não houvermos desfalecido. Eu não sei se eu já disse isso antes, mas já passei dos 65 anos de idade. Muitos dos meus amigos me dizem que eu deveria ir para descansar e me aposentar. Eu não posso fazer isso, amigo. Eu não posso deixar de fazer o bem. Não estou criticando aqueles que se aposentaram. Não, não é isso. Acredite, se uma pessoa atinge a idade da aposentadoria e quer relaxar, descontrair e aproveitar o restante de seus dias na Terra, é algo entre Deus e essa pessoa. Nunca critico uma pessoa que quer se aposentar. Mas eu não posso deixar o meu ministério agora simplesmente porque Deus tem me dado força o suficiente, força física, mental e emocional para continuar servindo. Então, eu não vou deixar de fazer o bem. Não vou largar o arado ou prestar atenção ao calor do dia, porque o tempo da colheita chegará. Você deve ter a mesma atitude, ser paciente, perseverar e orar para que Deus continue a propagar a sua palavra. Não temos fonte de provisão, exceto aquelas que vêm dos filhos de Deus. Deus enviará a chuva milagrosamente. Ela deve vir dos filhos amados de Deus, portanto, todos nós, envolvidos neste ministério de amor, somos exortados a não parar de fazer o bem, porque no tempo devido vamos colher, se não houvermos desfalecido. Tiago 5, 7, 8 diz, sede, pois, irmãos, pacientes até a vinda do Senhor. Eis que o lavrador espera o precioso fruto da terra, aguardando-o com paciência até que receba a chuva temporã e serôdia. Sede vós também pacientes, fortalecei os vossos corações, porque já a vinda do Senhor está próxima. Assim como Deus prometeu a Noé que haveria um ilimitado processo de estações e tempo de colheita, assim também vai ser para os cristãos que fielmente semearem para o Espírito. Amados, vamos continuar testemunhando, trabalhando, orando, dando, a colheita virá, tão certo como o próprio Senhor virá, tão certo como um dia segue o outro. Tendo em vista a certeza da colheita, lemos no versículo 10, então, enquanto temos tempo, façamos bem a todos, mas principalmente aos da família da fé. O fruto do Espírito na vida do cristão será compartilhado com todos os homens com quem temos contato, mas de uma maneira particular será compartilhado com os outros cristãos. Os cristãos devem sustentar os outros cristãos sempre que possível. Antes de mostrar benevolência ao não convertido, deve haver uma expressão genuína do Espírito na família de Deus. Se fizermos isso, estaremos imitando nosso bendito Senhor, que andou fazendo o bem. Ele fez o bem a todos. Ele fez o bem àqueles que o amavam e os que o odiavam. Ele era bom para os pecadores e para os seus próprios discípulos. Esta foi a prova do seu amor. Paulo conclui a carta com uma advertência final contra os falsos mestres e com palavras finais aos crentes da Galácia. Paulo não tinha uma secretária para quem pudesse ditar uma carta, mas ele mesmo escreveu em letras grandes. Observe o que diz o versículo 11. Finalmente, ele adverte que esses falsos mestres legalistas não estavam preocupados com o seu bem-estar espiritual, que seus motivos não eram puros, mas eles estavam apenas procurando fazer um espetáculo na carne, pregando a circuncisão somente para escapar da perseguição que vinha contra aqueles que pregavam a salvação pela fé na cruz de Cristo. Os legalistas de hoje, em algumas igrejas, desejam a coroa sem a cruz. Eles não querem pagar o custo de seguir a Cristo. Sua insistência na circuncisão dos Gálatas era puro egoísmo da sua parte. Eles tinham se identificado com a igreja, mas não com a verdade, para permanecer em bons termos com seus irmãos judeus. Paulo diz no versículo 13 que os judaizantes não estavam mantendo a lei, estavam simplesmente tentando se salvar por causa de suas próprias falhas. Enquanto viviam em pecado, se vangloriavam de terem conseguido persuadir outros a circuncidarem-se. Assim como algumas de nossas igrejas hoje se orgulham do número de membros, finanças e o número de empregados com salários que estão na sua equipe, nas inúmeras atividades. Mas a realidade do poder de Deus não está presente entre eles. Muitas pessoas acreditam que são salvos porque eles são membros dessas igrejas. Não perceberam que guardar os dias especiais e as ordenanças da lei nunca poderão trazer a salvação. A salvação vem somente pela fé em Cristo Jesus. Bom, nosso tempo acabou e por hoje encerramos também o estudo em Gálatas. Tem sido um verdadeiro prazer para mim trazer essa série de estudos. Começaremos uma nova série a partir do nosso próximo programa e esperamos ser encorajados sabendo que vocês estão orando por nós. Se Deus quiser, estarei de volta no mesmo horário, aqui na mesma emissora. Até lá então e continue olhando para o alto. Que Deus o abençoe.
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0: Crédito para carros de aplicativo tem teto elevado para R$200 mil. Quase 20 cidades aderem ao acordo de reparação do desastre de Mariana. STJ restabelece sanções a cursos de medicina com nota baixa no Enamed. Uma portaria conjunta dos Ministérios do Desenvolvimento e da Fazenda oficializou a ampliação do teto de financiamento do programa Move Brasil, de R$150 para R$200 mil. A medida beneficia taxistas e motoristas de aplicativo cadastrados ao permitir a compra de veículos de categorias superiores e com maior conforto. O ajuste inclui também novas configurações de carros híbridos, prevendo uma redução média de 25% no consumo energético em relação aos modelos convencionais. Com essas alterações, o governo estima que as regras do programa passem a cobrir quase 90% do mercado automotivo brasileiro. A mineradora Samarco anunciou que quase 20 municípios, 15 mineiros e 4 capixabas aderiram ao novo acordo do Rio Doce para reparar os danos causados pelo rompimento da barragem do Fundão em 2015. Com essa atualização promovida via mediação no TRF6, 45 das quase 50 cidades elegíveis passam a integrar formalmente o pacto. Essas novas prefeituras terão acesso a aproximadamente R$2,5 bilhões para a aplicação direta em políticas públicas locais, recebendo a primeira parcela em até 30 dias após a decisão judicial. A inclusão exige que os municípios desistam de ações paralelas que moviam na justiça britânica contra as mineradoras. O Superior Tribunal de Justiça suspendeu a liminar concedida pelo TRF1 e revalidou as medidas cautelares impostas pelo Ministério da Educação a mais de 100 universidades com mau desempenho no Enamed do ano passado. As punições englobam a diminuição do limite de vagas autorizadas, além do bloqueio imediato para novos vestibulares e de inscrições no ProUni e no FIES. Segundo a pasta governamental, o objetivo central dessas ações de supervisão ostensiva é forçar a elevação da qualidade acadêmica e proteger a formação médica no país. Em resposta, a Associação Brasileira de Mantenedoras de Ensino Superior informou que avalia juridicamente a decisão.
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0: Sexta-feira, 21 de agosto de 2026, em Curitiba e região metropolitana, sol com algumas nuvens ao longo do dia. Noite de céu limpo, mínima 12, máxima 18. Em Cornélio Procópio e norte do Paraná, dia de sol com algumas nuvens e névoa pela manhã. Noite de céu limpo, mínima 14, máxima 23. Em Taubaté e Vale do Paraíba, sol com muitas nuvens e pancadas de chuva à tarde e à noite, mínima 16, máxima 26. Em Pirassununga e Centro-Leste Paulista, sol com muitas nuvens durante o dia e períodos de céu nublado. Noite com poucas nuvens, mínima 16, máxima 28. As informações são do Climatempo.
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3: Estas são as boas novas de Deus para você memorizar esta semana aqui na BBN. Joel 2:13. E rasgai o vosso coração e não as vossas vestes. Convertei-vos ao Senhor vosso Deus, porque Ele é misericordioso e compassivo, tardio em irar-se e grande em benignidade. 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

0: Temer ao Senhor não significa ter medo dele como se fosse um tirano, mas ter reverência, respeito e submissão ao seu caráter santo e justo. Esse temor é o reconhecimento de quem é Deus, o Criador, Juiz e Redentor, e de quem somos nós diante dele, criaturas dependentes e necessitadas de sua graça. Quem teme a Deus evita o mal, e isso preserva de cair em caminhos que levam à ruína espiritual e eterna. Esse temor reverente nos leva à fé e à obediência a Cristo, que é a fonte da vida eterna. 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
1: A chamada da meia-noite traz até você Pérolas Diárias de Vimalgo. Toda criatura vivente que vive em enxames viverá por onde quer que passe este rio. Ezequiel 47:9. Segundo meu entendimento, o Jordão é o único rio no qual se revelou o Deus triuno. Lemos isso em Mateus 3:16 e 17. Batizado Jesus, aqui temos o Deus Filho, saiu logo da água, e eis que se lhe abriram os céus, e viu o Espírito de Deus, aqui Deus o Espírito Santo, descendo como pomba, vindo sobre ele, e eis uma voz dos céus que dizia: Este é o meu Filho amado, em quem me, Deus Pai, comprazo. Como seria bom se você compreendesse isso ainda hoje, neste momento. O Deus triuno se concentra no Calvário, lá onde escorreu o sangue de Jesus, onde a morte de Jesus se tornou realidade. Lá você encontra a Trindade divina. O Deus Santo só se une

seus pecados. Aquele que diz sim ao Jordão, aquele que diz sim à morte de Jesus, deve contar com uma oposição muito forte, pois todo o inferno se lança sobre ele. Se hoje você passa pelo Jordão, se você leva Jesus, o crucificado, a sério, haverá guerra, mas o inimigo já foi vencido. Você pode jubilar com Davi: ainda que um exército se acampe contra mim, não se atemorizará o meu coração. E se estourar contra mim a guerra, ainda assim terei confiança.

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Em algumas cartas, Gálatas, por exemplo, Paulo lutou corajosamente contra o legalismo, mas a igreja de Creta, cheia de crentes imaturos, necessitava de lições básicas na área da conduta moral e Paulo as detalhou em Tito. E depois de mais um segmento musical de nossa programação aqui na Rede de Rádio Difusão Bíblica, ouviremos estas lições através do estudo apresentado pelo pastor e doutor Stephen Dave no programa Sabedoria para o Coração.

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Que alegria, meu querido ouvinte, ter você aqui comigo para juntos estudarmos a Palavra de Deus mais uma vez em nosso programa Sabedoria para o Coração. Continuamos na carta de Paulo a Tito, capítulo 1, agora verso 5. E o título da nossa mensagem é Politicamente Incorreto. Quando olhamos ao nosso redor, vemos que vivemos num mundo estranho e confuso, onde as crenças religiosas estão cada vez mais bizarras e são inacreditáveis. Chegamos à conclusão de que o mundo precisa urgentemente do Evangelho para ser libertado, para ser redimido de uma decadência final. Quando olhamos para o mundo, chegamos à conclusão de que esta é a hora, mas, na verdade, sempre foi a hora de se compartilhar o Evangelho. Volte à história grega 2000 anos atrás, viaje no tempo de volta à civilização que florescia na ilha de Creta, na qual a adoração a Dionísio era proeminente. Ruínas de um templo a esse deus grego ainda são visíveis hoje. O seu pai era Zeus, o deus principal no panteão grego. Mas o nascimento de Dionísio foi tudo menos normal. Enquanto sua mãe ainda o carregava no ventre, Zeus decidiu matá-la. Mas antes de matá-la, ele roubou de seu ventre o corpo de Dionísio, ainda não nascido, e antes de incinerar a mulher com sua glória flamejante, Zeus semeou o bebê em sua própria perna, até a época do nascimento. O deus bebê na perna de Zeus se tornaria o governante do mundo. Mas, se isso já não fosse estranho e bizarro o suficiente, logo após o nascimento do bebê, ele é sequestrado pelos filhos da terra, conhecido como Titãs. Esses filhos da terra não queriam ser governados por esse deus. Então, cozinharam o pequeno Dionísio e se alimentaram dele. Mas o seu coração foi resgatado ainda a tempo por Zeus, que o engoliu e reconstruiu o corpo de Dionísio. Então, Zeus arremeteu um raio nos Titãs, e a partir das suas cinzas, a humanidade evoluiu. E essa foi, por muitos séculos, a teoria das origens adotada pelos gregos. Dionísio cresceu e criou uma religião de êxtase e emocionalismo, saturada com bebedice e imoralidade sexual. Na verdade, o vinho era uma parte tão importante nessa religião que Dionísio ficou conhecido como o deus do vinho. As pessoas, membros dessa religião, se envolviam com orgias em êxtase com possessões demoníacas, num estado de embriaguez. Elas criam que a religião era uma experiência transcendental e a embriaguez permitia que os participantes alcançassem comunhão com as divindades ao perder todas as suas inibições. Em um templo escavado pelos arqueólogos, podemos ver na seção principal dali os restos de um poço construído no solo na parte central da sala. Aquele poço de cerâmicas coloridas, ornamentado com vinhas e pessoas nus, ficava ali localizado porque os adoradores se envolviam nas suas orgias sexuais embriagados até que literalmente vomitassem sua comida e bebida, nos quais se fartavam. Daí, em seguida, voltavam e faziam tudo outra vez. O vômito dos adoradores era visto como uma oferta ao seu Deus. Por volta de 30 anos antes que a mensagem do Evangelho entrasse na ilha de Creta, vários judeus tinham viajado a Jerusalém para celebrar a festa do Pentecostes. Naquele dia, ouviram a mensagem da boca de um pescador convertido chamado Pedro. Esses homens nasceram de novo pela fé em Cristo, o seu Messias. Daí eles voltaram à ilha e espalharam a verdade do Evangelho libertador de Cristo. 30 anos depois, o apóstolo Paulo visitou a ilha juntamente com um jovem chamado Tito. Muito provavelmente, Paulo visitou Creta após ter sido libertado do seu primeiro aprisionamento, quando teve a oportunidade de viajar e pregar por 2 ou 3 anos. Paulo seria preso novamente após a sua soltura e futuramente executado em Roma sob a ordem de Nero. Não nos é dito quanto tempo Paulo passou na ilha de Creta, mas podemos imaginar somente como era aquele campo missionário. A indústria de vinho de Creta era famosa, embriaguez era uma epidemia. O engano acabou se tornando a reputação dos cretenses em todo o mundo civilizado.
religião sexual certamente atraía o interesse de uma pessoa muito mais que um evangelho, que exigia arrependimento e controle pessoal e vida santa. Mas o evangelho se enraizou ali. O Espírito de Deus havia transformado as vidas de muitas pessoas que já tinham visto bastante daquele Dionísio, para saberem que a paz e a satisfação não eram encontradas numa garrafa de vinho. Os sacrifícios a ele eram apenas autodestrutivos. As frequentes orgias tinham deixado aquelas pessoas mais vazias do que nunca. Igrejas começaram a ser fundadas. Assembleias dedicadas a esse novo ensinamento dos apóstolos e mensageiros não treinados estavam florescendo. Mas eles estavam sob uma ameaça séria. A saúde espiritual do povo estava por um fio. Falsos mestres tinham começado o trabalho de engano. Congregações sem liderança eram presas fáceis dos mitos e especulações. O que a Igreja de Creta precisa é de uma liderança espiritual. Por isso, Paulo diz a Tito, em Tito 1:5, por esta causa te deixei em Creta, para que pusesses em ordem as coisas restantes, bem como em cada cidade constituísses presbíteros, conforme te prescrevi. Veja bem, a Igreja de Creta precisava da mesma coisa que a Igreja de hoje precisa, homens guiados pelo Espírito de Deus, comprometidos com as Escrituras, mas sem comprometer o Evangelho, homens corajosos na doutrina, irrepreensíveis em seu padrão de vida e puros em seus relacionamentos pessoais. O que a Igreja precisava naquela época e o que precisa hoje é da mesma coisa, de pastores, homens que vestirão o manto da liderança, entendendo a seriedade do assunto e aceitando as responsabilidades do ministério. Homens que alimentarão as ovelhas e pastores que protegerão e nutrirão o rebanho do Senhor. Paulo está prestes a mandar que Tito identifique homens que são eficientes e dispostos, homens qualificados a tomar sobre si a responsabilidade de se portarem como homens na assembleia sobre a qual Deus lhes deu autoridade, liderança e cuidado. Já no início dessa carta, fique preparado para o politicamente incorreto. Na verdade, quando falamos hoje sobre autoridade e liderança masculinas, quer seja no lar ou na igreja, nos tornamos cada vez mais politicamente incorretos, tanto dentro como fora da igreja. Mas, se Paulo pôde mandar Tito criar esse tipo de cultura dentro da Igreja dos Redimidos, localizada ali na ilha de Creta, cercada por confusão sexual e perversão religiosa, com certeza ele espera que façamos o mesmo hoje também, pelo poder redentor e transformador do Espírito Santo. Agora, você pode perceber que nem tudo vai bem com os crentes ali da ilha de Creta. Note novamente no verso 5 que Paulo deixa Tito em Creta para que ele pusesse em ordem as coisas restantes. Tito, é o seguinte, eu quero que você endireite as coisas que estão tortas e fora de lugar ali nas igrejas de Creta. Existem coisas que precisam ser colocadas em ordem. Paulo fala aqui das coisas restantes. Isso indica que Paulo não conseguiu terminar o trabalho de organizar a igreja, de estabelecer a liderança adequada e os relacionamentos entre os ofícios da igreja e a congregação. E a propósito, seria um processo muito doloroso, exigiria atenção, muito custoso emocionalmente. Os problemas não serão reparados da noite para o dia, mas valeria a pena. E por onde Tito começaria? Escolhendo homens que serviriam como presbíteros em cada igreja na ilha. E ele recebeu essa incumbência do próprio Paulo: por esta causa te deixei em Creta, para que pusesses em ordem as coisas restantes, bem como em cada cidade constituísses presbíteros. Tito então recebe do apóstolo a instrução para encontrar, selecionar, treinar e separar homens para servir. E a palavra que Paulo utiliza ao se referir a esses homens que servirão à igreja é presbíteros. Esse é um termo adaptado da sinagoga. Um presbítero ou ancião era um termo comum para liderança,
já que a igreja era primariamente judaica, o termo o encaixou perfeitamente ali. Em Atos 14, Lucas diz que em cada igreja eles estabeleceram presbíteros ou anciãos. Homens determinariam as regras da igreja, Atos 15. Eles cuidariam dos negócios da igreja, Atos 20. Governariam, ensinariam e pregariam, 1 Timóteo 5. Os homens exortariam e refutariam os falsos ensinos, Tito 1, 9. E agiriam como pastores, tornando-se exemplos do rebanho, 1 Pedro 5. Agora, três termos aparecem no Novo Testamento em referência a esse ofício. O termo presbíteros é um deles, traduzido como presbítero. Desde o começo da igreja estava bem claro que um grupo de anciãos espirituais tinha a responsabilidade de desenvolver e direcionar a igreja no caminho certo. As passagens que utilizam o termo presbíteros parecem enfatizar mais o caráter do homem que o seu ofício propriamente dito. Outro termo é episcopos, que geralmente é traduzido como bispo. Episcopos era para o grego o que presbíteros era para o hebraico. Bispos seriam entendidos imediatamente pelos convertidos gentios, como pessoas com a responsabilidade dada pelo imperador romano de liderar cidades recém-capturadas e anexadas ao império. O bispo era responsável não diante do povo, mas diante do imperador que lhe havia concedido o direito de liderar. Em 1 Pedro 2,25, Jesus Cristo é chamado de bispo da nossa alma. Ele é o que possui direito de governar sobre nossas vidas recém-conquistadas. Ele é o guardião de nossas almas. Portanto, presbíteros e episcopos foram dois termos que emergiram no início da vida da igreja neotestamentária e eram designados a homens que deveriam guardar e guiar a igreja debaixo da autoridade a eles delegadas. Eles deveriam prestar contas ao Supremo Pastor, Jesus Cristo. Os que lideram igrejas hoje um dia prestarão contas a Deus das almas a eles confiadas. Cristo perguntará: você foi fiel ao seu papel como revelado nas Escrituras? Você fez, no século XXI, o que eu, o Espírito de Deus, mandei que os pastores fizessem lá no século I? A cultura mudou, mas o ofício não. Os objetivos jamais mudaram. Você usa o manto de pastor adequadamente? O terceiro termo que desejo esclarecer define o papel de presbítero e bispo. Ele aparece com menos frequência e é traduzido como pastor. É o termo grego poimen. Pedro também se refere a Cristo com esse termo, chamando-o de pastor de nossas almas. 1 Pedro 2,25. E o apóstolo Pedro usa novamente o termo ao falar que Jesus Cristo é o supremo pastor, 1 Pedro 5,4. Todos os demais pastores estão debaixo do supremo pastor. Prestamos contas, não ao rebanho, mas a Cristo. Não falamos pelo rebanho, mas por Cristo para o rebanho. Não é de se surpreender que tal cuidado tenha sido dado a um grupo de homens com o peso e a bênção de uma tarefa como essa. O termo poimen se refere ao ato de alimentar o rebanho mais do que outra coisa qualquer. Na verdade, quando Paulo escreveu aos Efésios sobre os homens capacitados da igreja, ao mencionar o líder da igreja, dos três termos que ele poderia ter usado, ele escolheu categoricamente se referir ao ofício com o título de pastor, ou seja, alimentador. Efésios 4:11. 1 Pedro 5:2 diz: pastoreai o rebanho de Deus que é entre vós. João 21:16. Simão, filho de João, tu me amas? Pastoreia as minhas ovelhas. Guie o rebanho a pastos verdes, para alimentá-lo bem e ser bem cuidado. Por isso, meu amigo, a alimentação do rebanho na palavra não é uma opção. Expor as Escrituras, ensiná-las, aplicá-las, exortar a igreja à obediência não é uma opção. É uma responsabilidade, é o dever do pastor conduzir o rebanho da terra árida para os pastos verdes da palavra. As Escrituras são os campos férteis de pastos verdes para as almas do rebanho. E Deus abençoa qualquer igreja e ministério que possui homens que aderem fielmente ao caráter e autoridade, ao fervor da liderança bíblica,
homens que nadam contra a maré da correnteza de sua cultura. O nosso país pode muito bem ser merecedor da condenação de Deus à nação de Israel, aos pastores de Israel, quando ele disse que estavam se alimentando a si mesmos e não alimentavam o rebanho. Como presbíteros, este é o nosso chamado: pregar e ensinar a palavra, liderar o rebanho para os pastos verdes da palavra. Portanto, para resumir esses três termos, o termo presbítero se refere ao caráter do ofício, bispo, à autoridade do ofício, e pastor, ao fervor do ofício. E a partir desses três termos, juntamente com o contexto no qual aparecem, o que emerge é o papel do líder. Só para um rápido panorama, permita-me fornecer quatro características deste ofício. Primeiramente, a liderança dos presbíteros é plural. Existe muita discussão sadia em torno desse assunto que não tratarei agora. Mas digo que, num esforço de seguirmos o Novo Testamento, é interessante que não exista nenhuma referência explícita a apenas um pastor, a uma igreja com apenas um presbítero. Na verdade, toda vez que o termo presbítero é utilizado, ele está no plural, exceto quando João e Pedro usaram para falar de si mesmos. Agora, isso não significa que não eram congregações governadas por apenas um pastor ou presbítero, mas nenhuma desse tipo é mencionada. Proponentes do governo singular afirmam que havia presbíteros em cidades onde a igreja era composta por várias igrejas dos lares. Nestas pequenas igrejas, nos lares, um presbítero supervisionava. Mas todas as igrejas dos lares na cidade se reuniam periodicamente e daí se obtinha a pluralidade de presbíteros ou anciãos. Mas o fato permanece que a igreja era vista como apenas uma igreja na cidade e as decisões eram tomadas por um grupo de presbíteros representando a igreja inteira, não igrejas individuais dos lares. Daí temos a pluralidade de líderes nas tomadas de decisões. Ainda outros se referem às cartas enviadas por Cristo às igrejas de Apocalipse 2 e 3. Eles dizem que já que as cartas foram entregues a um anjo em particular da igreja, esse anjo mensageiro é uma referência a um pastor singular da igreja. O problema com essa visão é que estamos apenas adivinhando. De fato, o anjo era um pastor em Apocalipse 2 e 3, e isso reforça o conceito de um líder entre vários líderes, um principal dentre outros iguais a ele. Então, possivelmente, esse presbítero representava um grupo de presbíteros. Na verdade, sabemos que uma das igrejas que recebeu a carta tinha, de fato, mais de um presbítero, a igreja de Éfeso. O princípio de um líder entre vários líderes é ilustrado na igreja de Jerusalém com a proeminência de Tiago, o pastor-mestre que era um líder entre os outros. Ele dirigiu a igreja para uma decisão final acerca dos crentes gentios. Também nos é dito, mais especificamente, que alguns presbíteros são merecedores de maior honra do que outros. Paulo escreveu em 1 Timóteo 5, 17 e 18 que os anciãos que se esforçavam na pregação e no ensino eram dignos do dobro de honra, uma alusão à remuneração. Isso, a propósito, nos informa de que nem todos os pastores da igreja necessariamente pregavam ou ensinavam. Isso implica que a autoridade do governo era dada a alguns presbíteros, que tinham maior autoridade do que outros. É importante entendermos que não existe nenhuma passagem explícita afirmando que um pastor possui toda a autoridade na igreja. Essa seria, na verdade, a característica de uma seita, não de uma igreja. Quando encarada seriamente, a Bíblia indica que pastores, plural, foram instituídos em cada igreja singular. E a distribuição de responsabilidades e autoridade era sinal de uma igreja saudável e vibrante. Em segundo lugar, os presbíteros são provedores em sua supervisão. Eu já toquei nesse assunto do ensino e da alimentação, mas vou enfatizá-lo novamente. Existem presbíteros em muitas igrejas que adoram a ideia de liderar e governar, adoram a autoridade e poder, proeminência. Mas pastoreio e alimentação, que são bons, ficam bem lá na parte de baixo da lista.
Walter Kaiser destacou o estado anêmico dos negócios na Igreja dos Estados Unidos e colocou toda a responsabilidade nos ombros dos pastores, que fazem de tudo menos pregar a palavra. Ele escreveu: "Não é segredo nenhum que a Igreja de Cristo não está numa boa saúde. Ela tem definhado porque não tem sido alimentada. Só tem comido porcaria, todo tipo de conservantes artificiais e todo tipo de substitutos artificiais que pastores têm servido à Igreja. Como resultado, má nutrição bíblica e teológica tem afligido a mesma geração que tem dado passos largos para assegurar que sua saúde física nunca seja prejudicada ao comer alimentos danosos aos seus corpos. Ao mesmo tempo, uma fome espiritual resulta da falta de pregação genuína da palavra de Deus. E líderes da Igreja se tornaram especialistas em dissecar a vida, a experiência humana, não a palavra da vida. Em nossa geração, líderes de igrejas hoje podem citar filósofos e pensadores, mas não o apóstolo Paulo, não João. A minha preocupação aqui é que o pastor mestre só pode dar à congregação aquilo que ele mesmo aprendeu, e a Bíblia, infelizmente, ocupa um lugar bem baixo em sua lista. Nós damos a outros aquilo que nós temos comido. Vamos voltar às Escrituras sem diluí-las, sem misturá-las. Uma verdade que não tenha sido estragada. Este é o papel do pastor, garantir que o rebanho será alimentado com o leite e a carne da palavra, que será cuidado e dirigido biblicamente. E a maior alegria de um presbítero, como João Apóstolo disse, que não tinha outra alegria a não ser saber que seus filhinhos estavam andando na verdade, 3 João 4. É isso, essa é a nossa maior alegria. A liderança dos presbíteros é plural, eles são provedores em sua supervisão. Em terceiro, os presbíteros são protetores ao guardarem o rebanho. Falaremos mais desse assunto depois no capítulo 1, quando Tito informa os presbíteros de que o papel deles é refutar os que contradizem a verdade das Escrituras. Nosso trabalho é alertar e proteger o rebanho. Assim como os pais em seus lares particulares alertam seus filhos sobre muitas coisas, não é? Assim como os pais alertam suas filhas sobre rapazes, não é? Paulo diz em Atos 20 aos presbíteros de Éfeso que nunca deixou de alertá-los: "Atendei por vós e por todo o rebanho sobre o qual o Espírito Santo vos constituiu bispos, para pastoreardes a Igreja de Deus, a qual ele comprou com o seu próprio sangue. Eu sei que depois da minha partida, entre vós penetrarão lobos vorazes que não pouparão o rebanho." Os lobos

0: líderes coragem para sacrificar sua vida pelo rebanho. A liderança dos presbíteros é plural. Eles são provedores em sua supervisão, protetores ao guardar o rebanho. Quarto, os presbíteros possuem prioridade em sua liderança. Em outras palavras, eles governam o rebanho e precisam ser obedecidos. Meu amigo, a igreja, por mais contrário à cultura que isso pareça, não é uma democracia, nem é sequer uma república. Pastores não são oficiais eleitos para representarem as várias constituições da igreja. Os pastores não são representantes do povo numa sala de audiência. Na verdade, eles não prestam contas ao povo, eles prestam contas a Deus ao liderarem o povo. O apóstolo Pedro encarregou os presbíteros com as seguintes palavras em 1 Pedro 5:2: Pastoreai o rebanho de Deus que é entre vós, não por constrangimento, mas espontaneamente, como Deus quer, nem por sórdida ganância, mas de boa vontade. Os presbíteros não falam pelo povo, eles falam ao povo, representando Cristo, que é o supremo pastor. Pedro continua e adverte cada pastor e, ao mesmo tempo, o encoraja ao dizer em 1 Pedro 5:4: Ora, logo que o supremo pastor se manifestar, recebereis a imarcessível coroa da glória. Em outras palavras, os presbíteros irão um dia prestar contas a ele e Cristo os recompensará de forma devida. O autor de Hebreus pesa o assunto e escreve ao rebanho acerca dessa mesma questão com palavras politicamente incorretas. Lemos em Hebreus 13:17: Obedecei aos vossos guias e sede submissos para com eles, pois velam por vossa alma como quem deve prestar contas, para que façam isto com alegria e não gemendo, porque isto não aproveita a vós outros. Que vivamos sempre nesse curso, cada um de nós em sua igreja, trazendo grande alegria ao nosso supremo pastor Jesus Cristo, não sendo causa de tristeza nem de dor, mas de grande alegria ao bispo de nossas almas. Que Deus o abençoe e tenha um ótimo dia.
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0: FIFA sorteia confrontos da repescagem internacional da Copa Feminina. Após 2 anos, Rebeca Andrade volta a disputar etapa da Copa do Mundo de Ginástica. Vídeo mostra ternura entre caramelo e idosa no banco da praça. Um cuida do outro. A FIFA definiu os duelos da fase preliminar da repescagem internacional que preencherá as 3 últimas vagas da Copa do Mundo Feminina do ano que vem, cujo palco de abertura e encerramento será o Maracanã. As seleções de China, Taipei, Uzbequistão, África do Sul, Papua Nova Guiné, Gana e Equador se enfrentarão num formato de 3 rodadas para selecionar as 2 pontuações mais altas do grupo. As datas, locais e horários específicos dessas partidas ainda serão detalhados pela FIFA, mas a disputa em campo está confirmada para ocorrer no encerramento deste ano. As 2 equipes classificadas avançarão para a etapa decisiva da repescagem, onde encontrarão outros 4 países advindos da Europa, da CONCACAF e 1 da América do Sul, que é a Venezuela, para confrontos diretos em fevereiro. Atualmente, 18 seleções já carimbaram o passaporte para o torneio mundial, incluindo potências como a Alemanha, a Espanha, a França e o Brasil. O chaveamento definitivo dos grupos da Copa será conhecido previamente em sorteio agendado para dezembro. A Confederação Brasileira de Ginástica anunciou o retorno da ginasta e maior medalhista olímpica do Brasil, Rebeca Andrade, às etapas da Copa do Mundo, na edição de Szombathely, na Hungria. A atleta, que esteve afastada das competições do circuito por 2 anos para descanso físico e mental pós-Olimpíada, competirá nas provas de salto e trave, ao lado de Flávia Saraiva e Lohane Oliveira. O evento na Hungria serve como preparação estratégica para o Campeonato Mundial em Rotterdam, na Holanda, enquanto na categoria masculina o país será representado por Arthur Nori, Caio Souza e Lucas Bittencourt. O retorno gradual de Rebeca começou em junho no Pan-Americano e ganhou grande destaque nacional recente no Campeonato Brasileiro, onde ela cravou a nota de 14,8 no salto, a maior marca mundial do ano no aparelho. A ciclista Mônica Calderon gravou um momento tocante enquanto tomava café na Praça de Tâmesis, no departamento de Antioquia, na Colômbia. As imagens mostram uma idosa e uma cachorrinha vira-lata caramelo sentadas juntas num banco, trocando gestos de afeto. O animal se aproxima da mulher, apoia a cabeça em seu ombro e acomoda-se em seu colo, momento em que a senhora abraça e faz carinho em sua barriga. A gravação foi compartilhada no perfil da ciclista e rapidamente sensibilizou milhares de seguidores nas redes sociais. Os seguidores destacaram o companheirismo e o cuidado mútuo entre as duas durante o movimento de pessoas. Embora os nomes da idosa e do pet não tenham sido divulgados, o registro repercutiu pelo impacto do afeto e da cumplicidade demonstrados na cena.
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2: Estas são as boas novas de Deus para você memorizar esta semana aqui na BBN. Joel 2:13. E rasgai o vosso coração e não as vossas vestes. Convertei-vos ao Senhor vosso Deus, porque Ele é misericordioso e compassivo, tardio em irar-se e grande em benignidade. 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

0: 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Essa graça é o favor não merecido que recebemos do Criador. Todas as bênçãos que, apesar de nossas falhas, Ele derrama sobre nós diariamente, chegando ao ponto de ter entregue seu único filho, Jesus, para morrer em nosso lugar. Lemos em Tito, capítulo 3, no verso 11, porque a graça salvadora de Deus se ha manifestado a todos os homens. 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
1: Olá, bem-vindo à nossa mensagem de esperança e encorajamento Pão Diário. Hoje vou ler o texto de John Blaise com o título Uma Vida em Poucas Palavras, baseado no livro de Romanos, capítulo 15, entre os versículos 1 e 6. James E. Neil Parker morreu em 2020. Era muito estudioso e seu livro, O Conhecimento de Deus, Cultura Cristã de 2016, já teve mais de 1,5 milhão de cópias vendidas. Nele, o autor defende a autoridade bíblica, a formação de discípulos e exorta os cristãos em todos os lugares a levar a sério a vida cristã. Pouco antes de morrer, lhe perguntaram o que gostaria de dizer à igreja, e ele disse: glorifiquem a Cristo de todas as formas. Suas palavras refletem a vida de Paulo, que, após sua dramática conversão, realizou fielmente a obra posta diante dele e confiou os resultados a Deus. As palavras de Paulo no livro de Romanos são das mais plenas de teologia de todo o Novo Testamento. Parker resume, em grande parte, o que Paulo escreveu: glorificai a Deus, o Pai de nosso Senhor Jesus Cristo. A vida de Paulo é exemplo para nós. Podemos glorificar, isto é, honrar a Deus de muitas maneiras. E uma delas é viver conforme nos foi proposto, deixando os resultados nas imutáveis mãos de Deus. Seja escrevendo livros, fazendo viagens missionárias, lecionando ou cuidando de idosos, o objetivo é o mesmo: glorificar a Cristo de todas as formas. Ao orarmos e lermos a Bíblia, Deus nos ajuda a vivermos com dedicação e obediência. Mantém-nos no caminho certo para honrarmos Jesus em tudo que dizemos e fazemos. Como você pode confiar nos planos divinos e entregar a honra a Cristo? Pense nisso. Eu sou Clarice Fogaça e essa foi a nossa mensagem do dia.
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Evangelho de Marcos, Jesus é apresentado como o servo poderoso que chama ao arrependimento e serve com a própria vida. Sua mensagem também mostra que a graça de Deus alcança os improváveis, despertando fé, humildade e testemunho. Sabendo disso, vamos continuar louvando a Deus através da programação da BBN, enquanto aguardamos o estudo do pastor e doutor Donald Hubbard, na voz de Lincoln Oliveira, com o programa Palavras de Louvor.

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0: ao programa Palavras de Louvor. Esse programa é baseado nos estudos do Dr. Donald Hubbard, pastor e professor da Bíblia. Nós agradecemos a Deus pelo privilégio de, nos próximos minutos, apresentar a você verdades contidas na Palavra de Deus e suas aplicações para os nossos dias. Vamos então a mais um estudo no programa Palavras de Louvor. Apresentação, Lincoln Oliveira.
1: E chegou a Betsaida e trouxeram-lhe um cego e rogaram-lhe que o tocasse. E tomando o cego pela mão, levou-o para fora da aldeia, e cuspindo-lhe nos olhos e impondo-lhe as mãos, perguntou-lhe se via alguma coisa. E levantando ele os olhos, disse: Vejo os homens, pois os vejo como árvores que andam. Depois disto, tornou a pôr-lhe as mãos sobre os olhos e fez olhar para cima. E ele ficou restaurado e viu cada homem claramente. E mandou-o para sua casa, dizendo: Nem entres na aldeia, nem o digas a ninguém na aldeia. Jesus tocou naquele homem por 3 vezes, de acordo com esta narrativa. Ele o pegou pela sua mão e o levou até para fora da cidade. Por quê? Porque Betsaida tinha sido deixada para o dia do juízo e Deus não mais mandaria testemunho através de milagres naquela vila. Mas os indivíduos que moravam ali ainda poderiam receber a graça de Deus. Por isso, Jesus Cristo fez essa obra maravilhosa na vida daquele homem. O primeiro toque, portanto, foi quando Jesus pegou o homem pela mão e o levou para fora da cidade, e chamamos esse toque de toque da bondade. O segundo toque foi quando Jesus cuspiu sobre seus olhos e tocou sobre seus olhos com as mãos. Chamamos esse toque de toque da novidade. Jesus perguntou ao homem se ele conseguia enxergar alguma coisa. E o homem olhou para cima e disse: Vejo os homens, pois os vejo como árvores que andam. Mas ainda não era suficiente. Ver os homens andando como árvores não é o bastante. Havia necessidade de ver com clareza e lemos no verso 25. Depois disto, tornou a pôr-lhe as mãos sobre os olhos e fez olhar para cima. E ele ficou restaurado e viu cada homem claramente. Esse é o toque que chamamos de toque da plenitude. No toque da bondade, Jesus tocou suas mãos. No toque da novidade, ele tocou os olhos. E no toque da plenitude, Jesus toca sua vida. Gostaria de chamar a sua atenção aqui para esse toque de plenitude, porque ao nos tocar com a salvação, Jesus não nos abandona. Não, o Espírito Santo veio fazer morada entre nós. É Deus morando dentro de nós. Nossos corpos, diz a Bíblia, são os templos do Espírito Santo. E, portanto, Deus continua a tocar nossa vida e continua a trabalhar nela para que sejamos forjados à imagem de Jesus Cristo. Alguém pode achar que não é assim, mas a Bíblia diz que isso é o que ocorre. Pense por um momento no significado desse toque de Jesus que chamamos de toque de plenitude. Como precisamos que as pessoas vejam as coisas de forma bem clara. Precisamos ver as pessoas não como animais ou escravos, mas como seres humanos. Devemos nos sensibilizar, tanto com suas necessidades físicas quanto espirituais. Por isso, nosso discernimento não pode ser embaçado pela distorção que nos confunde e afasta para questões menores. Nem tampouco nossa visão deve ser caracterizada pela desilusão que nos leva ao erro. Veja, de acordo com a Bíblia, somente o cristão pode ver a vida de forma que ela realmente é. A Bíblia diz que o Deus desse século, e com isso o apóstolo Paulo quer dizer o próprio Satanás, cegou as mentes daqueles que não creem, nem a gloriosa luz do Evangelho brilhou sobre eles. Como crentes em Jesus Cristo, nossos olhos espirituais já foram abertos, assim como os olhos físicos daquele homem cego foram abertos e ele pôde enxergar todas as pessoas com clareza. Nossos olhos espirituais são abertos de tal forma que conseguimos perceber as dificuldades dos outros e vê-las com clareza. Vamos ser cuidadosos como filhos de Deus, comprados por sangue, não permitindo que nossa visão espiritual fique distorcida, nos levando à confusão e a nos importar com coisas sem importância. A necessidade primária de cada homem é o novo nascimento. A maior necessidade de cada ser humano é a salvação de sua alma. Algum tempo atrás, alguém me disse que ouvi um pastor dizer em uma cerimônia de casamento: "Esse é o passo mais importante da vida." É claro que isso não é verdade. Claro que é um passo importante, mas, querido amigo, o passo mais importante de toda a vida, a decisão mais importante que qualquer pessoa pode tomar na vida é receber a Jesus Cristo como Salvador pessoal e experimentar o novo nascimento que o Espírito Santo torna real para a sua alma. É a decisão de clamar pelo perdão dos pecados, de se tornar cristão e de nascer de novo que afetará totalmente a vida. Não me entenda mal. A decisão com relação ao parceiro de vida comum é muito, muito importante, mas a decisão ao lado de Cristo como Salvador é ainda mais. Portanto, é essencial não nos confundirmos e valorizarmos assuntos de menor importância. Devemos ter certeza de mantermos sempre diante de nós a necessidade principal de cada homem, mulher, menino e menina, que é a salvação da alma. Também devemos tomar cuidado para que nossa visão espiritual não seja caracterizada pela desilusão. A falsa cultura em que vivemos pode nos enganar de tal forma que pode causar um grande impacto sobre nós. Que nosso estilo de vida seja aquele dado por Jesus Cristo. Vamos responder a Ele com amor, compaixão e em obediência. Sim, há um significado desse toque de plenitude, porque quando Jesus tocou em seus olhos, o homem voltou a ver perfeitamente e podia ver outras coisas, pessoas e assuntos de forma clara. Sim, precisamos ver as pessoas e as coisas como Jesus as via. Sua interpretação deve ser a nossa. Por isso, gostaria de fazer uma pergunta que também serve para mim. Temos as mesmas preocupações que ele tinha com as pessoas? Sim, precisamos atender as pessoas como Jesus o fez, contando a elas que Deus se importa muito. Pedro nos lembra, lançando sobre ele toda a vossa ansiedade, porque ele tem cuidado de vós. Leia em 1 de Pedro, capítulo 5, verso 7. Aquele homem podia ver com clareza, mas também recebeu o toque cheio de compaixão. Isso era de fato o que era significante no que Jesus fazia. Há uma segunda característica no toque de plenitude que me apresso a acrescentar àquelas que já foram estudadas. Um toque de segurança. O texto grego nos lembra, segundo o Dr. A.T. Robertson, que nos verbos usados no verso 25, havia a total segurança de que a cegueira não retornaria jamais. Isso é algo tremendo. Tenho certeza de que aquele homem concluiu, completamente emocionado, o fato que, de repente, ele já podia enxergar e o desejo de seu coração se concretizou mostrando que Jesus Cristo era tudo para ele. O que você acha que ele viu primeiro? Creio que a primeira coisa que ele viu foi o rosto de Jesus. Creio que ele queria olhar primeiro nos olhos daquele que fez o que somente Jesus poderia fazer. E que gratidão ele tinha em seu coração. Que profundo sentimento de gratidão ele deve ter sentido. Ele foi o recipiente particular do poder de Deus. Lá estava a graça de Deus em ação. Lá estava o amor de Deus sendo apresentado. Mas, depois de ter se afastado de Jesus, olhando para si mesmo, vibrando com a nova visão que havia recebido, eu me pergunto se, tarde naquela noite, um pensamento assustador não passou pela sua mente. Isso vai durar? Será que essa nova visão me será tirada de novo? Não lemos no texto que esse homem tenha nascido cego. Por isso, há fortes possibilidades de que algo tenha acontecido e provocado a cegueira ao longo da vida. Será que isso não poderia ocorrer de novo? Pode ser que, vez por outra, esse tipo de pensamento surgisse. Um homem ou uma mulher que crê em Jesus Cristo, depois que passa a alegria inicial de sua salvação, pode pensar, será que isso é real? Ou apenas uma fantasia? Será que Jesus Cristo, de fato, habita em meu coração? E como é bom poder dizer a essas pessoas, sim, isso é real. Através da cura dos olhos desse homem cego, em Marcos 8:25, de acordo com os tempos verbais usados no grego, ele poderia ter certeza absoluta de que manteria sua visão até o dia que o Senhor o chamasse para morar com ele. Esse tipo de segurança também nos é dada uma vez que já conhecemos Jesus Cristo como nosso Salvador pessoal. Vimos o toque de significado, de segurança e agora veremos o toque de orientação. Jesus tocou os olhos do homem que estava cego e assim, com esse toque de plenitude, Jesus tocou em sua vida de uma forma significante e bonita. Havia mais que apenas um toque de segurança nisso. Havia também um toque de orientação. Jesus o estava instruindo e disse para ele, nem entres na aldeia, nem o digas a ninguém na aldeia. Nosso compromisso com Deus não deve ser variável, mas firme. Vamos permitir que Jesus Cristo toque nos outros através de nós no contexto total da vida. Quanto mais crescemos na graça, mais nossa visão se amplia. Precisamos pedir a Deus e confiar nele que expanda nossa visão. Esse homem precisava de orientação e Jesus Cristo deu a ele essa orientação. Há uma maravilhosa ilustração no capítulo 16 de Atos dos Apóstolos. Lembre-se de que, quando o carcereiro filipense abriu seus olhos com a salvação, ele viu a necessidade de lavar as feridas de Paulo e Silas sofridas por causa do açoite. Lemos esse relato em Atos capítulo 16, e assim, em amor, o filipense levou Paulo e Silas para sua casa e demonstrou sua recém-encontrada fé em Jesus Cristo, lavando aquelas feridas. Quando nossos olhos se abrem para a salvação e começamos a ver o que nunca vimos antes, Deus nos guia como filhos amados. Sim, ao sermos tocados por Jesus e depois para o serviço, compreendemos que tudo na vida é confiar em Deus para que Ele toque em outras vidas através de nós e, assim dizer, pela demonstração em nossa própria vida que Deus realmente se importa conosco e eu já experimentei seu cuidado em minha vida. Ó, que Deus possa nos ajudar nesse toque e tocar aos outros em nome de Jesus. Senhor, abençoe nossos corações e toque nos outros através de nós, pois oramos em nome de Jesus. Amém.
0: Fica por aqui mais um Palavras de Louvor, um programa baseado nos estudos do Dr. Donald Hubbard e apresentado por Lincoln Oliveira. Esperamos que o estudo de hoje tenha servido para fazê-lo crescer em seu relacionamento com Deus. Esperamos contar com a sua audiência em nossa próxima edição. Até lá, e que Deus lhe abençoe.

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1: Ouvir menos pode estar deixando você mais lento ao caminhar. Estudos revelam impactos do bilinguismo no cérebro infantil. Nem com autorização dos pais. Sociedade Brasileira de Pediatria alerta pediatras sobre fotos de crianças. A perda auditiva impacta diretamente a velocidade da caminhada, o equilíbrio e a orientação espacial, trazendo prejuízos que vão além de apenas ouvir com a menor clareza. Um estudo da equipe do Apple Hearing Study apontou que pessoas com déficit auditivo, especialmente após os 60, caminham no ritmo bem mais lento. Essa limitação ocorre porque o ouvido interno abriga a cóclea e o labirinto, sistemas integrados de audição e equilíbrio, além de exigir o maior esforço do cérebro para interpretar os sons, o que gera fadiga mental e reduz os recursos cognitivos para o controle motor. Atualmente considerado indicador valioso de saúde global, a redução na velocidade dos passos reflete o comprometimento da postura e amplia drasticamente o risco de quedas, isolamento social, depressão e até demência. Diante disso, o diagnóstico precoce feito por especialistas é fundamental. Pesquisas recentes publicadas em 2026 demonstram que a exposição frequente a dois idiomas molda bastante a estrutura e o funcionamento do cérebro infantil durante os primeiros anos de vida. O primeiro estudo analisou a sincronia neural em interações entre mães e filhos, enquanto uma revisão sistemática mapeou as diferenças neurobiológicas entre bilíngues precoces e tardios. A introdução precoce de uma segunda língua altera os padrões de processamento linguístico, resultando no refinamento das conexões neurais e estimulando respostas cerebrais mais eficientes e adaptativas ao longo do crescimento. De acordo com a especialista em linguística Inae Porto, a experiência bilíngue amplia o repertório sonoro e desenvolve competências fundamentais para o desenvolvimento global, como memória, atenção escutativa e flexibilidade cognitiva. A Sociedade Brasileira de Pediatria recomendou que médicos evitem divulgar imagens, relatos clínicos ou informações que identifiquem pacientes em plataformas virtuais. A entidade enfatiza que crianças e adolescentes não possuem autonomia plena para compreender o alcance e os impactos de longo prazo da exposição na internet. Por esse motivo, o consentimento dos pais não constitui uma autorização irrestrita, cabendo ao pediatra agir com extrema cautela e priorizar a proteção integral dos jovens acima de estratégias de engajamento digital. Alinhada às diretrizes da Lei sobre Proteção Digital Infantil, a orientação estabelece parâmetros claros sobre a presença dos profissionais de saúde nas redes sociais. É incentivado o uso das mídias para a divulgação de ciência baseada em evidências, prevenção e campanhas oficiais, enquanto a exibição de fotos com pacientes e exposição de crianças hospitalizadas e upload de imagens em ferramentas de IA são fortemente desaconselhados e classificados como inadequados.
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2: 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Joel 2:13. E rasgai o vosso coração, e não as vossas vestes. Convertei-vos ao Senhor vosso Deus, porque Ele é misericordioso e compassivo, tardio em irar-se e grande em benignidade. Estas são as boas novas de Deus para você memorizar esta semana, aqui na BBN.

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2: Provérbios 18, 5, ainda continuando o assunto. Queridos ouvintes da Escola Bíblica do Ar, quero voltar a Provérbios capítulo 18, verso número 5, porque ele é muito importante. Não terminei no meu estudo passado. Diz assim: não é bom favorecer os ímpios para privar da justiça o justo. Quero retomar a história da autoridade que foi para a fila de um posto de atendimento na cidade do Rio de Janeiro há alguns anos atrás. Ele era ministro da saúde do Brasil. E ele então entrou numa fila de atendimento numa das madrugadas chuvosas da cidade maravilhosa. E ele ficou conversando com todo mundo e ninguém se deu conta de que era Sua Excelência o ministro da saúde que estava na fila. E o tempo foi passando, o dia clareou, de repente deu 9 horas e não havia profissionais para atender a multidão que formava já uma fila a virar na esquina. Então ele saiu da fila e foi então conversar com algumas pessoas do atendimento e foram grosseiras com ele, dizendo que ele deveria ficar no lugar dele, levou os empurrões da segurança, e então a segurança do senhor ministro entrou em ação, dizendo que quem estava presente ali era fulano de tal, senhor ministro da saúde da República Federativa do Brasil. Ele foi ver pessoalmente o que estava acontecendo nas madrugadas doloridas, tristes da população. Seria tão bom que as autoridades andassem pelas estradas esburacadas do país, fossem para os atendimentos que concentram milhares de pessoas que deveriam ser respeitadas, mas essas coisas não são feitas. E o texto diz: não é bom favorecer os ímpios para privar a justiça do justo. A gente fica um pouco irritado com isso. Mas a Bíblia diz que não se ponha o sol sobre a vossa ira. E o meu apelo é que nós, como crentes em Jesus Cristo, amemos o nosso país. E a melhor coisa que a gente pode fazer pelo nosso país é orar pelas autoridades, para que sejam dirigidas pelo Senhor, porque a palavra de Deus diz: Deus tem na sua mão o coração do rei. Mas eu creio que está faltando de nossa parte a intercessão, o clamor para que esta nação seja uma nação que tenha o mínimo de justiça.
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Diferente do que normalmente se pensa, a história humana é marcada não pelas pessoas que se prepararam para fazer algo, mas por aquelas que tomaram a atitude de fazer alguma coisa, nos ajudando a afirmar o valor da atitude na vida cristã. Dentro de alguns minutos vamos ouvir o estudo do pastor Charles Swindoll no programa Razão para Viver, apresentado pelo pastor Fernando Bocchio, aqui na BBN.

A salvação é um presente da graça de Deus e não uma recompensa pelas nossas obras. Em Efésios 2, 8 e 9, a Bíblia diz: porque pela graça sois salvos, por meio da fé, e isto não vem de vós, é dom de Deus, não de obras, para que ninguém se glorie. Isso significa que ninguém pode conquistar a salvação por mérito próprio. Deus, em seu amor, ofereceu esse grande presente por meio de Jesus Cristo. As obras são importantes, mas são o fruto de uma vida transformada, não a causa da salvação. Quando compreendemos a graça, respondemos com gratidão, fé e obediência, vivendo para glorificar aquele que nos salvou.

0: Cada manhã, quando nasce o sol e nós colocamos nossos pés no chão, nós temos uma grande escolha a fazer. Ela vai determinar o andamento do nosso dia. Vai fortalecer ou destruir nossos relacionamentos. Vai nos fazer ver o copo meio cheio ou meio vazio. Bem-vindo ao Razão para Viver. Hoje o pastor Fernando Bóquio vai iniciar uma mensagem marcante, baseada no alerta que Paulo faz aos filipenses. Paulo deixou claro que a alegria vem quando firmamos o valor da atitude.
1: Durante minha vida, eu descobri que existem muitas atitudes que podem desmoralizar tanto a nós quanto as pessoas que estão ao nosso redor. Estou falando sobre as atitudes da inutilidade, autocomiseração e medo. Quando dizemos a nós mesmos que somos inúteis, isso faz com que morramos, mesmo antes de nossa morte. Também nos tornamos pessoas bem difíceis de conviver, não é mesmo? Você conhece alguém assim? A atitude de autocomiseração traz consigo uma noção falsa de que ninguém se importa com mais ninguém. É o que eu chamo de mentalidade ai de mim. É mais ou menos assim. Ninguém se preocupa mais comigo. Por que eu deveria ficar vivo? Ai de mim. Ei, ninguém gosta de ficar perto de pessoas assim. E sobre o medo? Aqui temos uma atitude que geralmente acontece quando envelhecemos. É a noção de que precisamos ser muito cuidadosos e evitar todos os perigos e cada risco. Sendo sincero, uma atitude medrosa como essa pode rapidamente levar a pessoa a um espírito suspeito e paranoico. Medo é um ladrão que rouba nossa alegria e nos tira a paz. Eu acredito que seja um dos mais devastadores sentimentos dentre todas as emoções. Se estivermos com medo, provavelmente iremos fechar as cortinas, trancar as portas dando duas voltas na fechadura e vamos perder as coisas mais divertidas da vida. Qual é a alternativa de Deus para todos esses e outros sentimentos? É uma atitude de entusiasmo. Eu amo como o apóstolo Paulo escreve na carta aos Filipenses, primeiro no capítulo 2 e depois no capítulo 4. Ouça enquanto leio os primeiros 5 versículos do capítulo 2 e depois o versículo 14. Acompanhe comigo. Se por estarmos em Cristo, nós temos alguma motivação, alguma exortação de amor, alguma comunhão no Espírito, alguma profunda afeição e compaixão, completem a minha alegria, tendo o mesmo modo de pensar, o mesmo amor, um só espírito e uma só atitude. Nada façam por ambição egoísta ou por vaidade, mas humildemente considerem os outros superiores a si mesmos. Cada um cuide não somente dos seus interesses, mas também dos interesses dos outros. Seja a atitude de vocês a mesma de Cristo Jesus. Então, aquele versículo que os adolescentes querem tirar da minha Bíblia. Estou me referindo ao versículo 14 do capítulo 2. Façam tudo sem queixas nem discussões. Então Paulo resume qual deve ser a nossa atitude em Filipenses capítulo 4, versículos 4 ao 8. Veja, alegrem-se sempre no Senhor. Novamente direi, alegrem-se. Seja a amabilidade de vocês conhecida por todos. Perto está o Senhor. Não andem ansiosos por coisa alguma, mas em tudo, pela oração e súplicas, e com ação de graças, apresentem seus pedidos a Deus. E a paz de Deus, que excede todo entendimento, guardará os seus corações e suas mentes em Cristo Jesus. Finalmente, irmãos, tudo que for verdadeiro, tudo que for nobre, tudo que for correto, tudo que for puro, tudo que for amável, tudo que for de boa fama, se houver algo de excelente ou digno de louvor, pensem nessas coisas. O talentoso violinista Niccolo Paganini estava diante de um teatro lotado e cercado por uma orquestra completa. Ele estava tocando muitas músicas difíceis e chegou em uma de suas favoritas, um concerto de violino. Logo depois de ter começado a tocar, com a audiência italiana sentada dando ao músico total atenção, uma das cordas de seu violino estourou e ficou gloriosamente pendurada em seu instrumento, enquanto ele, confiando em sua genialidade, improvisava e tocava somente com as três outras cordas. Para sua surpresa e também para a surpresa do maestro, logo depois da quebra da primeira corda, uma segunda corda do seu instrumento também quebrou. Agora tinha duas cordas penduradas e ele novamente começou a improvisar e tocar a peça com as duas cordas que ainda restavam. Adivinha? Quase no final de seu concerto magnífico, uma terceira corda quebrou. Agora eram três e ele terminou a música com uma corda. A audiência ficou de pé e aplaudiu até as mãos ficarem dormentes, jamais pensando, é claro, em pedir bis. Eles esperavam sair, mas se sentaram. Ele segurou seu instrumento bem alto no ar e disse, Paganini e sua corda, e tocou novamente uma música acompanhado pela orquestra completa. Ele tocou mais músicas com somente uma corda do que muitos violinistas poderiam tocar com as quatro. Ó, a atitude de coragem. Dr. Viktor Frankl, no início dos anos 40, foi capturado pelos nazistas. Como médico judeu, ele significava mais do que um corpo na vala. Os nazistas mataram sua família, pegaram suas roupas, levaram suas joias, até mesmo sua aliança de casamento, rasparam sua cabeça. E quando ele estava completamente nu, humilhado, diante das luzes brilhantes da corte nazista, ele de repente percebeu que eles poderiam até tirar sua família, suas roupas e suas posses e até mesmo seu cabelo, mas tinha uma coisa que eles nunca poderiam tirar, que era a escolha de sua atitude. Ele aguentou com uma atitude de determinação e disciplina, suportando a humilhação do campo de concentração, servindo como médico pessoal do alto comando alemão. Acho que poderíamos dizer que tudo se resume com a frase Viktor Frankl e aquela única corda. De que outra forma você poderia explicar a determinação de Joy Namá, um atleta de 30 anos, jogando bola com as pernas de alguém de 65 anos? Há algum tempo atrás, eu encontrei um artigo interessante sobre ele em uma revista de esportes. O artigo dizia que o histórico médico de Namá o colocava levemente acima de seus colegas. A cicatriz que ele tem hoje em seu joelho permanece como um pináculo do talento cirúrgico. Seus joelhos foram severamente desgastados durante a faculdade, e os médicos de Namá disseram que, se ele aguentasse 4 anos na liga profissional, ele poderia se considerar alguém de sorte. Com a ajuda de muitas operações, devo dizer desencorajadoras, ele teve uma atitude de continuar e jogou não 4 anos, mas 12. E agora ele admite que tem dificuldade de dar passos laterais e subir escadas. Ele teve outros machucados como deslocamento dos dois ombros, punho quebrado, maçãs do rosto quebradas, tornozelo quebrado e um tendão destruído. O entrevistador admite que, enquanto entrevistava o atleta, viu a protuberância atrás de sua calça e perguntou perguntou: por quanto tempo vai usar esse curativo? E ele disse: oh, isso não é um curativo, sinta isso. É meu músculo da coxa que saltou para fora da perna e tem o tamanho de uma laranja pequena, mas não me incomoda a ponto de ter que fazer uma cirurgia. Há muitos anos atrás, uma revista de esportes também entrevistou Merle Olsen, um dos jogadores de defesa de futebol americano de Los Angeles. Ele admitiu: naquele ano, depois da cirurgia em meu joelho, eu semanalmente tinha que drenar um líquido do joelho. Finalmente, a membrana ficou tão grossa que eles quase tiveram que enfiar a agulha batendo com um martelo. Antes de um jogo, cheguei ao ponto de dizer: fulano, coloque logo a agulha e tire o negócio para que eu possa jogar. Joy Namá, Merle Olsen e aquela única corda. No artigo que resumia os efeitos do desamparo, uma revista de Nova York cita o exemplo do Major F.J. Harold Kushner, um médico oficial do Exército que ficou preso por mais de 5 anos na prisão do Vietnã. Agora, ouça isso. Entre os prisioneiros que estavam no campo de concentração junto com Kushner, havia um jovem fuzileiro naval, de 24 anos de idade, que tinha recentemente sobrevivido com relativa saúde a 2 campos de concentração. Parte da razão disso foi que o comandante do campo tinha prometido liberar o homem se ele cooperasse. Uma vez que isso já tinha acontecido antes com outras pessoas, o fuzileiro se tornou um modelo e líder de um grupo reformado naquele campo. O tempo passou, entretanto, e ele gradualmente percebeu que tinham mentido para ele. Quando ele percebeu o fato, isso afetou completamente sua atitude, e ele se tornou um zumbi. Ele se recusou a trabalhar, rejeitou todas as ofertas de comida e encorajamento. Simplesmente sentou em sua cabana, chupando o seu polegar. Em poucas semanas, ele estava morto. A quarta corda se quebrou. Dr. Martin Seligman, da Universidade da Pensilvânia, nos Estados Unidos, atribuiu a morte do fuzileiro a uma atitude de desamparo. Eu acho interessante que um estudo famoso chamado Coração Quebrado pesquisou o índice de mortalidade de 4.500 viúvos dentro do período de 6 meses da morte de suas esposas. Comparando com outros homens da mesma idade, os viúvos tinham um índice de mortalidade 40% maior. Por quê? Porque a corda quebrou. Alguns de vocês já estão na última corda, mas o trágico é que você está colocando sua atenção total nas 3 cordas que se quebraram. E essa sua visão pequena se tornou um senso de amargura, lamento, autocomiseração e talvez culpa. Porque as 3 cordas se quebraram e você merece as 4 cordas como todo mundo. E o resultado tem sido uma trágica atitude azeda. Amigo, o quanto mais eu vivo, mais eu percebo o impacto das atitudes na vida. Talvez você não goste do que vou dizer, mas para mim, a atitude é mais importante do que os fatos. É mais importante do que o passado, do que a educação, do que o dinheiro, do que as circunstâncias, do que o fracasso, do que o sucesso, do que outras pessoas pensam ou dizem. É mais importante do que aparências, talentos ou habilidades. Atitude eleva ou derruba o indivíduo. Ela pode fazer com que a igreja cresça ou afunde. Ela será a diferença entre um lar feliz e a casa dos horrores. Tudo depende da atitude. E o incrível é que todos os dias você tem uma escolha em relação à atitude que você vai ter. Você pode pegar as três cordas que estão penduradas ou pode tocar sua melodia com somente uma. Que diferença isso faz? Nós não podemos mudar nosso passado, não podemos mudar o tique do relógio, não podemos mudar a marcha em direção à morte, não podemos mudar o fato de que as pessoas irão agir de uma certa maneira, não podemos mudar o inevitável. Essas são as cordas que estão penduradas. A única coisa que nós podemos fazer é tocar com a corda que sobrou. E isso é a nossa atitude. Como Franklin, como Onsen, como Namah, como Niccolo Paganini, somente uma corda. Eu estou convencido de que a vida é 10% o que acontece comigo e 90% de como eu reajo a isso. E assim também é com você. Dentro do segundo capítulo de Filipenses, a grande palavra de Deus lida com nossa mente. Isso é tão importante que, esteja onde você estiver em sua vida, eu chamaria sua atenção agora. Você nunca será mais jovem do que é hoje, nunca. O resto de sua vida está diante de você. Para alguns serão 6 meses, para outros 6 anos e, se Deus permitir, 60 anos para outros. Você tem uma escolha a fazer todas as manhãs quando acorda. Escolhas durante o dia, quando interrupções aparecem ou surpresas ou circunstâncias ou o que chamamos de calamidades. E a forma como você vai responder, sua atitude, significará tudo para você e para aqueles ao seu redor. Como veremos mais adiante, você pode agir agressivamente e culpar outros, ou pode agir passivamente e mergulhar na autocomiseração. E quando você fizer um ou outro, seu círculo de amigos finalmente irá ser reduzido a somente um. E olhe lá, e esse um será você mesmo. Filipenses começa com 4 condicionais. Se... E o capítulo 2 começa com 4 também. Se há algum encorajamento, se há alguma consolação, se há alguma comunhão, se há alguma afeição e compaixão. Então, a atitude deve mudar, diz Paulo. E a igreja em Filipos estava aparentemente sofrendo com uma pequena divisão. E ele disse, eu rogo a vocês, eu imploro, por favor, olhem bem para a vida de vocês, que é curta, e determinem sua atitude e olhem bem para a atitude que vocês terão com os outros crentes na família de Deus. Versículo 2 do capítulo 2. Completem a minha alegria, tendo o mesmo modo de pensar, o mesmo amor, um só espírito e uma só atitude. E antes de você ser tentado a voltar a ter aquela velha atitude, não tenha. Agora, existem algumas pessoas que não gostam de um conselho direto. Existem aqueles que nos dizem que isso não funciona. Mas a Bíblia está cheia de conselhos assim. A Bíblia não dirige o conselho direto ao Espírito Santo dizendo, você faz assim naquele corpo passivo de cristãos. A Bíblia fala direto com os crentes. Ela nos diz indiretamente, você está no comando de suas atitudes. Você está no comando da escolha entre viver uma vida egoísta ou uma vida generosa. Você determina se cada dia será cheio de egoísmo e conceitos vazios ou cheio de humildade. Versículo 3 continua. Considerem os outros superiores a si mesmo. Você está no comando, você determina as coisas, você é o árbitro, você determina se é falta ou não. Eu tenho que confessar, eu começo meu dia da mesma forma que você começa, cedo de manhã, com muitas coisas para fazer, assim como você também tem inúmeras coisas para fazer. Isso significa que somos iguais. Eu encaro uma escolha, assim como você encara todas as manhãs de sua vida. Se eu vou ficar carrancudo, sombrio ou triste, se eu vou ficar pálido diante das circunstâncias, ou se eu vou viver acima delas. Eu posso escolher amigos que vão se aproveitar de mim e envenenar minha mente, ou eu posso me cercar de amigos que vão me levantar e me fazer ver a vida pelas lentes de Deus. Eu prefiro o segundo tipo, e esses são os amigos que eu escolho. Eu não vou andar com pessoas que envenenam minha mente. Eu não vou trabalhar com pessoas que me colocam para baixo. Eu escolho viver uma vida de acordo com o capítulo 2 de Filipenses, e é somente pela graça de Deus que eu sou capaz de fazer isso, de viver uma vida que está acima de minhas circunstâncias e não debaixo delas. Eu fico encrencado quando fico debaixo deste lamaçal. Ele diz, versículo 4, cada um cuide, não somente dos seus interesses, mas também dos interesses dos outros. Que conselho maravilhoso! Mostre-me uma pessoa mergulhada na autocomiseração e eu vou te mostrar que essa pessoa só fala dela e fala constantemente de coisas para ela. É um aparelho de chamar a atenção. E antes do que se espera, cansamos os outros, e eles finalmente desistem de nós. Não, o lado positivo está no versículo 5. Você ainda tem uma corda. Toque a música com ela. Seja a atitude de vocês a mesma de Cristo Jesus. Agora veja bem, a dificuldade disso é que nós nunca estivemos no céu. Não estávamos lá quando a decisão foi tomada. Nunca vimos a Cristo, nunca vimos a Deus. Mas sabemos pelo fato da Bíblia nos dizer que houve um tempo no passado histórico quando Deus enviou Cristo a essa terra. Isso significou que o Filho teve que abrir mão de sua glória nos céus e teve que estar disposto a comprimir sua vida no útero de uma mulher e nascer como homem e cumprir o papel de um servo. Não somente cumprir, mas viver como um servo. Ele seria autenticamente humano e ainda assim divino. Na mesma pessoa, ele abriu mão do uso de todas as glórias do céu quando encarnou. Para que isso funcionasse, para que o plano entrasse em ação, Cristo teve que ter uma atitude e disse, eu estou disposto a fazer isso. Eu não penso que segurar minha posição no céu seja algo a que deva me apegar. Eu vou a essa terra, eu serei o cordeiro sacrificial, eu serei o bode expiatório para o pecado, coloque o pecado sobre mim. Isso é o que ele quis dizer quando falou no versículo 5. Seja a atitude de vocês a mesma de Cristo Jesus. Francamente, em minha opinião, a maior perda de energia é a de tentar lutar contra as coisas inevitáveis da vida. Me perdoe se isso parece muito duro, mas se alguém morreu, sua contínua autocomiseração não vai trazer a pessoa de volta. Se alguém te deixou e não vai mais voltar, você pode escolher viver debaixo do poder da perda ou você pode escolher continuar a caminhar. Essa é uma questão de atitude. Se você é solteiro e sente que é plano de Deus deixar você nessa condição, você pode continuar a viver uma vida completa como uma pessoa solteira que é, ou pode ir se acabando aos poucos e envelhecer cedo na vida. É uma questão de atitude.
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2: TSE recebe mais de 1.000 relatos de propaganda eleitoral irregular. Comissão aprova projeto que obriga maternidades de referência a manter banco de leite. Aprovados incentivos para desenvolver uma IA brasileira. A Justiça Eleitoral registrou pouco mais de 1.000 denúncias de propaganda eleitoral irregular por meio da plataforma Pardal nos primeiros dias de campanha. O Estado de São Paulo lidera...

0: é o número de ocorrências do país, seguido por Pernambuco, Paraná, Rio Grande do Sul e Minas Gerais. A maior parte das queixas envolve candidaturas ao cargo de deputado estadual e federal, além de relatos direcionados a partidos, coligações ou federações. O impulsionamento pago de conteúdo na internet representa a principal causa de reclamações no sistema, seguido por outras irregularidades virtuais e pelo uso indevido de bens públicos. Mais da metade dos casos recebidos permanece em fase de análise pela Justiça Eleitoral, enquanto outras ocorrências foram encaminhadas ao processo judicial eletrônico. A ferramenta exige identificação do cidadão via e-título ou conta.gov.br. A Comissão de Constituição, Justiça e Cidadania da Câmara aprovou o projeto de lei que exige a manutenção de bancos de leite humano em maternidades consideradas de referência. A medida altera o Estatuto da Criança e do Adolescente para fortalecer o suporte à amamentação e aos recém-nascidos. O Poder Executivo ficará encarregado de regulamentar os critérios de enquadramento dessas unidades hospitalares, avaliando parâmetros como a relevância regional e a quantidade total de leitos obstétricos oferecidos. Por ter sido analisada em caráter conclusivo pelo colegiado, a proposta poderá seguir para apreciação no Senado, exceto se houver recurso apresentado por parlamentares para que o texto seja votado no plenário da Câmara. A Comissão de Ciência, Tecnologia e Inovação da Câmara Federal aprovou o projeto de lei que cria a Política Nacional de Fomento à IA Brasileira, Pontaria. O texto destina no mínimo 10% dos recursos do Fundo Nacional de Desenvolvimento Científico e Tecnológico para empresas do setor e institui benefícios como crédito fiscal de 30% em pesquisa e desenvolvimento, além de descontos de até 20% no cálculo do lucro real e da CSLL, Contribuição Social sobre o Lucro Líquido. A proposta foi aprovada na forma do parecer do relator, que ajustou o texto para retirar a porcentagem fixa de 60% dos dados de treinamento e deixar a regulamentação dos critérios de certificação da IA brasileira a cargo de normas futuras.
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0: Sexta-feira, 21 de agosto de 2026, em Curitiba e região metropolitana, sol com algumas nuvens ao longo do dia. Noite de céu limpo, mínima 12, máxima 18. Em Cornélio Procópio e norte do Paraná, dia de sol com algumas nuvens e névoa pela manhã. Noite de céu limpo, mínima 14, máxima 23. Em Taubaté e Vale do Paraíba, sol com muitas nuvens e pancadas de chuva à tarde e à noite, mínima 16, máxima 26. Em Pirassununga e Centro-Leste Paulista, sol com muitas nuvens durante o dia e períodos de céu nublado. Noite com poucas nuvens, mínima 16, máxima 28. As informações são do Clima Tempo.
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3: 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Joel 2:13. E rasgai o vosso coração e não as vossas vestes. Convertei-vos ao Senhor vosso Deus, porque Ele é misericordioso e compassivo, tardio em irar-se e grande em benignidade. 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
2: Para mudar o ritmo, gostaria que agora fôssemos para o livro de Marcos no Novo Testamento. Até agora neste ano, lemos e estudamos o Pentateuco, os 5 primeiros livros da Bíblia, depois o livro de Mateus no Novo Testamento, e em seguida, abordamos os livros históricos do Antigo Testamento, de Josué a Ester. Antes de passarmos para os livros poéticos do Antigo Testamento, vamos ler o Evangelho de Marcos. Se você não se juntou a nós na leitura da Bíblia em 2 anos, por que não começar lendo Marcos conosco 2 capítulos por dia? Em Mateus, consideramos Jesus Cristo como o Rei acima de nós. Marcos apresenta Jesus Cristo como o comandante à nossa frente. O general Dwight Eisenhower comprometeu as forças aliadas com a missão da Normandia na Segunda Guerra Mundial quando proferiu as fatídicas palavras "Ok, vamos". Ao ler Marcos, você descobrirá Cristo como o comandante à nossa frente, clamando "Vamos". A função do comandante é liderar seus subordinados no cumprimento das ordens de seu superior. Ele é servo e senhor ao mesmo tempo. Como servo, Cristo recebeu ordens do alto. Segundo Marcos, ele nunca desobedeceu. Observe as muitas palavras de ação enquanto lê, típicas de um servo fiel. Como Senhor, Cristo convoca para participar da obra que ele veio ao mundo realizar. Sua vida é um exemplo a ser seguido. Ele foi um servo fiel e exige que sigamos seus passos. O privilégio é nosso, mas a responsabilidade também. Apoie seu grande comandante e deixe que ele o guie à vitória.
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1: Quando eu digo para os meus filhos, olhe, lembre-se, por favor, de colocar o lixo para fora. Ou, por favor, lembre-se de arrumar o seu quarto. É tão fácil de eles esquecerem ou de encontrarem uma desculpa para não fazer. Mas quando eu apresento isso de forma objetiva e clara, por exemplo, leve o lixo para fora, arrume o seu quarto agora. É difícil ignorar essa ordem, é difícil encontrar uma desculpa ou procurar não fazer. A carta de Tiago é mais ou menos assim, como esse segundo exemplo. A sua orientação é objetiva e clara, repleta de ordens, de imperativos. Por exemplo, seja pronto para ouvir, tardio para falar, tardio para se irar. Capítulo 1, versículo 19. Ou ainda, não tenhais a fé em nosso Senhor Jesus Cristo, Senhor da glória, em acepção de pessoas. Capítulo 2, versículo 1. Não faleis mal uns dos outros. Tiago 4, 11. Na realidade, Tiago tem mais de 50 mandamentos imperativos diretos em apenas 5 capítulos. Enquanto a maior parte do Novo Testamento focaliza naquilo que os cristãos creem, Tiago focaliza naquilo que os cristãos devem fazer. Alguns cristãos antigos aparentemente pensavam que podiam fazer o que bem entendessem, uma vez que Deus nos perdoa, uma vez que a nossa salvação é pela graça, é pela fé. Mas Tiago os adverte com uma pergunta muito importante. Se alguém disser que tem fé, mas não tiver obras, pode acaso semelhante fé salvá-lo? Observe a condição que Tiago apresenta em sua carta. Se alguém disser, bom, todas as pessoas podem fazer qualquer tipo de afirmação que desejarem. Não resta a menor dúvida que a salvação é pela graça, pela fé. No entanto, o subproduto da fé, o subproduto de termos uma nova natureza, é apresentarmos também novas obras, obras de quem é redimido. Veja, as obras não são instrumentos para nossa salvação. As obras tampouco são uma espécie de certificado de salvação. A obra é o resultado da salvação. Este pequeno livro apresenta conselhos práticos de como podemos colocar a nossa fé em ação. Ele cobre várias áreas da vida, nas quais todos nós estamos lutando todos os dias. Ele fala sobre como lidarmos com dinheiro e generosidade. Ele fala sobre o relacionamento entre ricos e pobres. Ele fala sobre orgulho. Fala sobre os males da língua, fala sobre julgar os outros, sobre sermos pacientes. O livro, escrito 2000 anos atrás, continua sendo relevante ainda hoje. Fé sem obras não pode, de fato, ser chamada de fé. Afinal de contas, ela está morta. E uma fé morta talvez seja pior do que a ausência total de fé. A fé, ela deve ser operosa. Como alguém já disse, fé funciona para quem funciona. Ela deve produzir algo. A fé precisa ser traduzida em algo que as pessoas possam perceber à sua volta. A fé não é apenas um conjunto de expressões verbais. Fé mental, intelectual, cognitiva, ela é insuficiente na prática. A fé deve converter-se em atos, em ações. E por toda essa carta, destinada ao que tudo indica aos judeus, crentes convertidos a Jesus, de origem judaica, Tiago usa muitos elementos do Antigo Testamento e apresenta na íntegra o que uma fé genuína deve demonstrar no seu dia a dia, na prática cotidiana. Ele coloca, portanto, em destaque essa fé genuína como sendo uma fé operosa, prática e que funciona. Afirma ainda que esse tipo de fé, ele suporta provações, porque é uma fé que sempre se submete à palavra de Deus. Ela não é movida por sentimentos. Um dos problemas que nós vivenciamos é que nós medimos a nossa fé pelos nossos sentimentos ou por nossas experiências. A fé deve ser baseada no que diz a palavra de Deus. E ainda que os meus sentimentos me digam algo contrário, eu devo obedecer à palavra de Deus. E o resultado disso é produzir bons frutos. Porque esse tipo de fé não nutre preconceito contra as pessoas. É um tipo de fé que domina a língua, que age com sabedoria, que proporciona uma resistência, um poder para resistir àquilo que é mal. É uma fé que tem a ousadia de esperar pacientemente pelo Senhor. Quatro homens são chamados Tiago no Novo Testamento. Tiago, pai de Judas, não o Iscariotes, é mencionado duas vezes como pai de um dos 12 discípulos, mas é, por outro lado, completamente desconhecido. Tiago, filho de Alfeu, em outro lugar chamado de Tiago Menor, foi um dos 12 discípulos. Afora o fato de ser listado com os demais discípulos, esse Tiago também é completamente obscuro. É duvidoso que seja ele a figura de autoridade que nós encontramos nessa carta. Algumas tentativas têm sido feitas para identificar esse Tiago como irmão do Senhor. Gálatas, capítulo 1, versículo 19. Mas também é difícil fazer uma conciliação entre todos os fatos e as múltiplas opiniões. Tiago, filho de Zebedeu, irmão de João, foi um dos discípulos íntimos de Jesus, mas o seu martírio se deu em 44 d.C., o que torna improvável que ele tenha escrito esta epístola. Tiago, irmão do Senhor, foi uma das colunas da igreja em Jerusalém, como sabemos do livro de Atos e da carta de Paulo aos Gálatas. E a tradição aponta para ele como sendo o autor dessa epístola. Aliás, a linguagem dele é muito parecida com a linguagem das mensagens de Jesus nos evangelhos. A epístola de Tiago certamente nos mostra esse caráter judaico, uma pessoa que conhece a lei, enfatiza a lei, ao mesmo tempo que fala da fé. Há uma semelhança e uma influência, se é que podemos dizer assim, do Sermão do Monte. Tiago, o justo da Escritura, conforme diz uma antiga tradição. Portanto, me parece adequado acreditarmos que esse Tiago seja o irmão do Senhor que veio a crer nele, veio a crer em Jesus depois da ressurreição. Nessa carta, Tiago desenvolve o tema das características dessa fé que é autêntica. Ele efetivamente usa estas características como uma série de testes, com vistas a ajudar os seus leitores a avaliar a realidade da sua relação com Cristo. O propósito da obra não é, num primeiro momento, doutrinário e nem apologético, não faz uma defesa da fé do ponto de vista epistemológico ou do conjunto de afirmações. É uma carta prática. É uma carta que funciona na segunda-feira e não apenas no domingo de culto. É uma carta que não está fechada dentro dos círculos de seminários, mas deve funcionar no ambiente de trabalho, na escola, em casa. O objetivo dele é desafiar os crentes a examinar a qualidade de sua vida diária, em termos de atitudes, palavras e ações. Uma fé genuína deve produzir mudanças reais na conduta, no caráter de uma pessoa. E a ausência de mudança é, no mínimo, uma dissintonia com a fé verdadeira. Como alguém já disse, quando cremos em Jesus, como temos fé em Jesus, até o nosso cachorro em casa, o nosso cão, deve perceber a diferença. A palavra de Deus diz assim na carta de Tiago: "Sabei isto, meus amados irmãos, todo homem seja pronto para ouvir, tardio para falar e tardio para se irar. Porque a ira do homem não opera a justiça de Deus. Pelo que, despojando-vos de toda sorte de imundícias e de todo vestígio do mal, recebei com mansidão a palavra em vós implantada, a qual é poderosa para salvar vossas almas. E sede cumpridores da palavra e não somente ouvintes, enganando-vos a vós mesmos." Capítulo 1, versículos 19 ao 22. E a palavra de Deus diz no capítulo 2, versículos de 14 a 17, assim: "Que proveito há, meus irmãos, se alguém disser que tem fé e não tiver obras? Porventura essa fé pode salvá-lo? Se um irmão ou uma irmã estiver nu e tiver falta de mantimento cotidiano, e algum de vós lhe disser: 'Ide em paz, Aquentai-vos e fartai-vos, e não lhes derdes as coisas necessárias para o corpo. Que proveito há nisso? Assim também a fé, se não tiver obras, é morta em si mesma. Talvez uma das áreas difíceis seja a área da tentação. E Tiago, no capítulo 1, faz uma brilhante descrição das provas e tentações e revela nossa resposta às duas situações. As provas, nós devemos responder com toda alegria. As tentações, nós devemos que entender que a fonte da tentação não é Deus, mas que Deus sempre nos dará uma porta de escape. Nessa carta, Tiago apresenta Jesus como sendo o Senhor e Cristo. Antecipa sua vinda no capítulo 5 e compara aos demais escritores do Novo Testamento, não Jesus apenas como uma pessoa, como um mestre, mas Jesus como um conteúdo de mensagem. É por isso que a sua carta ecoa os ensinamentos de Jesus. Há cerca de 15 referências indiretas, pelo menos, aos textos, às palavras de Jesus nos evangelhos. Nessa carta nós podemos ver o teste da fé, no capítulo 1, e a resposta que devemos oferecer. E nesse trecho nós entendemos que devemos restringir o mal nos seus estágios iniciais, porque se nós esperarmos demais para lidarmos com isso, os resultados são desastrosos. É por isso que nós não evitamos apenas o mal, mas aquilo que aparece mal. As tentações começam cuidadosamente, de modo pequeno, até que elas vão crescendo, crescendo e se transformam em monstros que devoram aqueles que acabaram alimentando. Ainda, ele nos fala no capítulo 1 da característica da fé. Estar pronto para ouvir é uma das características. A audição perfeita significa não apenas ouvir a palavra de Deus, mas dar ouvidos à palavra de Deus, colocar em prática. É melhor um versículo colocado em prática do que nós termos uma Bíblia inteira na cabeça sem colocarmos absolutamente nada em prática. Tiago diz, é melhor ser tardio para falar, porque quando falamos sem controlar a língua, que é pequena, mas que possui o poder de realizar bem e mal, é melhor ter grande cuidado naquilo que a gente vai dizer. Só o poder de Deus aplicado por uma fé ativa é capaz de dominar a língua. E finalmente, ele nos fala dos riscos que temos, do impulso do mundanismo, da riqueza, de criar conflitos, e como essas coisas podem ser nocivas à fé. Nós precisamos entender que este sistema secular é inimigo de Deus, que a busca desenfreada por prazeres produz ciúmes, inveja, arrogância, e isso mina a nossa vida. O único caminho que temos é de submissão a Deus, de humildade diante dele, de quebrantamento, porque isso nos dá força para vivermos bem com aqueles que estão à nossa volta. E finalmente, no capítulo 5, dos versículos de 7 a 20, Tiago nos fala do triunfo da fé. Se você quer viver uma vida autêntica de fé, você pode ter certeza que o Deus autêntico atuará em sua vida. Mas se você quer viver uma fé fictícia e falsa, o único Deus que você poderá acessar é o Deus da sua própria imaginação.

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O Evangelho não é uma mensagem de autoajuda e nem um guia de passos para que você melhore a sua vida aqui na Terra. Na verdade, é o convite da salvação em Cristo que te faz morrer para o mundo e viver para Deus. É por isso que Paulo escreveu em 2 Timóteo capítulo 3, versículo 12, e também todos os que piamente querem viver em Cristo Jesus padecerão perseguições. Sabendo disso, devemos orar pedindo para que Deus cumpra os seus planos e propósitos em nossa vida e sociedade. Por isso, antes da virada da hora, vamos nos reunir com um momento de oração pela nação aqui na BBN.

0: piedade e honestidade. Porque isto é bom e agradável diante de Deus nosso Salvador, que quer que todos os homens se salvem e venham ao conhecimento da verdade.
1: Nós, seres humanos, precisamos de muitas muletas, muitas coisas nas quais queremos nos apoiar. E é muito bom quando a gente acha uma palavra dita pela boca de Deus que nos dá essa garantia, nos dá essa tranquilidade para seguirmos, não é verdade? E uma tendência humana de se apegar às coisas que se ouvem, né? É bom que a gente faça isso, mas em relação às coisas do Senhor. Eu não sei se você já teve a oportunidade de meditar na segunda carta aos Tessalonicenses, em seu terceiro capítulo, terceiro versículo. 2 Tessalonicenses 3:3. A segunda epístola aos Tessalonicenses 3:3 diz: "Mas fiel é o Senhor, que vos confirmará e guardará do maligno." Ou seja, uma garantia dada por Deus, não é? E o que nos faz ficarmos tranquilos em relação a isso é a fidelidade dele. Você vê uma linha com tanto significado, uma linha da palavra de Deus. Mas fiel é o Senhor. Não existe nada mais, vamos dizer, fortificante para o nosso intelecto e para a nossa vida emocional entender que Deus nos assegura essa fidelidade. E aí, como fruto desta fidelidade, a gente vê que Ele nos confirmará e nos guardará do maligno. Que bom que você está tendo essa experiência com Deus a partir desse verso. Eu tenho certeza que esta é a hora em que você não vai prestar atenção a nada mais a não ser a palavra do Senhor e vai abraçar essa proteção baseada no amor e na fidelidade de Deus. Vamos orar. Maravilhoso Deus, neste dia queremos dizer para Ti, Senhor, que não vamos prestar atenção ao que o mundo nos promete, mas estaremos, Senhor, brasileiros e brasileiras, olhando firmemente para Ti, Senhor, que Tu és, na verdade, o autor e consumador da nossa fé. Te agradecemos, Senhor, por esta palavra na segunda carta aos Tessalonicenses 3:3, que fala da Tua fidelidade e que nos confirma na proteção contra o maligno. Muito obrigado por acender o foguinho gostoso, né? Aquela chama do Teu amor no nosso coração. Te agradecemos por tudo como nação e fazemos assim no nome de Jesus, o nosso Salvador. Amém.

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Maranhão terá eleição simulada no domingo para testar urnas. A aviação doméstica brasileira tem a maior movimentação em quase 30 anos. Regra da ANAC prevê suspensão de voos e multas para passageiros indisciplinados. O Tribunal Superior Eleitoral e o Tribunal Regional Eleitoral do Maranhão realizaram um teste de votação com candidaturas fictícias do município de Paulino Neves neste domingo. O objetivo central da iniciativa é testar a infraestrutura, demonstrar a segurança do sistema eletrônico e medir o tempo gasto nos processos de identificação biométrica e digitação do voto. A dinâmica contará com a atuação de quase 100 mesários distribuídos em 24 sessões eleitorais e simulará a escolha de 6 cargos políticos.

0: públicos distintos. A participação no evento é aberta a mais de 15 mil eleitores cadastrados na região que desejem voluntariamente testar os equipamentos antes do pleito oficial de outubro. O projeto é executado periodicamente pela Justiça Eleitoral Maranhense desde 2004, tendo passado anteriormente por municípios como Aldeias Altas, Bela Vista e Governador Edson Lobão. O setor aerodoméstico brasileiro registrou a marca histórica de quase 60 milhões de passageiros entre janeiro e julho, um crescimento de mais de 4% em comparação ao mesmo período de 25. Esse volume, apurado pela Agência Nacional de Aviação e pelo Ministério do Turismo, é o maior registrado desde o ano 2000. Somente em julho, mais de 9 milhões de pessoas viajaram pelo país, superando em 1,85 o resultado do ano anterior. A expansão também atingiu os voos internacionais, que somaram quase 18 milhões de passageiros no acumulado dos 7 primeiros meses do ano. A Agência Nacional de Aviação Civil implantará, a partir do dia 14, novas punições administrativas para combater o aumento de atos de indisciplina em voos domésticos e aeroportos no Brasil, que cresceram quase 70% só no ano passado. A regulamentação prevê multas fixadas em R$17.500 para infrações graves, como violência física entre passageiros ou contra funcionários, ato de fumar a bordo, dano patrimonial, ameaça à tripulação e falso alarme de bomba. As sanções buscam mitigar riscos operacionais e custos logísticos causados por desvios de rota e atrasos decorrentes de conflitos. Para infrações gravíssimas, será criada uma lista de proibição de voar, na qual a companhia aérea responsável pelo incidente cadastra o infrator num sistema integrado, obrigando todas as demais empresas a banir o cliente por prazos de 6 meses a 1 ano. Essa penalidade será aplicada em casos de agressão a tripulantes, adulteração de dispositivos de segurança, atos contra a dignidade, transporte ilícito de armas ou tentativas de invadir a cabine e assumir o controle do avião. Durante o período de suspensão, o passageiro terá suas passagens reembolsadas integralmente, mas não receberá ressarcimento em relação ao voo do incidente.
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0: 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Ouça agora esta verdade bíblica. A obesidade do ser humano faz com que a tendência hoje em dia seja o uso de roupas maiores, de assentos nos aviões mais largos e assim por diante. No início da era cristã, Jesus já ensinava que muitos preferiam a porta larga e o caminho espaçoso. Ouça o texto de Mateus 7, versos 13 e 14. Entrai pela porta estreita, larga é a porta e espaçoso o caminho que conduz para a perdição, e muitos os que entram por ela, porque estreita é a porta e apertado o caminho que conduz para a vida, e são poucos os que acertam com ela. Enquanto que a gordura leva as pessoas a usarem roupas cada vez maiores, o pecado faz com que as pessoas escolham a porta larga e o caminho espaçoso que conduz à perdição. A porta estreita é Jesus. No Evangelho de João, capítulo 10, verso 9, Jesus diz: Eu sou a porta. Se alguém entrar por mim, será salvo. No capítulo 14, no verso 6, Jesus também diz: Eu sou o caminho, a verdade e a vida. Ninguém vem ao Pai senão por mim. Entrar pela porta estreita, que é Jesus, não é uma questão de gosto ou preferência, mas sim de perdão, salvação e vida eterna. Faça a escolha certa, escolha Jesus. Eu sou Eduardo Staibel e encerro com uma palavra dos Salmos. O Senhor é bom e a sua misericórdia dura para sempre. Medite nisto.
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1: Nosso estudo de hoje abrange os capítulos 6 e 7, 6, 11 até 7, 24, no livro de Gênesis. Nesse estudo, três assuntos são comentados: o anúncio do dilúvio por parte de Deus, Noé e a sua família entram na arca, e na última parte, conversaremos sobre o próprio evento do dilúvio. Embora seja um texto longo, eu quero incentivá-lo a ter a sua Bíblia ao seu lado, aberta, e assim nós vamos conversando sobre esse episódio tão interessante que afetou toda a raça humana. Por meio do dilúvio, nós vemos que Deus é justo. Você pode perceber também isso na sua vida diária. Deus é justo, embora muitas vezes nós não reconhecemos isso daí. Mas essa é uma verdade. Deus é amor. Diz 1 João 4,8, mas a Bíblia também diz que Deus é justiça e juízo, conforme Romanos 2,5. No exercício da sua justiça, mas também do seu amor, Deus encontrou um homem que era justo, isso é, um homem que, por ter fé em Deus, achou graça diante dele, conforme as palavras de Gênesis capítulo 6, versículo 9. A vida de Noé, então, é descrito de modo muito resumido, com apenas duas palavras, mas era uma vida que agradou a Deus. E você sabe por quê? Porque era uma vida caracterizada pela justiça e pela integridade, testemunhada também pelos seus contemporâneos. Era caracterizada por ser desenvolvida em estreita comunhão com Deus. E o texto diz ainda, Noé andava com Deus. Então, podemos dizer, essa era uma vida realmente bonita, que vale todo o nosso esforço para termos esse mesmo padrão. Espero que você concorde comigo que uma vida bonita deve ter esse padrão, uma vida que anda com Deus. Você tem essa vida? Será que eu tenho essa vida? Que o Senhor nos abençoe a reproduzir tal vida. Você se lembra também que terminamos o estudo passado conversando exatamente sobre isso. Nos versículos 11 a 13, eles dizem que Deus estava olhando a terra e viu a toda corrompida. A terra aqui é humanidade. A humanidade estava perdida em meio aos pecados. Diante do olhar de Deus, apenas Noé foi visto como justo. A sentença foi clara. Resolvi dar cabo de toda a carne, porque a terra está cheia da violência dos homens, e eis que os farei perecer juntamente com a terra. Olha só, a terra já fora amaldiçoada, e agora era toda a carne, isso é, todo ser vivente. Por causa da violência, da corrupção, do pecado, a justiça de Deus viria sobre a terra. Em Romanos 3, 10 e 11, o apóstolo Paulo afirma o seguinte: não há justo nenhum sequer, não há quem entenda, não há quem busque a Deus. E no versículo 23, desse mesmo capítulo 3, ele completa a ideia: pois todos pecaram e carecem da glória de Deus. Eu gostaria que você entendesse que quando a Bíblia diz que Noé era justo, o significado é que ele era uma pessoa crente, isto é, que ele era uma pessoa que tinha fé em Deus. Não quer dizer que ele não tivesse pecado, mas diz que ele cria em Deus e que não acompanhou a onda de corrupção dos seus dias. Noé foi um homem que andou com Deus, pois ele cria em Deus e confiava em Deus a despeito do mundo de incredulidade e de pecado em que ele viveu. Será que Deus nos vê assim também? Será que temos andado com Deus? Mas vamos lá, na sequência do texto, nos versículos 14 a 17, Deus, depois de revelar o seu juízo, revela o seu plano misericordioso a Noé, dizendo que ele seria salvo através de uma arca que o próprio Noé construiria. Deus instruiu em detalhes. A arca seria feita de tábuas de ciprestes com compartimentos, toda betumada por dentro e por fora. E Deus também deu as medidas que a arca deveria ter: 300 côvados de comprimento, 50 de largura, 30 de altura, e deveria ter 3 andares com uma abertura ao redor de toda a arca, onde sairiam pequenas janelas, provavelmente para entrada de luz e ar, e com uma porta colocada na sua lateral. Agora, você percebe como Deus é detalhista? Veremos também que esses detalhes são dados posteriormente na construção do tabernáculo e ainda depois na construção do templo. Então, Deus procura dar instruções bem detalhadas ao ser humano. Agora, vamos pensar um pouquinho nessas medidas. Com um côvado medindo aproximadamente 45 centímetros e 72 milímetros, você imagina o tamanho dessa arca? Essas medidas todas em nosso sistema métrico são as seguintes. A arca deveria ter 135 metros de comprimento, isso é, na cidade de São Paulo, equivale a um pouco mais do que um quarteirão, que normalmente tem 100 metros. Então, deveria ter 135 metros de comprimento, por 22 metros e meio de largura, por 13 metros e meio de altura. Essas seriam as medidas. Será que você consegue imaginar o tamanho dessa embarcação? A arca seria semelhante a um grande navio moderno. Esse grande navio seria a maneira pela qual Noé, sua família e os animais seriam salvos do dilúvio no derramar das águas, conforme o versículo 17 diz: tudo o que há na terra perecerá. Quando o livro de Hebreus fala sobre Noé, começa dizendo em 11:7 o seguinte: pela fé, Noé, divinamente instruído acerca de acontecimentos que ainda não se viam e sendo temente a Deus, aparelhou uma arca para a salvação de sua casa. Muito bem, Noé foi um homem de fé. Ele foi um homem que se dispôs a construir um navio, um grande navio, uma arca, em terra seca, quando nenhum aspecto de chuva se podia ver no céu, no horizonte. Naturalmente, muitos riram dele. Muitos o ridicularizaram por estar fazendo um tipo de coisa tão estranha como aquela, porque aquilo nunca tinha existido. Isso durou muitos anos. Noé fez isso porque ele cria em Deus. Deus lhe falou e ele creu. A maneira prática de provarmos que cremos em Deus, que o amamos, é quando o obedecemos. Quem crê, confia. Quem confia, ama. Quem ama, obedece. Você pode ver essa sequência na sua própria vida? Ao obedecermos Deus, Ele se alia conosco. É isso mesmo. Quando Deus viu a fé prática de Noé, Ele fez uma aliança com esse homem justo. Os versículos finais de Gênesis 6, do versículo 18 até 22, relatam as instruções que Deus deu a Noé para que ele usufruísse da misericórdia divina. Entrariam na arca Noé, a sua mulher, os seus filhos e as esposas dos filhos. Além então dessa família, e diga-se de passagem, ao preservar o ser humano da destruição, Deus preservou no modelo o quê? No modelo familiar: pai, mãe, filhos e esposas. Indicação de que Deus sempre valorizou e valoriza ainda a família como Ele a criou. Amigo, você pode perceber que nos versículos 19 a 21, a ordem de Deus para Noé é que ele fizesse entrar na arca 2 animais de cada espécie, macho e fêmea, para que com eles fossem conservados durante o dilúvio para a preservação das espécies? Na verdade, quando Deus pediu para que entrassem animais macho e fêmea, Ele estava também preservando a formação de novos seres através de um certo ambiente familiar também em cada espécie dos animais. Então, quando lemos atentamente o texto, salta aos nossos olhos uma pequena frase lá no versículo 20: 2 de cada espécie virão a ti, para os conservardes com vida. Você percebeu essa pequena frase? Imagine o trabalho de Noé e de seus filhos colocando todos os animais, pássaros e répteis para dentro da arca. Com certeza foi um trabalho difícil, um trabalho árduo. Agora, será que Noé e seus filhos tiveram que sair à procura dos diversos animais? Será que eles tiveram sair como caçadores para capturar os animais ainda vivos? Aonde eles viviam? Essa frase do versículo 20 que nós destacamos diz o seguinte, que os animais viriam até Noé. Isso é muito interessante, não é mesmo? Veja só, certamente podemos ver ali a boa mão de Deus. O plano divino deveria ser executado e, para tanto, o próprio Deus agiria em favor dos acontecimentos. Isso quer dizer o seguinte, que Deus faria com que os próprios animais chegassem até Noé. Você pode crer nisso? Creia sim, creia no agir de Deus em nosso favor. Creia no agir de Deus em seu favor. Agora, no versículo 21, nós encontramos mais um detalhe do cuidado de Deus para com Noé e para com a sua família. Deus orientou a Noé que ele levasse alimentos suficientes para que todos pudessem sobreviver. Na verdade, a gente pode perceber que Deus pensa em tudo, tudo mesmo. Então, você pode imaginar que havia muito trabalho para Noé e para seus filhos. Além de construir a arca, além de fazer os animais entrarem na arca, muito capim, muito feno, muitas folhagens, muitas sementes, muitas raízes, enfim, a arca deveria ter uma grande dispensa. Além dos alimentos para os animais, havia necessidade de alimento para os humanos. Alguns estudiosos, diante desse versículo, afirmam que, até aquela etapa, os homens e os animais eram vegetarianos, isso é, herbívoros. Isso quer dizer, não comiam carne. Será que podemos aceitar essa afirmação? Porque, veja só, outros estudiosos não fazem afirmações a respeito desse detalhe. Porque, na verdade, eles entendem que esse detalhe não é relevante para o texto. Eu creio também que esse é um detalhe para se discutir curiosidades, pois o que vem a seguir, sim, é que é de grande importância. O versículo 22 diz, no finalzinho, o seguinte, assim fez Noé, consoante a tudo que Deus lhe ordenara. Esse, sim, é um ponto para meditarmos e conversarmos a respeito. Qual é o exemplo da vida de Noé? Qual é o exemplo que essa vida bonita nos transmite? Se Noé falasse conosco hoje, ele diria, pessoal, a vida de fé é vida de prática, e essa vida de fé prática é demonstrada na obediência. Sim, querido amigo, encerramos então essa primeira divisão do nosso texto de hoje, preparando-nos para a segunda, pensando no seguinte, que a obediência é prova do nosso amor a Deus, e o nosso amor a Deus é prova de que nós temos uma vida de fé. Então, agora vamos ver a segunda parte do nosso estudo de hoje. Então, no capítulo 7, 1 a 16, nós temos a entrada de Noé e de sua família na arca. No versículo 1, nós lemos o seguinte, disse o Senhor a Noé, entra na arca, tu e toda a tua casa, porque reconheço que tens sido justo diante de mim no meio dessa geração. Como é que Noé se destacou? Por que Deus achou Noé justo? Certamente porque ele tinha fé. Era o mesmo caso de Enoque. Diz a Bíblia que Enoque andava com Deus e Deus o tomou para si. Você se lembra desse texto? Enoque creu e isso lhe foi imputado como justiça. Noé também creu e certamente isso lhe foi imputado como justiça. Você já notou quão gracioso foi Deus para com Noé? Num tempo de tanto julgamento, Deus disse a Noé o seguinte, entra na arca. E esse, na verdade, é o mesmo convite que ele faz a todos nós. Querido amigo, Jesus também fez e faz hoje esse convite aos homens todos. Faz esse convite a você e a mim. E esse convite está registrado em Mateus 11, 28 a 30. Jesus disse o seguinte, vinde a mim, todos que estáis cansados e sobrecarregados, e eu vos aliviarei. Tomai sobre vós o meu jugo e aprendei de mim, porque sou manso e humilde de coração, e achareis descanso para as vossas almas. Porque o meu jugo é suave e o meu fardo é leve. Essas são palavras de Jesus. Agora, será que temos buscado o refúgio de Deus, que Deus preparou para nós, que Deus preparou para você? Saiba que mesmo em meio às aflições podemos contar com a salvação graciosa do nosso Deus. Mas voltando ao texto de Gênesis, nós encontramos agora nos versículos 2 a 10 do capítulo 7, a repetição da ordem divina para que Noé levasse para a arca casais de todas as espécies de animais, aves, répteis. Por quê? Porque o dilúvio seria grande. Literalmente, no versículo 4, nós temos as seguintes palavras: porque daqui a 7 dias farei chover sobre toda a terra durante 40 dias e 40 noites, e da superfície da terra exterminarei todos os seres que fiz. Os versículos 11, junto com o versículo 5, relatam a idade de Noé. E os versículos 12 a 16 relatam a intensidade do dilúvio e a entrada da família na arca. Veja só, no ano 600 da vida de Noé, aos 17 dias do segundo mês, nesse dia romperam-se todas as fontes do grande abismo e as comportas do céu se abriram, e houve copiosa chuva sobre a terra durante 40 dias e 40 noites. Você pode imaginar esse episódio? Muitos que tinham ouvido Noé falar dos planos de Deus agora viam que era real o julgamento divino e não podiam fazer mais nada. Eles estavam perdidos. Não havia mais possibilidade de salvação. Sabe por quê? Porque o versículo 16 diz claramente o seguinte: e o Senhor fechou a porta após ele. Isso quer dizer o seguinte: não foi Noé que fechou a porta por dentro, foi Deus quem fechou a porta da arca por fora. Eu creio que as oportunidades foram dadas até aquele momento. Durante muitos anos, enquanto Noé estava construindo a arca, certamente ele pregou e convocou os seus contemporâneos para o arrependimento, para voltarem a Deus. Isso nós lemos em 2 Pedro, capítulo 2, versículo 5. Noé foi um pregador da justiça. Ninguém ouviu, ninguém se voltou para Deus, muitos zombaram, mas um dia o julgamento chegou. Chegou o fim de uma época de maldade, de corrupção e de violência. O juízo de Deus estava sendo iniciado. Deus fechou a porta. Deus não faltou com seu amor. Durante muito tempo, ele esperou por arrependimento, mas diante da inclinação do coração humano para o pecado, para o mal, ele, que é um Deus justo, não podia ter uma outra atitude senão a de executar também o seu juízo, que o caracteriza como um Deus justo. Enquanto o dilúvio é uma demonstração do juízo divino, nós temos que perceber que a arca é uma demonstração da graça e do amor divino. Mas, querido amigo, exatamente nesse ponto eu gostaria da sua atenção redobrada. Nas culturas mais antigas da humanidade, nós temos o relato do grande dilúvio que se abateu sobre a terra. Os relatos mais próximos ao de Gênesis são os relatos da epopeia de Gilgamesh e da epopeia de Atrahasis. Nesses dois contos babilônicos, os mesquinhos deuses pagãos trouxeram dilúvio sobre a terra para controlar o crescimento da população e o barulho que era irritante do povo. Então, veja só, salvando apenas Utnapishtim. Eu vou repetir, é um nome bem difícil, mas esse é um conto babilônico. Utnapishtim. Foram salvos ele e a sua família e os animais. Os babilônios contam essa história de uma maneira muito interessante. Eles diziam que houve uma guerra entre os deuses, uma luta entre os deuses, e uns se colocavam uns contra os outros, provocando então assim o dilúvio. Não tinha uma motivação clara e correta. Mas veja, o relato bíblico é bem diferente e nos mostra que as ações divinas são ações justas que acontecem de acordo com seu caráter justo, mas também de acordo com seu caráter amoroso. Querido amigo, estamos chegando ao final de um programa de mais um programa, e agora nos detemos nos versículos 17 a 24 do capítulo 7. Temos nesse texto o relato da extensão do dilúvio. Durante 40 dias e 40 noites, choveu sobre a terra. As águas inundaram tudo e, como dizem os versículos 19 e 20, cobriram todos os altos montes que havia debaixo do céu. 15 côvados acima deles prevaleceram as águas e os montes foram cobertos. Isso é, as águas ficaram acima das maiores montanhas, pelo menos 7 metros acima das maiores montanhas, certamente para que a arca não encalhasse em qualquer obstáculo. Mas ainda o texto nos relata, nos versículos 21 a 23, que todo ser vivo, literalmente, tudo que tinha fôlego de vida nas suas narinas, tudo que havia em terra seca, tudo morreu. Querido amigo, chama sua atenção nesse ponto para alguns comentários acerca da abrangência do dilúvio. Nós percebemos que se discute nesse ponto se o dilúvio foi total ou apenas regional. Embora tenhamos estudiosos que não entendam que o dilúvio foi mundial e sim somente localizado, temos a possibilidade de ter uma opinião segura em relação a essa questão, porque nós temos em 2 Pedro uma afirmação, capítulo 3, versículos 5 a 7, e uma continuação do relato desse episódio nos capítulos seguintes de Gênesis, nos mostram que claramente o dilúvio foi mundial, porque eu estou para derramar águas em dilúvio sobre a terra para consumir toda a carne que há fôlego de vida. Assim, cremos que o dilúvio teve abrangência total, isso é, mundial. As suas proporções foram mundiais. Concluímos então o texto de hoje destacando o versículo 24, que nos relata o tempo do dilúvio. São essas as suas palavras. E as águas, durante 150 dias, predominaram sobre a face da terra. Durante 5 meses, a face da terra foi tomada pelas águas. Durante 5 meses, Noé estava sendo salvo por Deus com a sua família. Por quê? Porque creram na palavra de Deus. Querido amigo, chegamos ao final de mais um programa e eu espero que a grande lição que você aprendeu hoje é crer de modo obediente na palavra de Deus. Gostaria de tê-lo conosco no nosso próximo encontro. Deus te abençoe.
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2: Ouvir menos pode estar deixando você mais lento ao caminhar. Estudos revelam impactos do bilinguismo no cérebro infantil. Nem com autorização dos pais. Sociedade Brasileira de Pediatria alerta pediatras sobre fotos de crianças. A perda auditiva impacta diretamente a velocidade da caminhada, o equilíbrio e a orientação espacial, trazendo prejuízos que vão além de apenas ouvir com a menor clareza. Um estudo da equipe do Apple Hearing Study apontou que pessoas com déficit auditivo, especialmente após os 60, caminham no ritmo bem mais lento. Essa limitação ocorre porque o ouvido interno abriga a cóclea e o labirinto, sistemas integrados de audição e equilíbrio, além de exigir o maior esforço do cérebro para interpretar os sons, o que gera fadiga mental e reduz os recursos cognitivos para o controle motor. Atualmente considerado indicador valioso de saúde global, a redução na velocidade dos passos reflete o comprometimento da postura e amplia drasticamente o risco de quedas, isolamento social, depressão e até demência. Diante disso, o diagnóstico precoce feito por especialistas é fundamental. Pesquisas recentes publicadas em 2026 demonstram que a exposição frequente a dois idiomas molda bastante a estrutura e o funcionamento do cérebro infantil durante os primeiros anos de vida.

0: O primeiro estudo analisou a sincronia neural em interações entre mães e filhos, enquanto uma revisão sistemática mapeou as diferenças neurobiológicas entre bilíngues precoces e tardios. A introdução precoce de uma segunda língua altera os padrões de processamento linguístico, resultando no refinamento das conexões neurais e estimulando respostas cerebrais mais eficientes e adaptativas ao longo do crescimento. De acordo com a especialista em linguística Inae Porto, a experiência bilíngue amplia o repertório sonoro e desenvolve competências fundamentais para o desenvolvimento global, como memória, atenção escutativa e flexibilidade cognitiva. A Sociedade Brasileira de Pediatria recomendou que médicos evitem divulgar imagens, relatos clínicos ou informações que identifiquem pacientes em plataformas virtuais. A entidade enfatiza que crianças e adolescentes não possuem autonomia plena para compreender o alcance e os impactos de longo prazo da exposição na internet. Por esse motivo, o consentimento dos pais não constitui uma autorização irrestrita, cabendo ao pediatra agir com extrema cautela e priorizar a proteção integral dos jovens acima de estratégias de engajamento digital. Alinhada às diretrizes da Lei sobre Proteção Digital Infantil, a orientação estabelece parâmetros claros sobre a presença dos profissionais de saúde nas redes sociais. É incentivado o uso das mídias para a divulgação de ciência baseada em evidências, prevenção e campanhas oficiais, enquanto a exibição de fotos com pacientes e exposição de crianças hospitalizadas e upload de imagens em ferramentas de IA são fortemente desaconselhados e classificados como inadequados.
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1: Apostasia. O termo apostasia tem o sentido de afastar-se, desviar-se, abandonar deliberadamente uma crença a qual se seguia. Do que Judas Iscariotes é um exemplo claro, segundo o relato de Lucas no primeiro capítulo do livro de Atos. Para que tome parte neste ministério apostolado de que Judas se desviou para ir para o seu próprio lugar. Não é incomum no relato bíblico que até mesmo líderes que serviram à igreja em algum momento pratiquem a apostasia, passando a combater o evangelho e causar males aos servos de Deus, tendo como exemplos Himeneu e Fileto, denunciados pelo apóstolo Paulo em sua segunda carta a Timóteo. E a palavra desses roerá como gangrena, entre os quais são Himeneu e Fileto, os quais se desviaram da verdade, dizendo que a ressurreição já era feita, e perverteram a fé de alguns. O mesmo Paulo denunciou também, por mais de uma vez, a apostasia cometida por Alexandre, que, rejeitando a fé evangélica, tornou-se um opositor de seu ministério. Também o apóstolo João precisou enfrentar a oposição de apóstatas da fé, os quais denunciou em sua primeira epístola ao dizer: saíram de nós, mas não eram de nós, porque se fossem de nós, ficariam conosco. Mas isto é para que se manifestasse que não são todos de nós. Porém, é no 10º capítulo da epístola aos Hebreus que encontramos a mais severa admoestação contra o pecado da apostasia, dirigida a pessoas que enfrentavam a possibilidade de abandonar o evangelho, aos quais o autor da epístola exorta dizendo: porque se pecarmos voluntariamente, depois de termos recebido conhecimento da verdade, já não resta mais sacrifício pelos pecados. Aqui a apostasia é definida como um pecado cometido por alguém que se afasta da verdade após conhecê-la, decidindo por seguir um caminho segundo suas próprias leis. A menção a um pecado voluntário demonstra que esta é uma atitude tomada com pleno conhecimento de sua gravidade e responsabilidade. Afinal, qual a real gravidade do pecado de apostasia? São duas as questões envolvidas. Primeiro, afastar-se de Cristo após conhecer a verdade do Evangelho coloca o apóstata em uma condição onde já não resta mais sacrifício pelos pecados. Ou seja, não há outro lugar onde o apóstata pode tratar de sua condição a não ser na cruz de Cristo. No caso dos destinatários originários da Epístola aos Hebreus, isso significava que um retorno ao judaísmo era algo absolutamente inútil, uma vez que o perfeito sacrifício de Cristo na cruz aboliu para sempre os limitados sacrifícios determinados na lei. A segunda questão que demonstra a gravidade da condição dos apóstatas é revelada pelo autor da epístola ao dizer que aquilo que os espera é uma certa expectação horrível de juízo e ardor de fogo que há de devorar os adversários. O que aguarda aquele que, tendo tomado conhecimento das bênçãos do Evangelho, se afasta desta verdade, é unicamente a expectação do juízo de Deus. Tragicamente, aquele que se afasta do Evangelho parece incapaz de reconhecer esta verdade, uma vez que permitiu que seus orgulhosos argumentos o cegassem e lhe dessem a falsa sensação de segurança. A estes, resta a dura exortação do 6º capítulo da mesma epístola aos Hebreus, porque é impossível que os que já uma vez foram iluminados e provaram o dom celestial e se tornaram participantes do Espírito Santo e provaram a boa palavra de Deus e os poderes do século futuro e recaíram, sejam outra vez renovados para arrependimento. Pois assim quanto a eles, de novo crucificam o Filho de Deus e o expõem ao vitupério.
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1: Obrigado por ouvir o nosso programa Hora do Estudo Bíblico. Esperamos que este ministério seja uma bênção para você. O nosso desejo é que o seu coração seja fortalecido com esses estudos. Se você não é salvo e está ouvindo o programa agora, esta é uma mensagem da Palavra de Deus que o levará a conhecer a Cristo Jesus. A fé vem pelo ouvir e ouvir a Palavra de Deus. Antes de prosseguirmos com o nosso estudo no livro de Gálatas, vamos orar. Senhor, nós te agradecemos por mais um dia que o Senhor nos concede. Viemos a ti novamente com ações de graças e de louvor. Somos gratos pela nossa salvação. Te agradecemos pelas Escrituras, te agradecemos pelos crentes, pelos santos, por aqueles que fazem parte deste ministério, cujas orações e ofertas sustentam e tornam possível continuar com esse programa diário. Deus abençoe todos aqueles que nos ouvem neste momento. Te pedimos pelos idosos, pelos doentes, por aqueles que estão nos hospitais, em lares de idosos, aqueles que estão enfermos em casa. Oramos pelos jovens que ouvem este programa, que a tua palavra seja cheia do pleno poder do Espírito Santo e que produza frutos aos corações dos nossos ouvintes. Te pedimos em nome do Senhor Jesus. Amém. Bom, antes de prosseguir o estudo, vamos estudar uma palavra da Bíblia. É a palavra blasfêmia. E o que significa isso? Isso significa falar de maneira ofensiva, difamatória, particularmente contra Deus. Leia os seguintes versículos, Salmo 74:18 e Isaías 52:5. Esses versículos falam para não blasfemar contra Deus e não difamá-lo com injúrias. Quando a blasfêmia era cometida intencionalmente, o castigo era atirar pedras contra aquele que tinha blasfemado. Você nunca deve falar o nome de Deus em vão, nunca blasfemar contra Deus. No passado você teria sido apedrejado de acordo com o que lemos em Levítico, capítulo 24, versículos de 11 a 16. Os judeus tinham em grande estima o nome de Deus. Eles não deviam blasfemar seu santo nome. O Novo Testamento menciona a blasfêmia contra o Espírito Santo em Mateus 12:31. Este era o pecado de atribuir ao poder de Satanás os milagres que o Senhor fazia com o poder do Espírito Santo. Este é o chamado pecado imperdoável. Este pecado não pode ser feito hoje porque o Senhor não está aqui fisicamente para realizar milagres. Se lermos Mateus 12, Marcos 3 e Lucas 12, vamos ver que esse pecado era atribuir ao demônio os milagres do Senhor. Novamente, o Senhor não está aqui hoje. Ele não está fazendo milagres na terra hoje. Ele está no céu. Agora, há milagres hoje, mas não da maneira como Cristo fazia antes quando esteve aqui. Jesus não está andando sobre a terra hoje, não está abrindo os olhos dos cegos e ressuscitando os mortos como acontecia naqueles dias. Portanto, esse pecado não poderia ser cometido hoje. O pecado imperdoável é simplesmente chegar a um ponto na vida em que você fica ao lado do diabo e vira as costas para Deus. Isso não pode ser perdoado. Não confunda o pecado imperdoável com o pecado mencionado em 1 João 5:16. Isso não é a mesma coisa. O pecado imperdoável somente pode ser cometido por uma pessoa não salva. O pecado mortal mencionado em 1 João 5:16 é cometido por uma pessoa que é salva. Não é a mesma coisa. Bom, muito bem, agora vamos prosseguir com o estudo do livro de Gálatas. Vamos lá. Abra sua Bíblia em Gálatas, capítulo 6, versículo 2. Vamos ler. Levai as cargas uns dos outros e assim cumprireis a lei de Cristo. Estamos mostrando nesta série que a lei de Cristo é a lei do amor. E o amor sempre vem em resgate de outro que está em desgraça. Nosso Senhor levou o fardo de nossos pecados em seu próprio corpo. Portanto, levar as cargas de nossos irmãos é ser semelhante a Cristo. todos nós devemos assumir a responsabilidade pelo bem-estar espiritual dos nossos irmãos em Cristo. Não podemos levar os pecados dos outros, somente o Senhor pode fazer isso. Nós podemos compartilhar o grande coração do Senhor, seu interesse e empatia pelos outros. Agora vamos ver um dos obstáculos que nos impedem de levar as cargas uns dos outros. Está no versículo 3, vamos ler. Porque se alguém cuida ser alguma coisa, não sendo nada, engana-se a si mesmo. Por que tão poucos carregam os fardos dos outros? A resposta está aqui no versículo 3. Não é interessante que este versículo vem imediatamente após a exortação para levar as cargas dos outros? Bom, aqui está um conselho muito importante. Nunca olhe para um irmão ou irmã que falhou como se ele fosse menos espiritual que você. Uma pessoa presunçosa é uma pessoa enganada e não é capaz de restaurar o irmão ou irmã que falhou. As falhas dos outros não significa que somos melhores que eles. Não existe nada de bom na carne, na velha natureza, e o que somos em Cristo somos pela graça de Deus. Quando nos sentimos orgulhosos, estamos enganando a nós mesmos. Quando uma pessoa tem um autoconceito do seu próprio modelo de bondade, então tem o falso conceito de si mesmo. Jeremias 17:9 diz, enganoso é o coração mais do que todas as coisas, e perverso, quem o conhecerá? Não pense com orgulho que você é melhor do que aquele irmão que cometeu um pecado que você não cometeu. Se você pensa assim, então Satanás o tem enganado e você não é qualificado para ajudá-lo como irmão. Portanto, se vamos levar as cargas uns dos outros, não vamos pensar que somos superiores aos outros. Mas o versículo 4 diz, mas prove cada um a sua própria obra e terá glória só em si mesmo e não no outro. Isso se refere a um crente em Cristo, um novo homem em Cristo. Paulo disse em Romanos 7:25, com o entendimento sirvo à lei de Deus. A ideia é que cada homem é chamado a julgar a si mesmo. Devemos julgar a nós mesmos com a palavra de Deus e não julgar os nossos irmãos e irmãs em Cristo. Devemos medir nossas vidas com o padrão de Deus e não com o padrão de nossos amigos. 1 Coríntios 11:28 diz, examine-se, pois o homem a si mesmo. Quando nós cristãos cuidamos do que nos cabe, Deus cuidará para que tenhamos o que Ele deseja. A aprovação de uma boa consciência produz satisfação. Amados cristãos, temos uma responsabilidade individual e cada um deve dar conta de si mesmo a Deus. Lemos em Romanos 14:10 e 2 Coríntios 5:10 que todos nós estaremos diante do tribunal de Cristo para dar conta daquilo que fizemos. A responsabilidade individual deve ser ensinada a todos os cristãos. A responsabilidade individual é colocada sobre o crente no versículo seguinte, onde Paulo diz, porque cada qual levará a sua própria carga. Alguns cristãos leem os versículos 2 e 5 e dizem que a Bíblia se contradiz. Levar a própria carga? Bom, não, a Bíblia não se contradiz. Existem certos tipos de carga que podemos compartilhar uns com os outros, como mencionado no versículo 2, mas há certas responsabilidades morais e pessoais que cada um de nós deve levar sozinho. Em certo sentido, minha vida está ligada à sua. Agora, eu não conheço pessoalmente a maioria de vocês, mas em um sentido real, minha vida está ligada à sua. Partilhamos as suas alegrias, tristezas e pesos, e oramos por vocês e sentimos profundamente as dificuldades que vocês passam. Algumas de suas cartas e e-mails partem o meu coração, quando sabemos dos sofrimentos, das tristezas e das dores que cada um de vocês estão vivendo. De certa forma, minha vida está ligada à sua. Mas, no tribunal de Cristo, eu vou estar sozinho diante do Senhor. Como marido, como pai, ministro e cidadão, existem responsabilidades inevitáveis que somente eu devo enfrentar. Você não pode fazer isso por mim, e você tem responsabilidades que eu não posso levá-las para você. Quando eu falhar em cumprir minhas obrigações morais, enquanto estiver aqui na terra, então enfrentarei a vergonha pela negligência quando eu estiver diante do Senhor no tribunal de Cristo. O versículo 2 diz para eu ajudar meu irmão que falhou em cumprir sua responsabilidade. Mas no versículo 5 eu sou exortado a cumprir as minhas próprias responsabilidades pessoais. Meu trabalho é cumprir as minhas responsabilidades. O seu trabalho é cumprir as suas responsabilidades. Por isso não podemos esperar que outra pessoa assuma a nossa responsabilidade por nós. Eu não devo negligenciar meus deveres, mas ao mesmo tempo devo estar pronto para ajudá-lo em suas necessidades. Nas Forças Armadas, cada soldado deve carregar sua própria mochila. Mas quando um companheiro está ferido no campo de batalha, um soldado vem em auxílio desse companheiro. Assim ele leva a sua própria mochila e também a de seu companheiro. Bom, o versículo 2 nos mostra uma oportunidade de servir aos outros. O versículo 5 nos lembra que diante de Deus, cada homem levará o seu próprio fardo. Um exemplo do fardo que o homem espiritual deve levar está no versículo 6. Vamos ler. E o que é instruído na palavra reparta de todos os seus bens com aquele que o instrui. Possivelmente aqui Paulo tem em mente o peso extra que recai sobre os ministros da palavra de Deus. Se um homem se dedica a ensinar os outros, deve ser sustentado por aqueles que recebem seu ensino. A palavra repartir aqui, neste versículo, traz a ideia de compartilhar ou ter coisas em comum. Temos algo em comum. Aquele que ensina e a pessoa que recebe o ensino compartilham a bênção de dar e receber. O que este versículo está dizendo é que aqueles que são ensinados na palavra devem compartilhar as coisas boas que são ensinadas. Agora, quando você compartilha comigo, não faz de uma maneira pessoal, porque não recebo qualquer dinheiro que vem de ouvintes, mas você está compartilhando com o ministério ao qual Deus me chamou. O mestre transmite as grandes verdades de Deus, que são o fruto do seu trabalho e do seu estudo, e aqueles que são ensinados reconhecem isso compartilhando com ele. Compartilhando coisas boas. Os cristãos em Filipos mostraram o fruto do Espírito, porque excederam a graça de dar. Filipenses 4:15. Ele disse: "Vocês são maravilhosos, excederam na graça de dar." Há muitas famílias que ouvem este programa e que dão generosamente, mas elas não são pessoas ricas, são pessoas comuns, mas as suas ofertas são regulares e fazem com sacrifício. Eles excedem na graça de dar. Elas estão agindo conforme diz Gálatas 6, versículo 6. Elas estão fazendo o que Deus lhe disse para fazer. Quando apoiamos financeiramente os servos da obra de Deus ou a obra de Deus em um campo missionário no exterior ou até mesmo no seu próprio país, contribuímos para a causa do Senhor Jesus Cristo. Nenhum homem tem o direito de colocar um preço em seu ministério. Eu tenho 40 anos de ministério e nunca coloquei um preço no meu ministério. Eu fui a igrejas, grandes igrejas e pequenas também, e eu nunca falei sobre finanças. Eu nunca cobrei por isso. Além do mais, eu nunca mencionei a palavra dinheiro. Deixei isso para Deus e aqueles a quem ministro. Mas creio que tenho o direito de esperar que Deus supra as minhas necessidades através de seus filhos. Se eu fosse um cientista, ou um professor, ou um motorista de caminhão, mecânico, ou qualquer área de negócio, eu deveria esperar ter o meu sustento através disso. Por isso, creio que tenho o direito de esperar que Deus supra as minhas necessidades através de seus filhos. Eu nunca pedi um centavo a ninguém. Nunca fiz e nunca farei. Os cristãos não devem esperar receber o tempo todo. O versículo 6 se aplica a mim também. Se Deus me envia uma quantia de dinheiro, então eu devo compartilhar parte disso com os outros. Essa é a minha responsabilidade e a minha obrigação. Creio que alguns cristãos só querem receber, mas há aqueles que, graças a Deus, querem ser humildes doadores. Bem, devemos aprender a dar e receber. Em 1 Coríntios 9:14 lemos: "Assim ordenou também o Senhor aos que anunciam o Evangelho, que vivam do Evangelho." Deus está usando o seu pastor para instruí-lo no caminho da vida? Se assim for, então compartilhe oferecendo uma certa quantia de sua renda para a sua igreja local para ajudar a pagar o salário do seu pastor. Deus está abençoando você através do ministério Hora do Estudo Bíblico? Se assim for, envie sua oferta e compartilhe, não comigo. Não vou receber nada desta oferta, mas para você compartilhar a manter esse ministério no ar. Bom, o versículo 6, que ensina sobre dar e receber, é seguido pela lei da semeadura e da colheita. Isso é interessante, não é verdade? Vamos lá. Versículo 7. "Não erreis, Deus não se deixa escarnecer, porque tudo que o homem semear, isso também ceifará." Relacione o versículo 6 com o versículo 7. Eles estão juntos. Isso é importante. Nenhuma permissão é dada para o homem que é enganado. Não se engane, que Deus não se zomba, pois tudo o que o homem semear, isso também ceifará. Porque o que semeia na sua carne, na carne ceifará a corrupção, mas o que semeia no Espírito, do Espírito ceifará a vida eterna. À luz do versículo 8, ele está enganando a si mesmo. Se um homem pensa ser alguma coisa e não é nada, engana a si mesmo. Esta lei fundamental da vida deve ser evidente em cada um de nós. Um homem ou uma mulher são tolos se eles pensam que podem quebrar as regras de Deus e escapar das consequências. Quando uma pessoa semeia trigo, espera colher trigo. Tudo se reproduz conforme a sua espécie. E assim vai acontecer com o homem que quebra as regras de Deus e espera escapar dos resultados. Isso não é possível. 2 Coríntios 9,6 diz, o que semeia pouco, pouco também ceifará, e o que semeia em abundância ceifará. Outro exemplo está em Oséias 8,7, porque semearam vento e cegarão tormenta. Em Mateus 7, versículos 16 e 17, Jesus disse, por seus frutos os conhecereis, porventura colhem-se uvas dos espinheiros ou figo dos abrolhos? Assim, toda árvore boa produz bons frutos, e toda árvore má produz frutos maus. Nenhum cristão pode levantar o nariz diante de Deus e tratar o Deus misericordioso com desprezo. Amados, vamos semear com generosidade, porque o que fazemos aos outros em nome do Senhor Jesus nunca será em vão. Paulo podia dizer, de muito boa vontade gastarei e me deixarei gastar pelas vossas almas. Nós, cristãos, somos mordomos de Deus e, como tais, devemos colher em proporção com o que semeamos. Não o que tentamos semear, não o que pensamos que devemos semear ou que deveríamos ter semeado, mas o que verdadeiramente semeamos. Alguém pode dar e enriquecer, outra pode ganhar e tornar-se pobre. Nós não devemos viver um tipo de vida e esperar colher outro. O cristão que ignora esta instrução terá que responder no tribunal de Cristo. E o pecador, o incrédulo que desafia Deus, deve responder por sua incredulidade no julgamento do grande trono branco. A ideia de semear e colher continua no versículo 9, onde Paulo diz, não nos cansemos de fazer bem, porque a seu tempo ceifaremos, se não houvermos desfalecido. Eu não sei se eu já disse isso antes, mas já passei dos 65 anos de idade. Muitos dos meus amigos me dizem que eu deveria ir para descansar e me aposentar. Eu não posso fazer isso, amigo. Eu não posso deixar de fazer o bem. Não estou criticando aqueles que se aposentaram. Não, não é isso. Acredite, se uma pessoa atinge a idade da aposentadoria e quer relaxar, descontrair e aproveitar o restante de seus dias na Terra, é algo entre Deus e essa pessoa. Nunca critico uma pessoa que quer se aposentar. Mas eu não posso deixar o meu ministério agora simplesmente porque Deus tem me dado força o suficiente, força física, mental e emocional para continuar servindo. Então eu não vou deixar de fazer o bem. Não vou largar o arado ou prestar atenção ao calor do dia porque o tempo da colheita chegará. Você deve ter a mesma atitude, ser paciente, perseverar e orar para que Deus continue a propagar a sua palavra. Não temos fonte de provisão, exceto aquelas que vêm dos filhos de Deus. Deus enviará a chuva milagrosamente. Ela deve vir dos filhos amados de Deus, portanto, todos nós, envolvidos neste ministério de amor, somos exortados a não parar de fazer o bem, porque no tempo devido vamos colher, se não houvermos desfalecido. Tiago 5, 7, 8 diz, sede, pois, irmãos, pacientes até a vinda do Senhor. Eis que o lavrador espera o precioso fruto da terra, aguardando-o com paciência até que receba a chuva temporã e serôdia. Sede vós também pacientes, fortalecei os vossos corações, porque já a vinda do Senhor está próxima. Assim como Deus prometeu a Noé que haveria um ilimitado processo de estações e tempo de colheita, assim também vai ser para os cristãos que fielmente semearem para o Espírito. Amados, vamos continuar testemunhando, trabalhando, orando, dando, a colheita virá, tão certo como o próprio Senhor virá, tão certo como um dia segue o outro. Tendo em vista a certeza da colheita, lemos no versículo 10, então, enquanto temos tempo, façamos bem a todos, mas principalmente aos da família da fé. O fruto do Espírito na vida do cristão será compartilhado com todos os homens com quem temos contato, mas de uma maneira particular será compartilhado com os outros cristãos. Os cristãos devem sustentar os outros cristãos sempre que possível. Antes de mostrar benevolência ao não convertido, deve haver uma expressão genuína do Espírito na família de Deus. Se fizermos isso, estaremos imitando nosso bendito Senhor, que andou fazendo o bem. Ele fez o bem a todos. Ele fez o bem àqueles que o amavam e os que o odiavam. Ele era bom para os pecadores e para os seus próprios discípulos. Esta foi a prova do seu amor. Paulo conclui a carta com uma advertência final contra os falsos mestres e com palavras finais aos crentes da Galácia. Paulo não tinha uma secretária para quem pudesse ditar uma carta, mas ele mesmo escreveu em letras grandes. Observe o que diz o versículo 11. Finalmente, ele adverte que esses falsos mestres legalistas não estavam preocupados com o seu bem-estar espiritual, que seus motivos não eram puros, mas eles estavam apenas procurando fazer um espetáculo na carne, pregando a circuncisão somente para escapar da perseguição que vinha contra aqueles que pregavam a salvação pela fé na cruz de Cristo. Os legalistas de hoje, em algumas igrejas, desejam a coroa sem a cruz. Eles não querem pagar o custo de seguir a Cristo. Sua insistência na circuncisão dos Gálatas era puro egoísmo da sua parte. Eles tinham se identificado com a igreja, mas não com a verdade, para permanecer em bons termos com seus irmãos judeus. Paulo diz no versículo 13 que os judaizantes não estavam mantendo a lei, estavam simplesmente tentando se salvar por causa de suas próprias falhas. Enquanto viviam em pecado, se vangloriavam de terem conseguido persuadir outros a circuncidarem-se. Assim como algumas de nossas igrejas hoje se orgulham do número de membros, finanças e o número de empregados com salários que estão na sua equipe, nas inúmeras atividades. Mas a realidade do poder de Deus não está presente entre eles. Muitas pessoas acreditam que são salvos porque eles são membros dessas igrejas. Não perceberam que guardar os dias especiais e as ordenanças da lei nunca poderão trazer a salvação. A salvação vem somente pela fé em Cristo Jesus. Bom, nosso tempo acabou e por hoje encerramos também o estudo em Gálatas. Tem sido um verdadeiro prazer para mim trazer essa série de estudos. Começaremos uma nova série a partir do nosso próximo programa e esperamos ser encorajados sabendo que vocês estão orando por nós. Se Deus quiser, estarei de volta no mesmo horário, aqui na mesma emissora. Até lá então e continue olhando para o alto. Que Deus o abençoe.
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2: TSE recebe mais de 1.000 relatos de propaganda eleitoral irregular. Comissão aprova projeto que obriga maternidades de referência a manter banco de leite. Aprovados incentivos para desenvolver uma IA brasileira. A Justiça Eleitoral registrou pouco mais de 1.000 denúncias de propaganda eleitoral irregular por meio da plataforma Pardal nos primeiros dias de campanha. O estado de São Paulo lidera o número de ocorrências do país, seguido por Pernambuco, Paraná, Rio Grande do Sul e Minas Gerais. A maior parte das queixas envolve candidaturas ao cargo de deputado estadual e federal, além de relatos direcionados a partidos, coligações ou federações. O impulsionamento pago de conteúdo na internet representa a principal causa de reclamações no sistema, seguido por outras irregularidades virtuais e pelo uso indevido de bens públicos. Mais da metade dos casos recebidos permanece em fase de análise pela Justiça Eleitoral, enquanto outras ocorrências foram encaminhadas ao processo judicial eletrônico. A ferramenta exige identificação do cidadão via e-título ou conta.gov.br. A Comissão de Constituição, Justiça e Cidadania da Câmara aprovou o projeto de lei que exige a manutenção de bancos de leite humano em maternidades consideradas de referência. A medida altera o Estatuto da Criança e do Adolescente para fortalecer o suporte à amamentação e aos recém-nascidos. O Poder Executivo ficará encarregado de regulamentar os critérios de enquadramento dessas unidades hospitalares, avaliando parâmetros como a relevância regional e a quantidade total de leitos obstétricos oferecidos. Por ter sido analisada em caráter conclusivo pelo colegiado, a proposta poderá seguir para apreciação no Senado, exceto se houver recurso apresentado por parlamentares para que o texto seja votado no plenário da Câmara. A Comissão de Ciência, Tecnologia e Inovação da Câmara Federal aprovou o projeto de lei que cria a Política Nacional de Fomento à IA Brasileira, Pontaria. O texto destina no mínimo 10% dos recursos do Fundo Nacional

0: Nacional de Desenvolvimento Científico e Tecnológico para empresas do setor institui benefícios como crédito fiscal de 30% em pesquisa e desenvolvimento, além de descontos de até 20% no cálculo do lucro real e da CSLL, contribuição social sobre o lucro líquido. A proposta foi aprovada na forma do parecer do relator, que ajustou o texto para retirar a porcentagem fixa de 60% dos dados de treinamento e deixar a regulamentação dos critérios de certificação da IA brasileira a cargo de normas futuras.
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0: Sexta-feira, 21 de agosto de 2026, em Curitiba e região metropolitana, sol com algumas nuvens ao longo do dia. Noite de céu limpo, mínima 12, máxima 18. Em Cornélio Procópio e norte do Paraná, dia de sol com algumas nuvens e névoa pela manhã. Noite de céu limpo, mínima 14, máxima 23. Em Taubaté e Vale do Paraíba, sol com muitas nuvens e pancadas de chuva à tarde e à noite, mínima 16, máxima 26. Em Pirassununga e Centro-Leste Paulista, sol com muitas nuvens durante o dia e períodos de céu nublado. Noite com poucas nuvens, mínima 16, máxima 28. As informações são do Clima Tempo.
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3: Estas são as boas novas de Deus para você memorizar esta semana aqui na BBN. Joel 2:13. E rasgai o vosso coração e não as vossas vestes. Convertei-vos ao Senhor vosso Deus, porque Ele é misericordioso e compassivo, tardio em irar-se e grande em benignidade. 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

Muito boa tarde a você que sintoniza na BBN nesta sexta-feira. Muito obrigado mesmo. Estamos dando início a mais um turno de trabalho. E você tem a apresentação de Lawrence Husby a partir deste momento.

Vamos orar juntos no programa Oração em Família, daqui a pouquinho. Aliás, se você ainda não teve a oportunidade de incluir um pedido seu nos programas Oração em Família, fique à vontade para enviá-lo, tá bom? Quem sabe nós vamos colocá-lo já no próximo programa. Escreva para rede@bbnmedia.org.

0: Estamos dando início a mais um programa Oração em Família na sua BBN, Rede de Rádio Difusão Bíblica. Eu sou Laurence Husby, vou estar trazendo os pedidos de oração e fazendo a oração final. Antes, porém, nós teremos a participação de Marco Ferreira com o devocional no tema Força na Presença de Deus. Vamos ouvir?
1: Olá, queridos ouvintes da Rádio BBN. É um prazer tê-los conosco neste momento especial de reflexão e crescimento espiritual. Hoje, queremos falar sobre um tema essencial para as nossas vidas: a importância de estar na presença de Deus. Imagine estar em um lugar onde a paz é constante, a alegria é abundante e o amor é incondicional. Esse lugar existe e é acessível a todos nós. É a presença de Deus. Na correria do dia a dia, é fácil nos distrairmos com as preocupações e responsabilidades, mas nunca devemos esquecer de buscar o refúgio e a força que encontramos ao nos aproximarmos do nosso Criador. A presença de Deus nos proporciona uma paz que excede todo o entendimento, uma alegria que preenche o nosso coração e uma segurança que nos protege de todo o mal. Quando nos voltamos a Ele em oração, adoração e leitura da Sua Palavra, encontramos renovação, direção e propósito para as nossas vidas. Durante o programa de hoje, vamos explorar como estar na presença de Deus pode transformar nossas vidas, trazendo-nos força nas dificuldades, paz nas tempestades e esperança nas incertezas. Queremos encorajá-los a fazer da busca pela presença de Deus uma prioridade diária, pois Ele nos convida a estar com Ele, a desfrutar do Seu amor e viver uma vida plena e abençoada. Então fique conosco e prepare o seu coração para um tempo de profunda comunhão com o Senhor. Vamos juntos descobrir e experimentar as maravilhas de estar na presença de Deus. A força na presença de Deus. Pense em um lugar onde você encontra força e coragem para enfrentar qualquer desafio. Esse lugar é a presença de Deus. No livro de Isaías, capítulo 40, versículo 31, diz assim: mas aqueles que esperam no Senhor renovam as suas forças, voam alto como águias, correm e não ficam exaustos, andam e não se cansam. Isaías nos assegura que aqueles que esperam no Senhor encontram renovação de forças. Na presença de Deus, recebemos força e vigor para enfrentar os desafios da vida. Na presença de Deus, encontramos renovação e força para continuar. Esperar no Senhor não é uma espera passiva, mas uma confiança ativa em seu poder e fidelidade. Na presença de Deus, recebemos a força necessária para continuar mesmo nas circunstâncias mais difíceis. Amado ouvinte, busque a presença de Deus diariamente para renovar suas forças. Confie que Ele é capaz de sustentá-lo e fortalecê-lo em todas as situações. Agora, vamos voltar ao apresentador do programa com os pedidos de oração.
0: Agradecemos aqui ao Marco Ferreira pelo devocional do programa de hoje. Vamos agora à leitura dos nossos pedidos de oração, que em sua grande maioria chegaram através do e-mail rede@bbnmedia.org. Começamos aqui com um pedido por uma família de uma querida ouvinte que tem passado por muitas provas e isso já está afetando a saúde de sua família. Ore para que haja a intervenção do Senhor a seu favor. aqui um pedido de um ouvinte que tem câncer e precisa ter a fé renovada. Temos um ouvinte aqui pedindo por uma amiga que está internada, aguardando ser diagnosticada. É sempre difícil, não é? Nós enfrentarmos diagnósticos que ainda não estão claros. Aqui tem uma ouvinte pedindo por sua saúde e também pedindo por sua família. Uma mãe pede pelo seu filho, que está em São Paulo, e pede por um emprego para sua filha. Ore pela mãe de um ouvinte que está hospitalizada. Temos um ouvinte aqui pedindo por uma causa trabalhista. E uma mãe pede por seu filho para que ele consiga se adaptar ao ambiente escolar e que seu tratamento seja eficaz. Acho que são duas coisas diferentes. Vamos aqui agora com um ouvinte pedindo por sua irmã. Não diz a natureza do pedido, mas Deus sabe, né? Uma ouvinte diz que tem pressão alta e precisa de orações. Temos um ouvinte aqui pedindo por sua saúde, problema no punho, diz que sofre com dores. E uma mãe aqui pede pela vida de sua filha e por sua vida. Uma avó louva a Deus, pois correu tudo bem na cirurgia de sua neta e pede pelos resultados dos exames. Temos aqui um pedido por um ouvinte que sofre com uma ferida na perna, que Deus possa conduzir os médicos e que ela alcance a cura. Um ouvinte aqui pede que Deus o liberte de todas as cadeias que o impede de servi-lo. Uma avó pediu pela vida espiritual de sua neta. Um ouvinte pediu por uma amiga que se encontra hospitalizada. Temos uma ouvinte pedindo pela saúde de seu irmão, também pede pelo primo que tem um processo na justiça, louva a Deus pelos resultados dos exames de sua sobrinha, não tem mais células cancerígenas, agradecemos a Deus por isso. Uma ouvinte pede por uma menininha de 2 anos que não anda e não fala. Uma ouvinte pediu aqui por questões que tem enfrentado de seu trabalho e por direção de Deus em sua vida. Temos aqui um ouvinte. É uma ouvinte, na verdade, que tem um problema cardíaco e pede orações. Estaremos orando por essa irmã. E um ouvinte aqui pede por uma causa na justiça. É importante a gente lembrar que se você pede oração por causa na justiça, você deve estar disposto a aceitar a vontade de Deus. E muitas vezes não é a nossa vontade, não é? Mas assim deve ser todas as orações que fazemos, não é verdade? Aqui uma ouvinte pede por um amigo que está na UTI e louva a Deus pelo seu tratamento da retina que está normal. Aqui uma mãe pede por seu filho que vai passar por uma audiência na justiça. Um ouvinte aqui louva a Deus pelas bênçãos em suas vidas. Temos mais um ouvinte pedindo pela saúde emocional da sua esposa. Um ouvinte pediu pela salvação do seu esposo e de seu filho, também pela vida emocional e pela viagem de seu filho. Temos um ouvinte pedindo por saúde, diz que tem muitas dores, pede por seu esposo e seu casamento. E um ouvinte aqui pediu por sua família, por emprego para seus filhos. Lembremos de orar pelas pessoas que têm enfrentado doenças de difícil tratamento, até mencionados aqui e não mencionados. Lembremos também de orar pelos missionários fazendo a obra do Senhor dentro e fora do Brasil. Vamos orar? Maravilhoso Deus, neste momento nos achegamos a Ti pelo novo e vivo caminho que Tu inaugurastes na cruz do Calvário com o sacrifício de Jesus. Ó Deus, muito obrigado por podermos vir a Ti em oração. Lembremos aqui, Senhor, sempre de dar graças a Ti, possamos fazer isso sempre. Pedimos por aqueles que, por alguma razão, não puderam enviar os seus pedidos. E a estes irmãos e irmãs que enviaram pedidos e oram conosco, Senhor, visita, dá a Tua mão poderosa a ajudar nesse momento, também aquela orientação do Divino Espírito Santo que testemunha nos corações. Pedimos, Deus, que as pessoas sejam visitadas por Ti e tenham de Ti o que precisam. Muitas vezes não é o que querem, mas é a melhor resposta, a resposta vinda de Ti, Senhor. Neste momento, nós dissemos a Ti o seguinte: queremos que a Tua vontade se cumpra nas nossas vidas. Queremos de verdade, colocamos em Tuas mãos todos os pedidos lidos aqui, e Te agradecemos, Senhor, por responderes orações durante todos esses anos em que fazemos o programa Oração em Família e também pelos muitos que haverão de ser feitos. Muito obrigado, Senhor. Te oramos assim, no precioso nome de Jesus, este Senhor que vive e reina para todo sempre. Amém. Este foi mais um programa Oração em Família na sua BBN, Rede de Rádio Difusão Bíblica. Muito obrigado. Se você quer ver um pedido ser incluído no próximo programa, escreva aqui para rede@bbnmedia.org. Eu sou Laurence Husby e digo a você o seguinte: não desligue o rádio, continue na BBN, ouvindo a palavra de Deus que sai e faz o que agrada ao Senhor. Muito obrigado, é um privilégio poder estar com você, orar com você. Deus abençoe e até o próximo programa Oração em Família.

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1: Dia 21 de agosto. Texto bíblico Salmo 119, versículo de 9 a 16. Tema, o segredo para não pecar. Assim diz a palavra do Senhor. Como purificará o jovem o seu caminho? Observando de acordo com a tua palavra. De todo o meu coração tenho te buscado. Não me deixes desviar dos teus mandamentos. Escondi a tua palavra no meu coração para não pecar contra ti. Bendito és tu, ó Senhor. Ensina-me os teus estatutos. Os meus lábios declaro todas as ordenanças da tua boca. Regozijo-me no caminho dos teus testemunhos, tanto como em todas as riquezas. Em teus preceitos medito e observo os teus caminhos. Deleitar-me-ei nos teus estatutos. Não me esquecerei da tua palavra. O segredo do santo para sair do pecado é viver uma vida piedosa a cada dia e conservar viva no coração a palavra de Deus. Versos 9 e 11. Certa vez fui procurado por um jovem e me confessou não conseguir dominar o pensamento. A sua imaginação evocava o tempo todo cenas e fatos luxuriosos, incluindo as moças da igreja nas suas fantasias. Ele achava que não era digno de estar na igreja. Dei a ele alguns versículos da Bíblia, cantei com ele um hino e disse: ocupe a sua mente com a palavra de Deus e todos os pensamentos impuros sumir da sua mente. Sempre que brotar uma sujeira no pensamento, recite um versículo na Bíblia, prestando atenção nele. Cante um hino, ore confessando os seus pensamentos e pedindo perdão a Deus. Alguns meses depois, ele veio me apresentar a namorada, uma jovem da igreja, querendo marcar a data do casamento. Perguntei: e o problema de pensamentos? Você já venceu? Sua resposta foi: que pensamentos, pastor? Já tinha me esquecido. Ele escondeu a palavra do Senhor no coração e sua mente foi limpa de toda impureza. Oremos ao Senhor. Senhor, unge-nos com a unção da tua graça para que possamos indicar aos outros o caminho da paz espiritual, a tua paz. Em nome de Jesus. Amém.
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Daqui a pouquinho, leitura bíblica diária na sua BBN. E como você já notou, nós levamos bastante aqui a sério o texto sagrado e procuramos, na maior parte do tempo, nos reportarmos à Bíblia, não é? Por isso que a gente costuma se chamar 100% Bíblica, BBN. Muito obrigado por estar conosco. Vamos agora tocar mais música. Não esqueça, já avisei e vou lembrar. Leitura bíblica diária, logo após o noticiário, daqui a pouquinho.

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Estas são as boas novas de Deus para você memorizar esta semana aqui na BBN. Joel 2:13. E rasgai o vosso coração e não as vossas vestes. Convertei-vos ao Senhor vosso Deus, porque Ele é misericordioso e compassivo, tardio em irar-se e grande em benignidade. Estas são as boas novas de Deus para você memorizar esta semana aqui na BBN.

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1: A leitura bíblica diária de hoje será em Jeremias, do capítulo 4 ao 6.
2: Capítulo 4. Se voltares, ó Israel, diz o Senhor, volta para mim. E se tirares as tuas abominações de diante de mim, não andarás mais vagueando, e jurarás: vive o Senhor na verdade, no juízo e na justiça. E nele se bendirão as nações, e nele se gloriarão. Porque assim diz o Senhor aos homens de Judá e a Jerusalém: preparai para vós o campo de lavoura, e não semeeis entre espinhos. Circuncidai-vos ao Senhor, e tirai os prepúcios do vosso coração, ó homens de Judá e habitantes de Jerusalém, para que o meu furor não venha a sair como fogo, e arda de modo que não haja quem o apague.

0: por causa da malícia das vossas obras. Anunciai em Judá, e fazei ouvir em Jerusalém, e dizei: tocai a trombeta na terra, gritai em alta voz, dizendo: ajuntai-vos, e entremos nas cidades fortificadas. Arvorai a bandeira rumo a Sião, fugi, não vos detenhais, porque eu trago do norte um mal e uma grande destruição. Já um leão subiu da sua ramada, e um destruidor dos gentios. Ele já partiu e saiu do seu lugar para fazer da tua terra uma desolação, a fim de que as tuas cidades sejam destruídas e ninguém habite nelas. Por isto, cingi-vos de sacos, lamentai e uivai, porque o ardor da ira do Senhor não se desviou de nós. E sucederá naquele tempo, diz o Senhor, que se desfará o coração do rei e o coração dos príncipes, e os sacerdotes pasmarão, e os profetas se maravilharão. Então disse eu: ah, Senhor Deus, verdadeiramente enganaste grandemente a este povo e a Jerusalém, dizendo: tereis paz, pois a espada penetra-lhe até a alma. Naquele tempo se dirá a este povo e a Jerusalém: um vento seco das alturas do deserto veio ao caminho da filha do meu povo, não para padejar nem para limpar, mas um vento mais veemente virá da minha parte. Agora também eu pronunciarei juízos contra eles. Eis que virá subindo como nuvens, e os seus carros como a tormenta. Os seus cavalos serão mais ligeiros do que as águias. Ai de nós que somos assolados! Lava o teu coração da malícia, ó Jerusalém, para que sejas salva. Até quando permanecerão no meio de ti os pensamentos da tua iniquidade? Porque uma voz anuncia desde Dan e faz ouvir a calamidade desde o monte de Efraim. Lembrai isto às nações, fazei ouvir contra Jerusalém, que vigias vêm de uma terra remota e levantarão a sua voz contra as cidades de Judá. Como os guardas de um campo estão contra ela ao redor, porquanto ela se rebelou contra mim, diz o Senhor. O teu caminho e as tuas obras te fizeram estas coisas. Esta é a tua maldade, e amargosa é, que te chega até ao coração. Ah, entranhas minhas, entranhas minhas! Estou com dores no meu coração. O meu coração se agita em mim. Não posso me calar, porque tu, ó minha alma, ouviste o som da trombeta e o alarido da guerra. Destruição sobre destruição se apregoa, porque já toda a terra está destruída. De repente foram destruídas as minhas tendas e as minhas cortinas num momento. Até quando verei a bandeira e ouvirei a voz da trombeta? Deveras o meu povo está louco, já não me conhece. São filhos nécios e não entendidos. São sábios para fazer mal, mas não sabem fazer o bem. Observei a terra, e eis que era sem forma e vazia. Também os céus, e não tinham a sua luz. Observei os montes, e eis que estavam tremendo, e todos os outeiros estremeciam. Observei, e eis que não havia homem algum, e todas as aves do céu tinham fugido. Vi também que a terra fértil era um deserto, e todas as suas cidades estavam derrubadas diante do Senhor, diante do furor da sua ira. Porque assim diz o Senhor: toda esta terra será assolada, de todo, porém, não a consumirei. Por isso lamentará a terra, e os céus em cima se enegrecerão. Porquanto assim o disse, assim o propus, e não me arrependi, nem me desviarei disso. Ao clamor dos cavaleiros e dos flecheiros, fugiram todas as cidades. Entraram pelas matas e treparam pelos penhascos. Todas as cidades ficaram abandonadas, e já ninguém habita nelas. Agora, pois, que farás, ó assolada? Ainda que te vistas de carmesim, ainda que te adornes com enfeites de ouro, ainda que te pintes em volta dos teus olhos, debalde te farias bela. Os amantes te desprezam e procuram tirar-te a vida. Porquanto ouço uma voz como a de uma mulher que está de parto, uma angústia como a de que está com dores de parto do primeiro filho, a voz da filha de Sião, ofegante, que estende as suas mãos dizendo: oh, ai de mim agora, porque já minha alma desmaia por causa dos assassinos. Capítulo 5. Dai voltas às ruas de Jerusalém e vede agora, e informai-vos e buscai pelas suas praças a ver se achais alguém ou se há homem que pratique a justiça ou busque a verdade, e eu lhe perdoarei. E ainda que digam, vive o Senhor, de certo falsamente juram. Ah, Senhor, porventura não atentam os teus olhos para a verdade? Feriste-os e não lhes doeu, consumiste-os e não quiseram receber a correção. Endureceram as suas faces mais do que uma rocha, não quiseram voltar. Eu, porém, disse, deveras estes são pobres, são loucos, pois não sabem o caminho do Senhor, nem o juízo do seu Deus. Irei aos grandes e falarei com eles, porque eles sabem o caminho do Senhor, o juízo do seu Deus. Mas estes juntamente quebraram o jugo e romperam as ataduras. Por isso, um leão do bosque os feriu, um lobo dos desertos os assolará. Um leopardo vigia contra as suas cidades, qualquer que sair delas será despedaçado, porque as suas transgressões se avolumam, multiplicaram-se as suas apostasias. Como, vendo isto, te perdoaria? Teus filhos me deixam a mim e juram pelos que não são deuses. Quando os fartei, então adulteraram, e em casa de meretrizes se ajuntaram em bandos. Como cavalos bem fartos, levantam-se pela manhã, rinchando cada um à mulher do seu próximo. Deixaria eu de castigar por estas coisas, diz o Senhor, ou não se vingaria a minha alma de uma nação como esta? Subi aos seus muros e destruí-os, porém, não façais uma destruição final. Tirai os seus ramos, porque não são do Senhor. Porque aleivosissimamente se houveram contra mim a casa de Israel e a casa de Judá, diz o Senhor. Negaram ao Senhor e disseram, não é ele. Nem mal nos sobrevirá, nem veremos espada nem fome. E até os profetas serão como o vento, porque a palavra não está com eles. Assim se lhe sucederá. Portanto, assim diz o Senhor Deus dos exércitos, porquanto disseste tal palavra, eis que converterei as minhas palavras na tua boca em fogo, e a este povo em lenha, eles serão consumidos. Eis que trarei sobre vós uma nação de longe, ó casa de Israel, diz o Senhor. É uma nação robusta, é uma nação antiquíssima, uma nação cuja língua ignorarás e não entenderás o que ela falar. A sua aljava é como uma sepultura aberta, todos eles são poderosos, e comerão a tua cega e o teu pão que teus filhos e tuas filhas haviam de comer. Comerão as tuas ovelhas e as tuas vacas, comerão a tua vide e a tua figueira. As tuas cidades fortificadas em que confiavas, abatê-las-ão à espada. Contudo, ainda naqueles dias, diz o Senhor, não farei de vós uma destruição final. E sucederá que quando disserdes, por que nos fez o Senhor, nosso Deus, todas estas coisas? Então lhes dirás, como vós me deixastes e servistes a deuses estranhos na vossa terra, assim servireis a estrangeiros em terra que não é vossa. Anunciai isto na casa de Jacó e fazei-o ouvir em Judá, dizendo, ouvi agora isto, ó povo insensato e sem coração, que tendes olhos e não vedes, que tendes ouvidos e não ouvis. Porventura, não me temereis a mim, diz o Senhor. Não temereis diante de mim, que pus a areia por limite ao mar, por ordenança eterna, que ele não traspassará. Ainda que se levantem as suas ondas, não prevalecerão. Ainda que bramem, não a traspassarão. Mas este povo é de coração rebelde e pertinaz, rebelaram-se e foram-se, e não dizem no seu coração, temamos agora ao Senhor nosso Deus que dá chuva, a temporã e a tardia ao seu tempo, e nos conserva as semanas determinadas da cega. As vossas iniquidades desviam estas coisas, e os vossos pecados apartam de vós o bem, porque ímpios se acham entre o meu povo, andam espiando como quem arma laços, põem armadilhas com que prendem os homens. Como uma gaiola está cheia de pássaros, assim as suas casas estão cheias de engano. Por isso se engrandeceram e enriqueceram. Engordam-se, estão nédios e ultrapassam até os feitos dos malignos. Não julgam a causa do órfão, todavia prosperam, nem julgam o direito dos necessitados. Porventura, não castigaria eu por causa destas coisas? Diz o Senhor, não me vingaria eu de uma nação como esta? Coisa espantosa e horrenda se anda fazendo na terra. Os profetas profetizam falsamente, e os sacerdotes dominam pelas mãos deles, e o meu povo assim o deseja. Mas que fareis ao fim disto? Capítulo 6. Fugi para a salvação vossa, filhos de Benjamim, do meio de Jerusalém. E tocai a buzina em Tecoa, e levantai um sinal de fogo sobre Bet-Aquerem, porque do lado norte surge um mal e uma grande destruição. A formosa e delicada assemelhei à filha de Sião, mas contra ela virão pastores com seus rebanhos, levantarão contra ela tendas em redor, e cada um apacentará no seu lugar. Preparai a guerra contra ela, levantai-vos, e subamos ao pino do meio-dia. Ai de nós! Já declina o dia, já se vão estendendo as sombras da tarde. Levantai-vos e subamos de noite, e destruamos os seus palácios. Porque assim diz o Senhor dos Exércitos, cortai árvores e levantai trincheiras contra Jerusalém. Esta é a cidade que há de ser castigada, só opressão há no meio dela. Como a fonte produz as suas águas, assim ela produz a sua malícia. Violência e estrago se ouve nela. Enfermidade e feridas há diante de mim continuamente. Corrige-te, ó Jerusalém, para que a minha alma não se aparte de ti, para que não te torne em assolação e terra não habitada. Assim diz o Senhor dos Exércitos, diligentemente respigarão os resíduos de Israel como uma vinha. Torna a tua mão como vindimador aos cestos. A quem falarei e testemunharei para que ouça? Eis que os seus ouvidos estão incircuncisos e não podem ouvir. Eis que a palavra do Senhor é para eles coisa vergonhosa e não gostam dela. Por isso estou cheio do furor do Senhor. Estou cansado de o conter. Derramá-lo-ei sobre os meninos pelas ruas e na reunião de todos os jovens. Porque até o marido com a mulher serão presos e o velho com o que está cheio de dias. E as suas casas passarão a outros, como também as suas herdades e as suas mulheres juntamente. Porque estenderei a minha mão contra os habitantes desta terra, diz o Senhor. Porque desde o menor deles até ao maior, cada um se dá à avareza. E desde o profeta até ao sacerdote, cada um usa de falsidade. E curam superficialmente a ferida da filha do meu povo, dizendo, paz, paz, quando não há paz. Porventura, envergonham-se de cometer abominação? Pelo contrário, de maneira nenhuma se envergonham, nem tampouco sabem que coisa é envergonhar-se. Portanto, cairão entre os que caem. No tempo em que eu os visitar, tropeçarão, diz o Senhor. Assim diz o Senhor, ponde-vos nos caminhos e vede, e perguntai pelas veredas antigas qual é o bom caminho, e andai por ele, e achareis descanso para as vossas almas. Mas eles dizem, não andaremos nele. Também pus atalaia sobre vós, dizendo, estai atentos ao som da trombeta. Mas dizem, não escutaremos. Portanto, ouvi vós nações, e informa-te tu, ó congregação, do que se faz entre eles. Ouve tu, ó terra, eis que eu trarei mal sobre este povo, o próprio fruto dos seus pensamentos, porque não estão atentos às minhas palavras e rejeitam a minha lei. Para que, pois, me vem o incenso de Sabá e a melhor cana aromática de terras remotas? Vossos holocaustos não me agradam, nem me são suaves os vossos sacrifícios. Portanto, assim diz o Senhor, eis que armarei tropeços a este povo e tropeçarão neles pais e filhos juntamente. O vizinho e o seu companheiro perecerão. Assim diz o Senhor, eis que um povo vem da terra do norte, e uma grande nação se levantará das extremidades da terra. Arco e lança trarão, são cruéis, e não usarão de misericórdia. A sua voz rugirá como o mar, e em cavalos virão montados, dispostos como homens de guerra contra ti, ó filha de Sião. Ouvimos a sua fama, afrouxaram-se as nossas mãos, angústia nos tomou, e dores como as de parturiente. Não saiais ao campo, nem andeis pelo caminho, porque espada do inimigo e espanto há ao redor. Ó filha do meu povo, cinge-te de saco e revolve-te na cinza, pranteia como por um filho único, pranto de amargura, porque de repente virá o destruidor sobre nós. Por torre de guarda te pus entre o meu povo, por fortaleza, para que soubesses e examinasses o seu caminho. Todos eles são os mais rebeldes, andam murmurando, são duros como bronze e ferro, todos eles são corruptores. Já o fole se queimou, o chumbo se consumiu com o fogo. Em vão fundiu o fundidor tão diligentemente, pois os maus não são arrancados. Prata rejeitada lhes chamarão, porque o Senhor os rejeitou.
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1: Certa vez nós fizemos uma experiência com um grupo de casais com que nós trabalhamos. Pedimos para os homens e as mulheres se separarem para gerar duas listas. O que mais irritava os homens sobre as mulheres e o que mais irritava as mulheres sobre os homens. Em alguns pontos as duas listas coincidiram, mas em outros não. As mulheres falaram sobre os homens, o que mais as irritava era desordem pela casa, o fato de não ser pontual em seus compromissos, não dar a devida atenção quando a esposa fala, ou fingir que está entendendo quando não entendeu absolutamente nada. Irritava as mulheres também quando os homens não ajudavam na limpeza da casa, ou que dirigiam que nem doidos. Não disciplinavam as crianças ou foram descuidados com a higiene pessoal, talvez cortando as unhas sem limpar a sujeira, roendo as unhas, enfiando o dedo no nariz. Comendo rápido demais também foi um item na lista das mulheres. Limpar a mão na roupa depois de comer, limpar a boca na toalha da mesa quando termina, ficar com palito de dente na boca, fazer brincadeiras ou piadas de mau gosto, cobrar demais delas os horários, esquecer de datas importantes, deixar todas as portas que abrem abertas, dormir no sofá após o jantar sem ajudar a limpeza, usar o banheiro com a porta aberta ou deixar a tampa do vaso levantado. Tinha vários outros itens que você pode imaginar na lista das mulheres, mas os homens também tiveram suas listas. Eles mencionaram que irritava muito quando a esposa cobrava demais dele, quando ela não apertava corretamente o tubo de pasta de dente. Não pensa antes de falar. Responde perguntas que não são feitas para ela, mas sim para o marido. Ou que pergunta várias e várias vezes a mesma coisa. Os homens também reclamavam do choro das mulheres. Em termos de maus hábitos também, reclamaram de mulheres que deixam lixo no carro, ou que limpam demais a casa todo dia, falam demais e dominam a conversa, descuidam com a segurança dos filhos, ou algumas que dormem muito. Alguns reclamaram de reclamações da esposa no trânsito, atrapalhando o motorista, ou demorando muito para se arrumar. Numa outra pesquisa, foi descoberto de que, entre as várias áreas de dificuldade dos casais, comunicação, sexualidade, finanças, o que mais se destacou como item que causava constrangimento, conflito e discussão conjugal era a área de maus hábitos. Algo que parece até um pouco infantil, uma questão de educação, mas que ao mesmo tempo revela problemas na esfera do coração. E essa tem sido a nossa ênfase ao estudarmos tempestades no lar, seguindo o conteúdo do nosso livro Enfrentando Tempestades, preparando a família para crescer, mesmo nas crises da vida. Nós já descobrimos um pouco como o sofrimento, as dificuldades, nos ajudam a crescer, porque revelam ídolos em nosso coração. Quando esses ídolos são tocados, nós reagimos muitas vezes com ira, com frustração. O que sai do copo é o que já estava dentro do copo quando foi sacudido. Por isso, quando percebemos os ídolos diante de nós, nós precisamos correr para o trono da graça. Viver a vida de Cristo, uma vida outrocêntrica, não vivida em nosso poder, mas no poder daquele que nos fortalece. A mudança verdadeira começa conosco, não com o desejo de mudar o cônjuge ou outro membro da nossa família, porque Deus quer usar as situações difíceis para nos moldar conforme a imagem do seu filho. A renovação da mente sobre o verdadeiro evangelho é o primeiro passo para a mudança verdadeira no contexto do lar, a começar comigo. À primeira vista, maus hábitos na família, especialmente os desgastes causados entre marido e esposa nos primeiros anos do casamento, não parecem representar uma grande tempestade. Muito pelo contrário. Essas pequenas irritações podem desgastar um relacionamento. Mas por quê? Os maus hábitos podem ser tratados em dois níveis. Em primeiro lugar, no nível de informação. Ou seja, quais as coisas que provocam desgaste entre marido e esposa e que muitas vezes revelam egoísmo e insensibilidade entre eles? Muitas vezes é uma questão de falta de informação, como nós já tratamos no início, os maridos não sabem o que irrita as mulheres e as mulheres não sabem o que irrita os homens. Sabendo a resposta a essa pergunta, aqueles que realmente querem servir ao cônjuge podem buscar mudanças de hábito e assim resolver o problema. Mas isso nos leva para o outro nível. Além da informação, a necessidade de mudança no coração. O fato é que, na maioria dos casos, informação não é suficiente. O problema é maior, está dentro do coração de cada um. Por isso que parece algo inocente, simples ou ridículo, um mau hábito que irrita o outro, de fato pode revelar um problema no coração de ambos. Uma vida vivida pela graça de Deus vai nos influenciar ao tratar dos maus hábitos de duas maneiras. Primeiro, o amor cobre um grande número de pecados. 1 Pedro 4:8 diz isso. Se nos tornarmos mais tolerantes e menos exigentes do nosso cônjuge, estaremos mais dispostos a perdoar os maus hábitos do outro. Ou seja, quando nós vivemos a vida de Cristo, algumas coisas não devem ser tão importantes e fazer tanta diferença no relacionamento. Mas em segundo lugar, quando confrontados com os nossos maus hábitos, revelaremos maior disposição em reconhecer o nosso erro, admitir o egoísmo, porque muitas vezes o egoísmo é o problema dos maus hábitos, não pensar no outro em primeiro lugar. Então, com humildade e na dependência de Deus, vamos passar por mudanças, mesmo em áreas que nós talvez julguemos inofensivas. Somente uma pessoa segura, em sua posição garantida em Cristo, e conhecedora da corrupção do próprio coração, será capaz de encarar críticas e confrontos sem máscaras, sem autodefesa e desculpas. É impressionante como as pessoas resistem à mudança. Em vez de reconhecerem áreas da sua vida que precisam passar por transformação, preferem deixar que dessas áreas se desencadeie uma discussão, um desentendimento. Ao serem confrontadas, em vez de responderem com humildade, as pessoas se defendem, racionalizam, contra-atacam, justificam-se ou se mostram contrariadas. Algumas vão admitir o problema, mas sem mudar a sua atitude. Outras ouvem humildemente a crítica, mas apenas por um tempo parecem ter mudado. Poucas pessoas realmente passam por uma permanente mudança. É interessante notar em Mateus capítulo 7, Jesus no Sermão do Monte disse: "Não julgueis para que não sejais julgados, pois com o critério com que julgardes sereis julgados, e com a medida com que tiverdes medido, vos medirão também. Por que vês tu o argueiro no olho de teu irmão, porém não reparas na trave que está no teu próprio? Ou como dirás a teu irmão, deixe-me tirar o argueiro do teu olho, quando tens a trave no teu? Hipócrita, tira primeiro a trave do teu olho, então verás claramente para tirar o argueiro do olho de teu irmão. Por alguma razão, nós somos muito mais prontos para criticar o outro do que ver os nossos próprios defeitos. Também revela um problema na esfera do coração. Uma lição para a pessoa que se acha no dever de apontar algum mau hábito, talvez no cônjuge ou outro membro da sua família. Isso tem que ser feito com muito cuidado, com sensibilidade, com mansidão e humildade. Paulo, em Gálatas capítulo 6, diz: irmão, se alguém for surpreendido em alguma falta, vós que sois espirituais, corrigi-o com o espírito de brandura, e guarda-te para que não sejas também tentado. Ele nos lembra de que a maneira pela qual nós confrontamos outras pessoas tem muito a ver com a reação que nos darão. Um erro deve ser apontado sempre com brandura e paciência, oferecendo-se ajuda àquele que errou, levando-o a corrigir o que for necessário. E nisso lembramos que o amor está sempre disposto a perdoar e a se esquecer das ofensas. Também exige que o pecador seja confrontado para o bem dele próprio. Quando tratamos de maus hábitos, talvez não sempre seja uma questão de pecado, mas em questões que nós julgamos ser inofensivas, que não envolvem pecado, o amor pode ignorá-las ou confrontá-las. Novamente, o bem do ofensor e a preservação do relacionamento devem estar em vista em primeiro lugar. É preciso muita sabedoria para discernir a diferença entre confrontar ou esquecer. E sempre é preciso escolher a melhor hora para um confronto. Para isso, nós temos muita sabedoria na palavra de Deus sobre o que e quando confrontar um mau hábito. Provérbios 25:11 nos lembra que nós devemos escolher bem a hora de fazer uma crítica ou confrontação. Diz o texto, Provérbios 25:11, como maçãs de ouro em salvas de prata, assim é a palavra dita a seu tempo. Também devemos escolher bem a maneira de apontar um assunto que talvez nos irrite no outro. Provérbios 27:15 diz: o gotejar contínuo no dia de grande chuva e a mulher rixosa são semelhantes. Não é para irritar, mas para ajudar. E às vezes nós temos que escolher a hora de não falar. 1 Pedro 3, de 1 a 6, lembra as mulheres que, às vezes, é melhor ganhar o marido sem sequer uma palavra falada, mas sim pelo seu comportamento manso. Quando tratamos dos maus hábitos, nós reconhecemos que a vida de Cristo em nós sempre considera o outro superior a nós mesmos. Quando nós adotamos uma atitude defensiva, mostramos que nós estamos vivendo para nós mesmos e não para Cristo. Então trabalhamos a questão de pequenas irritações que causam grandes conflitos no contexto de lar em dois níveis. O mais importante é o nível do coração. Por que algo que o outro faz me irrita tanto? Será que o amor não pode cobrir multidão de pecados ou de maus hábitos? Mas em segundo lugar, quando eu sou confrontado por algo que irrita uma outra pessoa, por que eu sou tão resistente à mudança? Por que não deixar que a vida de Cristo seja vivida em e através de mim e passando por uma mudança verdadeira simplesmente porque o outro precisa? Mas também entendemos na esfera de informação. Às vezes nós precisamos saber como é que parece uma vida outrocêntrica na área de educação, de etiqueta, de boas maneiras. Por isso, nós queremos terminar esse programa pensando em alguns exemplos práticos da vida de Jesus em nós, que considera o outro melhor que nós mesmos. Seria bom refletir nesta lista para ver se há práticas que precisam ser mudadas em sua própria atitude no lar, talvez na igreja ou na sociedade. Questões simples em casa, como trocar o rolo de papel higiênico quando este acabar. Substituir água, leite ou suco em vez de guardar a jarra quase vazia na geladeira. Tirar a mesa ou lavar a louça para ajudar. Guardar as roupas sujas no lugar devido e não no chão. Buscar pão e leite ou fazer compras no supermercado para ajudar o cônjuge. Levar o lixo para fora. Limpar o depósito, a garagem, talvez armário. Limpar a pia depois de fazer a barba. Trocar lâmpadas, fazer pequenos consertos em casa. Arrumar a cama. Junto com o cônjuge, ajudar de vez em quando a pôr as crianças para dormir ou levantar para cuidar de uma criança no meio da noite. Encher o tanque do carro para que a esposa não tenha de fazer isso. Fazer massagens. Sugerir uma visita à casa dos sogros. Avisar quando for chegar atrasado. Fazer as coisas pequenas que expressam amor. Flores, cartões, chocolate, atos de serviço, talvez levar para jantar fora. Não deixar que a esposa precise fazer compras em lojas, oficinas ou outros lugares onde ela talvez se sinta desconfortável. Ter a disposição de perguntar ao outro em que eu posso ajudar, em vez de servir como você pensa ser melhor. Ouvir o que o outro fala sobre coisas que interessam a ele ou ela, mesmo que não sejam do seu próprio interesse. No contexto familiar, levantar para atender o telefone em vez de gritar pedindo que alguém o atenda. Abrir mão do controle remoto ou do seu programa predileto em favor do programa preferido dos outros. Deixar que outros usem o banheiro antes de você. Não tomar banhos demorados quando outros estão esperando tomar banho também. Antes de reclamar sobre suas dores, procurar saber como estão passando os outros membros da família. Talvez deixar a melhor poltrona para que outra pessoa possa usá-la. Lembrar-se dos aniversários de outras datas especiais para a família. Algumas recomendações do contexto da igreja. Esperar no final da fila da cantina em vez de correr para frente para ser atendido logo e garantir o seu lanche. Obedecer às diretrizes de quem trabalha no estacionamento da igreja. Catar o lixo que estiver no chão do banheiro ou compactar o que já está saindo da cesta. Cumprimentar visitantes e pessoas desconhecidas em vez de conversar somente com seus amigos. Vigiar o comportamento dos seus filhos para que eles não prejudiquem os outros depois do culto. Ser pontual em não atrapalhar o culto já em andamento pela sua chegada atrasada. Evitar muita conversa, agitação e distração durante o culto. Essas são algumas ideias e sugestões de uma boa educação que às vezes falta no contexto conjugal, no contexto familiar e até mesmo na igreja. Acima de tudo, nós precisamos lembrar que o amor cobre multidão de pecados e também de maus hábitos. Que a vida de Cristo seja vivida em e através de nós, considerando o outro melhor que nós e, quando necessário, mudando os maus hábitos em nós.
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Na sequência, a boa música cristã.

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Maranhão terá eleição simulada no domingo para testar urnas. A aviação doméstica brasileira tem a maior movimentação em quase 30 anos. Regra da ANAC prevê suspensão de voos e multas para passageiros indisciplinados. O Tribunal Superior Eleitoral e o Tribunal Regional Eleitoral do Maranhão realizaram um teste de votação com candidaturas fictícias no município de Paulino Neves neste domingo. O objetivo central da iniciativa é testar a infraestrutura, demonstrar a segurança do sistema eletrônico e medir o tempo gasto nos processos de identificação biométrica e digitação do voto. A dinâmica contará com a atuação de quase 100 mesários distribuídos em 24 sessões eleitorais e simulará a escolha de 6 cargos políticos distintos. A participação no evento é aberta a mais de 15 mil eleitores cadastrados na região que desejem voluntariamente testar os equipamentos antes do pleito oficial de outubro. O projeto é executado periodicamente pela Justiça Eleitoral Maranhense desde 2004, tendo passado anteriormente por municípios como Aldeias Altas, Bela Vista e Governador Edson Lobão. O setor aéreo doméstico brasileiro registrou a marca histórica de quase 60 milhões de passageiros entre janeiro e julho, um crescimento de mais de 4% em comparação ao mesmo período de 25. Esse volume, apurado pela Agência Nacional de Aviação e pelo Ministério do Turismo, é o maior registrado desde o ano 2000. Somente em julho, mais de 9 milhões de pessoas viajaram pelo país, superando em 1,85 o resultado do ano anterior. A expansão também atingiu os voos internacionais, que somaram quase 18 milhões de passageiros no acumulado dos 7 primeiros meses do ano. A Agência Nacional de Aviação Civil implantará a partir do dia 14 novas punições administrativas para combater o aumento de atos de indisciplina em voos domésticos e aeroportos no Brasil, que cresceram quase 70% só no ano passado. A regulamentação prevê multas fixadas em R$ 17.500 para infrações graves, como violência física entre passageiros ou contra funcionários, ato de fumar a bordo, dano patrimonial, ameaça à tripulação e falso alarme de bomba. As sanções buscam mitigar riscos operacionais e custos logísticos causados por desvios de rota e atrasos decorrentes de conflitos. Para infrações gravíssimas, será criada uma lista de proibição de voar, na qual a companhia aérea responsável pelo incidente cadastra o infrator num sistema integrado, obrigando todas as demais empresas a banir o cliente por prazos de 6 meses a 1 ano. Essa penalidade será aplicada em casos de agressão a tripulantes, adulteração de dispositivos de segurança, atos contra a dignidade, transporte ilícito de armas ou tentativas de invadir a cabine e assumir o controle do avião. Durante o período de suspensão, o passageiro terá suas passagens reembolsadas integralmente.

0: mas não receberá ressarcimento em relação ao voo do incidente.
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2: Estas são as boas novas de Deus para você memorizar esta semana aqui na BBN. Joel 2:13. E rasgai o vosso coração e não as vossas vestes. Convertei-vos ao Senhor vosso Deus, porque Ele é misericordioso e compassivo, tardio em irar-se e grande em benignidade. 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
1: A chamada da meia-noite traz até você Pérolas Diárias, de Vimalgo. Toda criatura vivente que vive em enxames viverá por onde quer que passe este rio. Ezequiel 47:9. Segundo meu entendimento, o Jordão é o único rio no qual se revelou o Deus triuno. Lemos isso em Mateus 3:16-17. Batizado Jesus, aqui temos o Deus Filho. Saiu logo da água, e eis que se lhe abriram os céus, e viu o Espírito de Deus, aqui Deus o Espírito Santo, descendo como pomba, vindo sobre ele, e eis uma voz dos céus que dizia: Este é o meu Filho amado, em quem me, Deus Pai, comprazo. Como seria bom se você compreendesse isso ainda hoje, neste momento. O Deus triuno se concentra no Calvário, lá onde escorreu o sangue de Jesus, onde a morte de Jesus se tornou realidade. Lá você encontra a Trindade Divina. O Deus Santo só se une a alguém que foi ao Jordão com seus pecados. Aquele que diz sim ao Jordão, aquele que diz sim à morte de Jesus, deve contar com uma oposição muito forte, pois todo o inferno se lança sobre ele. Se hoje você passa pelo Jordão, se você leva Jesus, o crucificado, a sério, haverá guerra, mas o inimigo já foi vencido. Você pode jubilar com Davi: ainda que um exército se acampe contra mim, não se atemorizará o meu coração. E se estourar contra mim a guerra, ainda assim terei confiança.

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Em alguns minutos vamos trazer Lincoln Oliveira com o programa Palavras de Louvor na sua BBN, Rede de Rádio Difusão Bíblica. Obrigado a você que vem conosco, sendo, na verdade, inspirado pela Palavra do Senhor, que é o nosso assunto na música e nos programas.

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0: Bem-vindo ao programa Palavras de Louvor. Esse programa é baseado nos estudos do Dr. Donald Hubbard, pastor e professor da Bíblia. Nós agradecemos a Deus pelo privilégio de, nos próximos minutos, apresentar a você verdades contidas na Palavra de Deus e suas aplicações para os nossos dias. Vamos então a mais um estudo no programa Palavras de Louvor. Apresentação, Lincoln Oliveira.
1: E chegou a Betsaida e trouxeram-lhe um cego e rogaram-lhe que o tocasse. E tomando o cego pela mão, levou-o para fora da aldeia, e cuspindo-lhe nos olhos e impondo-lhe as mãos, perguntou-lhe se via alguma coisa. E levantando ele os olhos, disse: Vejo os homens, pois os vejo como árvores que andam. Depois disto, tornou a pôr-lhe as mãos sobre os olhos e fez olhar para cima. E ele ficou restaurado e viu cada homem claramente. E mandou-o para sua casa, dizendo: Nem entres na aldeia, nem o digas a ninguém na aldeia. Jesus tocou naquele homem por 3 vezes, de acordo com esta narrativa. Ele o pegou pela sua mão e o levou até para fora da cidade. Por quê? Porque Betsaida tinha sido deixada para o dia do juízo e Deus não mais mandaria testemunho através de milagres naquela vila. Mas os indivíduos que moravam ali ainda poderiam receber a graça de Deus. Por isso, Jesus Cristo fez essa obra maravilhosa na vida daquele homem. O primeiro toque, portanto, foi quando Jesus pegou o homem pela mão e o levou para fora da cidade, e chamamos esse toque de toque da bondade. O segundo toque foi quando Jesus cuspiu sobre seus olhos e tocou sobre seus olhos com as mãos. Chamamos esse toque de toque da novidade. Jesus perguntou ao homem se ele conseguia enxergar alguma coisa. E o homem olhou para cima e disse: Vejo os homens, pois os vejo como árvores que andam. Mas ainda não era suficiente. Ver os homens andando como árvores não é o bastante. Havia necessidade de ver com clareza e lemos no verso 25. Depois disto, tornou a pôr-lhe as mãos sobre os olhos e fez olhar para cima. E ele ficou restaurado e viu cada homem claramente. Esse é o toque que chamamos de toque da plenitude. No toque da bondade, Jesus tocou suas mãos. No toque da novidade, ele tocou os olhos. E no toque da plenitude, Jesus toca sua vida. Gostaria de chamar a sua atenção aqui para esse toque de plenitude, porque ao nos tocar com a salvação, Jesus não nos abandona. Não, o Espírito Santo veio fazer morada entre nós. É Deus morando dentro de nós. Nossos corpos, diz a Bíblia, são os templos do Espírito Santo. E, portanto, Deus continua a tocar nossa vida e continua a trabalhar nela para que sejamos forjados à imagem de Jesus Cristo. Alguém pode achar que não é assim, mas a Bíblia diz que isso é o que ocorre. Pense por um momento no significado desse toque de Jesus que chamamos de toque de plenitude. Como precisamos que as pessoas vejam as coisas de forma bem clara. Precisamos ver as pessoas não como animais ou escravos, mas como seres humanos. Devemos nos sensibilizar, tanto com suas necessidades físicas quanto espirituais. Por isso, nosso discernimento não pode ser embaçado pela distorção que nos confunde e afasta para questões menores. Nem tampouco nossa visão deve ser caracterizada pela desilusão que nos leva ao erro. Veja, de acordo com a Bíblia, somente o cristão pode ver a vida de forma que ela realmente é. A Bíblia diz que o Deus desse século, e com isso o apóstolo Paulo quer dizer o próprio Satanás, cegou as mentes daqueles que não creem, nem a gloriosa luz do Evangelho brilhou sobre eles. Como crentes em Jesus Cristo, nossos olhos espirituais já foram abertos, assim como os olhos físicos daquele homem cego foram abertos e ele pôde enxergar todas as pessoas com clareza. Nossos olhos espirituais são abertos de tal forma que conseguimos perceber as dificuldades dos outros e vê-las com clareza. Vamos ser cuidadosos como filhos de Deus, comprados por sangue, não permitindo que nossa visão espiritual fique distorcida, nos levando à confusão e a nos importar com coisas sem importância. A necessidade primária de cada homem é o novo nascimento. A maior necessidade de cada ser humano é a salvação de sua alma. Há algum tempo atrás, alguém me disse que ouvi um pastor dizer em uma cerimônia de casamento: "Esse é o passo mais importante da vida." É claro que isso não é verdade. Claro que é um passo importante, mas, querido amigo, o passo mais importante de toda a vida, a decisão mais importante que qualquer pessoa pode tomar na vida é receber a Jesus Cristo como Salvador pessoal e experimentar o novo nascimento que o Espírito Santo torna real para a sua alma. É a decisão de clamar pelo perdão dos pecados, de se tornar cristão e de nascer de novo que afetará totalmente a vida. Não me entenda mal. A decisão com relação ao parceiro de vida comum é muito, muito importante, mas a decisão ao lado de Cristo como Salvador é ainda mais. Portanto, é essencial não nos confundirmos e valorizarmos assuntos de menor importância. Devemos ter certeza de mantermos sempre diante de nós a necessidade principal de cada homem, mulher, menino e menina, que é a salvação da alma. Também devemos tomar cuidado para que nossa visão espiritual não seja caracterizada pela desilusão. A falsa cultura em que vivemos pode nos enganar de tal forma que pode causar um grande impacto sobre nós. Que nosso estilo de vida seja aquele dado por Jesus Cristo. Vamos responder a Ele com amor, compaixão e em obediência. Sim, há um significado desse toque de plenitude, porque quando Jesus tocou em seus olhos, o homem voltou a ver perfeitamente e podia ver outras coisas, pessoas e assuntos de forma clara. Sim, precisamos ver as pessoas e as coisas como Jesus as via. Sua interpretação deve ser a nossa. Por isso, gostaria de fazer uma pergunta que também serve para mim. Temos as mesmas preocupações que ele tinha com as pessoas? Sim, precisamos atender as pessoas como Jesus o fez, contando a elas que Deus se importa muito. Pedro nos lembra, lançando sobre ele toda a vossa ansiedade, porque ele tem cuidado de vós. Leia em 1 de Pedro, capítulo 5, verso 7. Aquele homem podia ver com clareza, mas também recebeu o toque cheio de compaixão. Isso era de fato o que era significante no que Jesus fazia. Há uma segunda característica no toque de plenitude que me apresso a acrescentar àquelas que já foram estudadas. Um toque de segurança. O texto grego nos lembra, segundo o Dr. A.T. Robertson, que nos verbos usados no verso 25 havia a total segurança de que a cegueira não retornaria jamais. Isso é algo tremendo. Tenho certeza de que aquele homem concluiu, completamente emocionado, o fato que, de repente, ele já podia enxergar e o desejo de seu coração se concretizou mostrando que Jesus Cristo era tudo para ele. O que você acha que ele viu primeiro? Creio que a primeira coisa que ele viu foi o rosto de Jesus. Creio que ele queria olhar primeiro nos olhos daquele que fez o que somente Jesus poderia fazer. E que gratidão ele tinha em seu coração. Que profundo sentimento de gratidão ele deve ter sentido. Ele foi o recipiente particular do poder de Deus. Lá estava a graça de Deus em ação. Lá estava o amor de Deus sendo apresentado. Mas, depois de ter se afastado de Jesus, olhando para si mesmo, vibrando com a nova visão que havia recebido, eu me pergunto se, tarde naquela noite, um pensamento assustador não passou pela sua mente. Isso vai durar? Será que essa nova visão me será tirada de novo? Não lemos no texto que esse homem tenha nascido cego. Por isso, há fortes possibilidades de que algo tenha acontecido e provocado a cegueira ao longo da vida. Será que isso não poderia ocorrer de novo? Pode ser que, vez por outra, esse tipo de pensamento surgisse. Um homem ou uma mulher que crê em Jesus Cristo, depois que passa a alegria inicial de sua salvação, pode pensar, será que isso é real? Ou apenas uma fantasia? Será que Jesus Cristo, de fato, habita em meu coração? E como é bom poder dizer a essas pessoas, sim, isso é real. Através da cura dos olhos desse homem cego, em Marcos 8:25, de acordo com os tempos verbais usados no grego, ele poderia ter certeza absoluta de que manteria sua visão até o dia que o Senhor o chamasse para morar com ele. Esse tipo de segurança também nos é dada uma vez que já conhecemos Jesus Cristo como nosso Salvador pessoal. Vimos o toque de significado, de segurança e agora veremos o toque de orientação. Jesus tocou os olhos do homem que estava cego e assim, com esse toque de plenitude, Jesus tocou em sua vida de uma forma significante e bonita. Havia mais que apenas um toque de segurança nisso. Havia também um toque de orientação. Jesus o estava instruindo e disse para ele, nem entres na aldeia, nem o digas a ninguém na aldeia. Nosso compromisso com Deus não deve ser variável, mas firme. Vamos permitir que Jesus Cristo toque nos outros através de nós no contexto total da vida. Quanto mais crescemos na graça, mais nossa visão se amplia. Precisamos pedir a Deus e confiar nele que expanda nossa visão. Esse homem precisava de orientação e Jesus Cristo deu a ele essa orientação. Há uma maravilhosa ilustração no capítulo 16 de Atos dos Apóstolos. Lembre-se de que, quando o carcereiro filipense abriu seus olhos com a salvação, ele viu a necessidade de lavar as feridas de Paulo e Silas sofridas por causa do açoite. Lemos esse relato em Atos capítulo 16, e assim, em amor, o filipense levou Paulo e Silas para sua casa e demonstrou sua recém-encontrada fé em Jesus Cristo, lavando aquelas feridas. Quando nossos olhos se abrem para a salvação e começamos a ver o que nunca vimos antes, Deus nos guia como filhos amados. Sim, ao sermos tocados por Jesus e depois para o serviço, compreendemos que tudo na vida é confiar em Deus para que Ele toque em outras vidas através de nós e, assim dizer, pela demonstração em nossa própria vida que Deus realmente se importa conosco e eu já experimentei seu cuidado em minha vida. Ó, que Deus possa nos ajudar nesse toque e tocar aos outros em nome de Jesus. Senhor, abençoe nossos corações e toque nos outros através de nós, pois oramos em nome de Jesus. Amém.
0: Fica por aqui mais um Palavras de Louvor, um programa baseado nos estudos do Dr. Donald Hubbard e apresentado por Lincoln Oliveira. Esperamos que o estudo de hoje tenha servido para fazê-lo crescer em seu relacionamento com Deus. Esperamos contar com a sua audiência em nossa próxima edição. Até lá, e que Deus lhe abençoe.

Que bela canção acabamos de ouvir. Pois é, na BBN é assim, boa música o tempo inteiro, em um programa ou dois a cada hora. Vamos abrir a próxima hora com o noticiário e em seguida teremos o programa Felicidade Começa com Fé. Não perca!

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2: Esposa de Lito Souza diz que influenciador tem Creutzfeldt-Jakob, doença rara que causa perda de movimentos e demência. Provas do Enseja 2026 serão aplicadas no domingo em todo o Brasil. Libertadores pode ter semifinais 100% brasileiras pela primeira vez na história. O influenciador e especialista em aviação Lito Souza, do canal Aviões e Músicas no YouTube, foi diagnosticado com a doença de Creutzfeldt-Jakob, uma enfermidade neurodegenerativa rara e sem cura. A informação foi confirmada por sua esposa, Mila, que explicou que a condição causa perda progressiva dos movimentos e demência, embora o influenciador permaneça lúcido no momento. Lito, que já tratava um câncer de próstata, começou a apresentar sintomas neurológicos que evoluíram rapidamente após uma viagem, necessitando agora de cuidados intensivos em regime de home care. A doença de Creutzfeldt-Jakob é provocada por proteínas mutantes chamadas prions, que destroem progressivamente as células cerebrais. A enfermidade é extremamente rara, com apenas 547 casos confirmados aqui no Brasil, ao longo de quase 20 anos de monitoramento do Ministério da Saúde. As provas do Exame Nacional para Certificação de Competências de Jovens e Adultos, o Enseja 2026, acontecem neste domingo em todo o Brasil. Os inscritos devem consultar o local do exame antecipadamente na página do participante, acessando com a conta gov.br ou pela central telefônica do INEP, 0800-616-161. No dia da aplicação, é obrigatório apresentar um documento oficial de identificação original com foto e utilizar apenas caneta preta, fabricada em material transparente. Pela manhã, os portões abrem às 8 horas e fecham às 8h45, com início das provas às 9. No período da tarde, os portões fecham às 15h15, com início do exame às 15h30. Voltado para quem não concluiu os estudos na idade regular, o exame é gratuito e exige idade mínima de 15 anos para o ensino fundamental e 18 para o ensino médio. A edição de 2026 da Taça Libertadores da América pode registrar um feito inédito na história do futebol sul-americano. 4 clubes de um mesmo país nas semifinais. Com a vaga garantida pelo Corinthians após vencer o Rosário Central por 1-0, o Brasil passou a contar com 4 representantes nas quartas de final, ao lado de Flamengo, Palmeiras e Fluminense. Se todos avançarem em seus confrontos contra adversários internacionais, o país ocupará 100% das vagas nas semifinais. No entanto, o cenário na Copa Sul-Americana seguiu um rumo diferente. Apesar de vencer o Cienciano no Rio de Janeiro por 1-0, o Botafogo acabou eliminado da competição devido ao placar do jogo de ida. Com isso, o futebol brasileiro mantém 4 equipes na Sul-Americana, mas já com um duelo direto entre Atlético Mineiro e Santos nas quartas.
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3: Estas são as boas novas de Deus para você memorizar esta semana aqui na BBN. Joel 2:13. E rasgai o vosso coração e não as vossas vestes. Convertei-vos ao Senhor vosso Deus, porque Ele é misericordioso e compassivo, tardio em

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Estes cartões trazem uma breve reflexão. Se eu morrer hoje, para onde irá minha alma? E ali a pessoa pode meditar no seu destino eterno e entregar a sua vida ao Senhor Jesus. Peça os cartões por e-mail, rede@bbnmedia.org.

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1: Provérbios 18, 5, ainda continuando o assunto. Queridos ouvintes da Escola Bíblica do Ar, quero voltar a Provérbios capítulo 18, verso número 5, porque ele é muito importante. Não terminei no meu estudo passado. Diz assim: não é bom favorecer os ímpios para privar da justiça o justo. Quero retomar a história da autoridade que foi para a fila de um posto de atendimento na cidade do Rio de Janeiro há alguns anos atrás. Ele era ministro da saúde do Brasil. E ele então entrou numa fila de atendimento numa das madrugadas chuvosas da cidade maravilhosa. E ele ficou conversando com todo mundo e ninguém se deu conta de que era Sua Excelência o ministro da saúde que estava na fila. E o tempo foi passando, o dia clareou, de repente deu 9 horas e não havia profissionais para atender a multidão que formava já uma fila a virar na esquina. Então ele saiu da fila e foi então conversar com algumas pessoas do atendimento e foram grosseiras com ele, dizendo que ele deveria ficar no lugar dele. Levou uns empurrões da segurança. E então, a segurança do senhor ministro entrou em ação, dizendo que quem estava presente ali era fulano de tal, senhor ministro da Saúde da República Federativa do Brasil. Ele foi ver pessoalmente o que estava acontecendo nas madrugadas doloridas, tristes da população. Seria tão bom que as autoridades andassem pelas estradas esburacadas do país, fossem para os atendimentos que concentram milhares de pessoas que deveriam ser respeitadas, mas essas coisas não são feitas. E o texto diz: não é bom favorecer os ímpios para privar a justiça do justo. A gente fica um pouco irritado com isso. Mas a Bíblia diz que não se ponha o sol sobre a vossa ira. E o meu apelo é que nós, como crentes em Jesus Cristo, amemos o nosso país. E a melhor coisa que a gente pode fazer pelo nosso país é orar pelas autoridades, para que sejam dirigidas pelo Senhor, porque a palavra de Deus diz: Deus tem na sua mão o coração do rei. Mas eu creio que está faltando de nossa parte a intercessão, o clamor para que esta nação seja uma nação que tenha o mínimo de justiça.
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que nesta última hora da tarde deste dia você esteja realmente querendo conectar com a verdade que é Jesus e que você possa deixar que nós falemos para você sobre esse assunto. Somos a VBN, sua rede de rádio Difusão Bíblica. 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A apresentação segue com seu irmão e amigo, Lawrence Husby.

Na próxima meia hora, sua instrução bíblica fica a cargo do pastor Leandro Tarrataca e o seu programa Verdade Bíblica. Enquanto aguardamos, vamos ouvindo mais da boa música que inspira você a viver essa tarde na presença do Senhor.

coração alegre é como o bom remédio. Primeira parte de Provérbios, capítulo 17, versículo 22. E você sabe onde foi que eu acabei de ler essa edificante passagem? 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
1: Quando eu digo para os meus filhos, olhe, lembre-se, por favor, de colocar o lixo para fora. Ou, por favor, lembre-se de arrumar o seu quarto. É tão fácil de eles esquecerem ou de encontrarem uma desculpa para não fazer. Mas quando eu apresento isso de forma objetiva e clara, por exemplo, leve o lixo para fora, arrume o seu quarto agora. É difícil ignorar essa ordem, é difícil encontrar uma desculpa ou procurar não fazer. A carta de Tiago é mais ou menos assim, como esse segundo exemplo. A sua orientação é objetiva e clara, repleta de ordens, de imperativos. Por exemplo, seja pronto para ouvir, tardio para falar, tardio para se irar. Capítulo 1, versículo 19. Ou ainda, não tenhais a fé em nosso Senhor Jesus Cristo, Senhor da glória, em acepção de pessoas. Capítulo 2, versículo 1. Não faleis mal um dos outros. Tiago 4, 11. Na realidade, Tiago tem mais de 50 mandamentos imperativos diretos em apenas 5 capítulos. Enquanto a maior parte do Novo Testamento focaliza naquilo que os cristãos creem, Tiago focaliza naquilo que os cristãos devem fazer. Alguns cristãos antigos aparentemente pensavam que podiam fazer o que bem entendessem, uma vez que Deus nos perdoa, uma vez que a nossa salvação é pela graça e pela fé. Mas Tiago os adverte com uma pergunta muito importante. Se alguém disser que tem fé, mas não tiver obras, pode acaso semelhante fé salvá-lo? Observe a condição que Tiago apresenta em sua carta. Se alguém disser, bom, todas as pessoas podem fazer qualquer tipo de afirmação que desejarem. Não resta a menor dúvida que a salvação é pela graça, pela fé. No entanto, o subproduto da fé, o subproduto de termos uma nova natureza, é apresentarmos também novas obras, obras de quem é redimido. Veja, as obras não são instrumentos para nossa salvação, as obras tampouco são uma espécie de certificado de salvação. A obra é o resultado da salvação. Este pequeno livro apresenta conselhos práticos de como podemos colocar a nossa fé em ação. Ele cobre várias áreas da vida, nas quais todos nós estamos lutando todos os dias. Ele fala sobre como lidarmos com dinheiro e generosidade. Ele fala sobre o relacionamento entre ricos e pobres. Ele fala sobre orgulho. Fala sobre os males da língua. Fala sobre julgar os outros. Sobre sermos pacientes. O livro, escrito 2000 anos atrás, continua sendo relevante ainda hoje. Fé sem obras não pode, de fato, ser chamado de fé. Afinal de contas, ela está morta. E uma fé morta talvez seja pior do que a ausência total de fé. A fé, ela deve ser operosa. Como alguém já disse, fé funciona para quem funciona. Ela deve produzir algo. A fé precisa ser traduzida em algo que as pessoas possam perceber à sua volta. A fé não é apenas um conjunto de expressões verbais. Fé mental, intelectual, cognitiva, ela é insuficiente na prática. A fé deve converter-se em atos, em ações. E por toda essa carta, destinada ao que tudo indica aos judeus, crentes convertidos a Jesus, de origem judaica, Tiago usa muitos elementos do Antigo Testamento e apresenta na íntegra o que uma fé genuína deve demonstrar no seu dia a dia, na prática cotidiana. Ele coloca, portanto, em destaque essa fé genuína como sendo uma fé operosa, prática e que funciona. Afirma ainda que esse tipo de fé, ele suporta provações, porque é uma fé que sempre se submete à palavra de Deus. Ela não é movida por sentimentos. Um dos problemas que nós vivenciamos é que nós medimos a nossa fé pelos nossos sentimentos ou por nossas experiências. A fé deve ser baseada no que diz a palavra de Deus. E ainda que os meus sentimentos me digam algo contrário, eu devo obedecer à palavra de Deus. E o resultado disso é produzir bons frutos. Porque esse tipo de fé não nutre preconceito contra as pessoas. É um tipo de fé que domina a língua, que age com sabedoria, que proporciona uma resistência, um poder para resistir àquilo que é mal. É uma fé que tem a ousadia de esperar pacientemente pelo Senhor. Quatro homens são chamados Tiago no Novo Testamento. Tiago, pai de Judas, não o Iscariotes, é mencionado duas vezes como pai de um dos 12 discípulos, mas é, por outro lado, completamente desconhecido. Tiago, filho de Alfeu, em outro lugar chamado de Tiago Menor, foi um dos 12 discípulos. Afora o fato de ser listado com os demais discípulos, esse Tiago também é completamente obscuro. É duvidoso que seja ele a figura de autoridade que nós encontramos nessa carta. Algumas tentativas têm sido feitas para identificar esse Tiago como irmão do Senhor. Gálatas, capítulo 1, versículo 19. Mas também é difícil fazer uma conciliação entre todos os fatos e as múltiplas opiniões. Tiago, filho de Zebedeu, irmão de João, foi um dos discípulos íntimos de Jesus, mas o seu martírio se deu em 44 d.C., o que torna improvável que ele tenha escrito esta epístola. Tiago, irmão do Senhor, foi uma das colunas da igreja em Jerusalém, como sabemos do livro de Atos e da carta de Paulo aos Gálatas. E a tradição aponta para ele como sendo o autor dessa epístola. Aliás, a linguagem dele é muito parecida com a linguagem das mensagens de Jesus nos evangelhos. A epístola de Tiago certamente nos mostra esse caráter judaico, uma pessoa que conhece a lei, enfatiza a lei, ao mesmo tempo que fala da fé. Há uma semelhança e uma influência, se é que podemos dizer assim, do Sermão do Monte. Tiago, o justo da Escritura, conforme diz uma antiga tradição. Portanto, me parece adequado acreditarmos que esse Tiago seja o irmão do Senhor que veio a crer nele, veio a crer em Jesus depois da ressurreição. Nessa carta, Tiago desenvolve o tema das características dessa fé que é autêntica. Ele efetivamente usa estas características como uma série de testes, com vistas a ajudar os seus leitores a avaliar a realidade da sua relação com Cristo. O propósito da obra não é, num primeiro momento, doutrinário e nem apologético, não faz uma defesa da fé do ponto de vista epistemológico ou do conjunto de afirmações. É uma carta prática. É uma carta que funciona na segunda-feira e não apenas no domingo de culto. É uma carta que não está fechada dentro dos círculos de seminários, mas deve funcionar no ambiente de trabalho, na escola, em casa. O objetivo dele é desafiar os crentes a examinar a qualidade de sua vida diária em termos de atitudes, palavras e ações. Uma fé genuína deve produzir mudanças reais na conduta, no caráter de uma pessoa. E a ausência de mudança é, no mínimo, uma dissintonia com a fé verdadeira. Como alguém já disse, quando cremos em Jesus, como temos fé em Jesus, até o nosso cachorro em casa, o nosso cão, deve perceber a diferença. A palavra de Deus diz assim na carta de Tiago: Sabei isto, meus amados irmãos, todo homem seja pronto para ouvir, tardio para falar e tardio para se irar, porque a ira do homem não opera a justiça de Deus. Pelo que despojando-vos de toda sorte de imundícias e de todo vestígio do mal, recebei com mansidão a palavra em vós implantada, a qual é poderosa para salvar vossas almas. E sede cumpridores da palavra e não somente ouvintes, enganando-vos a vós mesmos. Capítulo 1, versículos 19 ao 22. E a palavra de Deus diz no capítulo 2, versículos de 14 a 17 assim: Que proveito há, meus irmãos, se alguém disser que tem fé e não tiver obras? Porventura essa fé pode salvá-lo? Se um irmão ou uma irmã estiver nu e tiver falta de mantimento cotidiano, e algum de vós lhe disser: Ide em paz, Aquentai-vos e fartai-vos, e não lhes derdes as coisas necessárias para o corpo. Que proveito há nisso? Assim também a fé, se não tiver obras, é morta em si mesma. Talvez uma das áreas difíceis seja a área da tentação. E Tiago, no capítulo 1, faz uma brilhante descrição das provas e tentações e revela nossa resposta às duas situações. Às provas, nós devemos responder com toda alegria. Às tentações, nós devemos que entender que a fonte da tentação não é Deus, mas que Deus sempre nos dará uma porta de escape. Nessa carta, Tiago apresenta Jesus como sendo o Senhor e Cristo. Antecipa sua vinda no capítulo 5 e compara aos demais escritores do Novo Testamento, não Jesus apenas como uma pessoa, como um mestre, mas Jesus como um conteúdo de mensagem. É por isso que a sua carta ecoa os ensinamentos de Jesus. Há cerca de 15 referências indiretas, pelo menos, aos textos, às palavras de Jesus nos evangelhos. Nessa carta nós podemos ver o teste da fé, no capítulo 1, e a resposta que devemos oferecer. E nesse trecho nós entendemos que devemos restringir o mal nos seus estágios iniciais, porque se nós esperarmos demais para lidarmos com isso, os resultados são desastrosos. É por isso que nós não evitamos apenas o mal, mas aquilo que aparece mal. As tentações começam cuidadosamente, de modo pequeno, até que elas vão crescendo, crescendo e se transformam em monstros que devoram aqueles que acabaram alimentando. Ainda, ele nos fala no capítulo 1 da característica da fé. Estar pronto para ouvir é uma das características. A audição perfeita significa não apenas ouvir a palavra de Deus, mas dar ouvidos à palavra de Deus, colocar em prática. É melhor um versículo colocado em prática do que nós termos uma Bíblia inteira na cabeça sem colocarmos absolutamente nada em prática. Tiago diz que é melhor ser tardio para falar, porque quando falamos sem controlar a língua, que é pequena, mas que possui o poder de realizar bem e mal, é melhor ter grande cuidado naquilo que a gente vai dizer. Só o poder de Deus aplicado por uma fé ativa é capaz de dominar a língua. E finalmente, ele nos fala dos riscos que temos, do impulso do mundanismo, da riqueza, de criar conflitos, e como essas coisas podem ser nocivas à fé. Nós precisamos entender que este sistema secular é inimigo de Deus, que a busca desenfreada por prazeres produz ciúmes, inveja, arrogância, e isso mina a nossa vida. O único caminho que temos é de submissão a Deus, de humildade diante dele, de quebrantamento, porque isso nos dá força para vivermos bem com aqueles que estão à nossa volta. E finalmente, no capítulo 5, dos versículos de 7 a 20, Tiago nos fala do triunfo da fé. Se você quer viver uma vida autêntica de fé, você pode ter certeza que o Deus autêntico atuará em sua vida. Mas se você quer viver uma fé fictícia e falsa, o único Deus que você poderá acessar é o Deus da sua própria imaginação.

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tarde está quase indo embora, não é? Estamos sentindo aqui que nós caminhamos para outra etapa do dia. E é muito bom ter você conosco na BBN, seja largando do trabalho, ou você já está na sua poltrona, chegou depois de um dia de atividade, ou se você trabalha em serviços essenciais, preparando-se para sair e fazer sua jornada de trabalho, é bom que você saiba que nós estamos aqui para você a qualquer hora do dia ou da noite. Somos a BBN, sua rede de rádio difusão bíblica. Muito obrigado pela preferência. Depois nós teremos aqui, até o final do dia, muito programa bom, como o Boa Semente, que vai iniciar logo depois do noticiário.

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1: Estas são as boas novas de Deus para você memorizar esta semana aqui na BBN. Joel 2:13. E rasgai o vosso coração e não as vossas vestes. Convertei-vos ao Senhor vosso Deus, porque Ele é misericordioso e compassivo, tardio em irar-se e grande em benignidade. Estas são as boas novas de Deus para você memorizar esta semana aqui na BBN.

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1: De agosto. Toda alma esteja sujeita às autoridades superiores, porque não há autoridade que não venha de Deus, e as autoridades que há foram ordenadas por Deus. Romanos 13, 1. Uma proclamação municipal. Um documento interessante foi recuperado recentemente nos arquivos da cidade de Molhouce, no leste da França. Segue a sua tradução. Nós, o prefeito e o conselho da cidade de Molhouce, proclamamos a todos e cada um, tanto clero quanto leigos, que um cristão está vinculado à palavra de Deus e que ele tem o dever de conduzir sua vida em conformidade com o que está contido ali, considerando que, há algum tempo, a verdade do Evangelho tem sido revelada de forma mais poderosa e clara, devemos dar graças de todo o nosso coração ao nosso Salvador Jesus Cristo, por quem essa graça nos foi concedida. Considerando que, como cristãos, temos o dever de observar a palavra de Deus e, na medida do possível, garantir a unidade cristã, de modo que amor e concordância prosperem entre nós. Decidimos por unanimidade, após uma deliberação ponderada, que nossos sacerdotes e o clero não ensinem e preguem nada além do Santo Evangelho e da doutrina de Cristo, ou seja, tudo que está contido no Antigo e Novo Testamento, e que eles recusem qualquer ensinamento que não corresponda à Sagrada Escritura. Desse modo, o fruto da palavra divina será capaz de aumentar ricamente e em toda a sua diversidade, que todos possam aderir a estas regulamentações. Assinado e dado sob nosso selo, quarta-feira, após o dia de São Tiago, no ano de 1523.
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Noite abençoada de sexta-feira, você sintonizado na BBN, sua rede de rádio difusão bíblica. Muito obrigado pela preferência. Dentro ou fora do Brasil, você nos ouve na rede mundial de computadores, bbnradio.org. Eu sou Laurence Husby, continuo na apresentação da programação.

Em alguns minutos vamos trazer aqui o programa Razão para Viver, apresentado pelo pastor Fernando Bocchio. 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

0: Cada manhã, quando nasce o sol e nós colocamos nossos pés no chão, nós temos uma grande escolha a fazer. Ela vai determinar o andamento do nosso dia. 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Vai nos fazer ver o copo meio cheio ou meio vazio. Bem-vindo ao Razão para Viver. Hoje o pastor Fernando Bóquio vai iniciar uma mensagem marcante, baseada no alerta que Paulo faz aos filipenses. Paulo deixou claro que a alegria vem quando firmamos o valor da atitude.
1: Durante minha vida, eu descobri que existem muitas atitudes que podem desmoralizar tanto a nós quanto as pessoas que estão ao nosso redor. Estou falando sobre as atitudes da inutilidade, autocomiseração e medo. Quando dizemos a nós mesmos que somos inúteis, isso faz com que morramos, mesmo antes de nossa morte. Também nos tornamos pessoas bem difíceis de conviver, não é mesmo? Você conhece alguém assim? A atitude de autocomiseração traz consigo uma noção falsa de que ninguém se importa com mais ninguém. É o que eu chamo de mentalidade ai de mim. É mais ou menos assim. Ninguém se preocupa mais comigo. Por que eu deveria ficar vivo? Ai de mim. Ei, ninguém gosta de ficar perto de pessoas assim. E sobre o medo? Aqui temos uma atitude que geralmente acontece quando envelhecemos. É a noção de que precisamos ser muito cuidadosos e evitar todos os perigos e cada risco. Sendo sincero, uma atitude medrosa como essa pode rapidamente levar a pessoa a um espírito suspeito e paranoico. Medo é um ladrão que rouba nossa alegria e nos tira a paz. Eu acredito que seja um dos mais devastadores sentimentos dentre todas as emoções. Se estivermos com medo, provavelmente iremos fechar as cortinas, trancar as portas dando duas voltas na fechadura e vamos perder as coisas mais divertidas da vida. Qual é a alternativa de Deus para todos esses e outros sentimentos? É uma atitude de entusiasmo. Eu amo como o apóstolo Paulo escreve na carta aos Filipenses, primeiro no capítulo 2 e depois no capítulo 4. Ouça enquanto leio os primeiros 5 versículos do capítulo 2 e depois o versículo 14. Acompanhe comigo. Se por estarmos em Cristo, nós temos alguma motivação, alguma exortação de amor, alguma comunhão no Espírito, alguma profunda afeição e compaixão, completem a minha alegria, tendo o mesmo modo de pensar, o mesmo amor, um só espírito e uma só atitude. Nada façam por ambição egoísta ou por vaidade, mas humildemente considerem os outros superiores a si mesmos. Cada um cuide não somente dos seus interesses, mas também dos interesses dos outros. Seja a atitude de vocês a mesma de Cristo Jesus. Então, aquele versículo que os adolescentes querem tirar da minha Bíblia. Estou me referindo ao versículo 14 do capítulo 2. Façam tudo sem queixas nem discussões. Então Paulo resume qual deve ser a nossa atitude em Filipenses capítulo 4, versículos 4 ao 8. Veja, alegrem-se sempre no Senhor. Novamente direi, alegrem-se. Seja a amabilidade de vocês conhecida por todos. Perto está o Senhor. Não andem ansiosos por coisa alguma, mas em tudo, pela oração e súplicas, e com ação de graças, apresentem seus pedidos a Deus. E a paz de Deus, que excede todo entendimento, guardará os seus corações e suas mentes em Cristo Jesus. Finalmente, irmãos, tudo que for verdadeiro, tudo que for nobre, tudo que for correto, tudo que for puro, tudo que for amável, tudo que for de boa fama, se houver algo de excelente ou digno de louvor, pensem nessas coisas. O talentoso violinista Niccolo Paganini estava diante de um teatro lotado e cercado por uma orquestra completa. Ele estava tocando muitas músicas difíceis e chegou em uma de suas favoritas, um concerto de violino. Logo depois de ter começado a tocar, com a audiência italiana sentada dando ao músico total atenção, uma das cordas de seu violino estourou e ficou gloriosamente pendurada em seu instrumento, enquanto ele, confiando em sua genialidade, improvisava e tocava somente com as três outras cordas. Para sua surpresa e também para a surpresa do maestro, logo depois da quebra da primeira corda, uma segunda corda do seu instrumento também quebrou. Agora tinha duas cordas penduradas e ele novamente começou a improvisar e tocar a peça com as duas cordas que ainda restavam. Adivinha? Quase no final de seu concerto magnífico, uma terceira corda quebrou. Agora eram três e ele terminou a música com uma corda. A audiência ficou de pé e aplaudiu até as mãos ficarem dormentes, jamais pensando, é claro, em pedir bis. Eles esperavam sair, mas se sentaram. Ele segurou seu instrumento bem alto no ar e disse, Paganini e sua corda, e tocou novamente uma música acompanhado pela orquestra completa. Ele tocou mais músicas com somente uma corda do que muitos violinistas poderiam tocar com as quatro. Ó, a atitude de coragem. Dr. Viktor Frankl, no início dos anos 40, foi capturado pelos nazistas. Como médico judeu, ele significava mais do que um corpo na vala. Os nazistas mataram sua família, pegaram suas roupas, levaram suas joias, até mesmo sua aliança de casamento, rasparam sua cabeça. E quando ele estava completamente nu, humilhado, diante das luzes brilhantes da corte nazista, ele de repente percebeu que eles poderiam até tirar sua família, suas roupas e suas posses e até mesmo seu cabelo, mas tinha uma coisa que eles nunca poderiam tirar, que era a escolha de sua atitude. Ele aguentou com uma atitude de determinação e disciplina, suportando a humilhação do campo de concentração, servindo como médico pessoal do alto comando alemão. Acho que poderíamos dizer que tudo se resume com a frase Viktor Frankl e aquela única corda. De que outra forma você poderia explicar a determinação de Joy Namá, um atleta de 30 anos, jogando bola com as pernas de alguém de 65 anos? Há algum tempo atrás, eu encontrei um artigo interessante sobre ele em uma revista de esportes. O artigo dizia que o histórico médico de Namá o colocava levemente acima de seus colegas. A cicatriz que ele tem hoje em seu joelho permanece como um pináculo do talento cirúrgico. Seus joelhos foram severamente desgastados durante a faculdade, e os médicos de Namá disseram que, se ele aguentasse 4 anos na liga profissional, ele poderia se considerar alguém de sorte. Com a ajuda de muitas operações, devo dizer desencorajadoras, ele teve uma atitude de continuar e jogou não 4 anos, mas 12. E agora ele admite que tem dificuldade de dar passos laterais e subir escadas. Ele teve outros machucados como deslocamento dos dois ombros, punho quebrado, maçãs do rosto quebradas, tornozelo quebrado e um tendão destruído. O entrevistador admite que, enquanto entrevistava o atleta, viu a protuberância atrás de sua calça e perguntou: por quanto tempo vai usar esse curativo? E ele disse: oh, isso não é um curativo, sinta isso. É meu músculo da coxa que saltou para fora da perna e tem o tamanho de uma laranja pequena, mas não me incomoda a ponto de ter que fazer uma cirurgia. Há muitos anos atrás, uma revista de esportes também entrevistou Merle Olsen, um dos jogadores de defesa de futebol americano de Los Angeles. Ele admitiu: naquele ano, depois da cirurgia em meu joelho, eu semanalmente tinha que drenar um líquido do joelho. Finalmente, a membrana ficou tão grossa que eles quase tiveram que enfiar a agulha batendo com um martelo. Antes de um jogo, cheguei ao ponto de dizer: fulano, coloque logo a agulha e tire o negócio para que eu possa jogar. Joy Namá, Merle Olsen e aquela única corda. No artigo que resumia os efeitos do desamparo, uma revista de Nova York cita o exemplo do Major F.J. Harold Kushner, um médico oficial do Exército que ficou preso por mais de 5 anos na prisão do Vietnã. Agora, ouça isso. Entre os prisioneiros que estavam no campo de concentração junto com Kushner, havia um jovem fuzileiro naval, de 24 anos de idade, que tinha recentemente sobrevivido com relativa saúde a 2 campos de concentração. Parte da razão disso foi que o comandante do campo tinha prometido liberar o homem se ele cooperasse. Uma vez que isso já tinha acontecido antes com outras pessoas, o fuzileiro se tornou um modelo e líder de um grupo reformado naquele campo. O tempo passou, entretanto, e ele gradualmente percebeu que tinham mentido para ele. Quando ele percebeu o fato, isso afetou completamente sua atitude, e ele se tornou um zumbi. Ele se recusou a trabalhar, rejeitou todas as ofertas de comida e encorajamento. Simplesmente sentou em sua cabana, chupando o seu polegar. Em poucas semanas, ele estava morto. A quarta corda se quebrou. Dr. Martin Seligman, da Universidade da Pensilvânia, nos Estados Unidos, atribuiu a morte do fuzileiro a uma atitude de desamparo. Eu acho interessante que um estudo famoso chamado Coração Quebrado pesquisou o índice de mortalidade de 4.500 viúvos dentro do período de 6 meses da morte de suas esposas. Comparando com outros homens da mesma idade, os viúvos tinham um índice de mortalidade 40% maior. Por quê? Porque a corda quebrou. Alguns de vocês já estão na última corda, mas o trágico é que você está colocando sua atenção total nas 3 cordas que se quebraram. E essa sua visão pequena se tornou um senso de amargura, lamento, autocomiseração e talvez culpa. Porque as 3 cordas se quebraram e você merece as 4 cordas como todo mundo. E o resultado tem sido uma trágica atitude azeda. Amigo, o quanto mais eu vivo, mais eu percebo o impacto das atitudes na vida. Talvez você não goste do que vou dizer, mas para mim, a atitude é mais importante do que os fatos. É mais importante do que o passado, do que a educação, do que o dinheiro, do que as circunstâncias, do que o fracasso, do que o sucesso, do que outras pessoas pensam ou dizem. É mais importante do que aparências, talentos ou habilidades. Atitude eleva ou derruba o indivíduo. Ela pode fazer com que a igreja cresça ou afunde. Ela será a diferença entre um lar feliz e a casa dos horrores. Tudo depende da atitude. E o incrível é que todos os dias você tem uma escolha em relação à atitude que você vai ter. Você pode pegar as três cordas que estão penduradas ou pode tocar sua melodia com somente uma. Que diferença isso faz? Nós não podemos mudar nosso passado, não podemos mudar o tique do relógio, não podemos mudar a marcha em direção à morte, não podemos mudar o fato de que as pessoas irão agir de uma certa maneira, não podemos mudar o inevitável. Essas são as cordas que estão penduradas. A única coisa que nós podemos fazer é tocar com a corda que sobrou. E isso é a nossa atitude. Como Frank, como Onsen, como Namah, como Niccolo Paganini, somente uma corda. Eu estou convencido de que a vida é 10% o que acontece comigo e 90% de como eu reajo a isso. E assim também é com você. Dentro do segundo capítulo de Filipenses, a grande palavra de Deus lida com nossa mente. Isso é tão importante que, esteja onde você estiver em sua vida, eu chamaria sua atenção agora. Você nunca será mais jovem do que é hoje, nunca. O resto de sua vida está diante de você. Para alguns serão 6 meses, para outros 6 anos e, se Deus permitir, 60 anos para outros. Você tem uma escolha a fazer todas as manhãs quando acorda. Escolhas durante o dia, quando interrupções aparecem ou surpresas ou circunstâncias ou o que chamamos de calamidades. E a forma como você vai responder, sua atitude, significará tudo para você e para aqueles ao seu redor. Como veremos mais adiante, você pode agir agressivamente e culpar outros, ou pode agir passivamente e mergulhar na autocomiseração. E quando você fizer um ou outro, seu círculo de amigos finalmente irá ser reduzido a somente um. E olhe lá, e esse um será você mesmo. Filipenses começa com 4 condicionais. Se, e o capítulo 2 começa com 4 também. Se há algum encorajamento, se há alguma consolação, se há alguma comunhão, se há alguma afeição e compaixão. Então, a atitude deve mudar, diz Paulo. E a igreja em Filipos estava aparentemente sofrendo com uma pequena divisão. E ele disse, eu rogo a vocês, eu imploro, por favor, olhem bem para a vida de vocês, que é curta, e determinem sua atitude e olhem bem para a atitude que vocês terão com os outros crentes na família de Deus. Versículo 2 do capítulo 2. Completem a minha alegria, tendo o mesmo modo de pensar, o mesmo amor, um só espírito e uma só atitude. E antes de você ser tentado a voltar a ter aquela velha atitude, não tenha. Agora, existem algumas pessoas que não gostam de um conselho direto. Existem aqueles que nos dizem que isso não funciona. Mas a Bíblia está cheia de conselhos assim. A Bíblia não dirige o conselho direto ao Espírito Santo dizendo, você faz assim naquele corpo passivo de cristãos. A Bíblia fala direto com os crentes. Ela nos diz indiretamente, você está no comando de suas atitudes. Você está no comando da escolha entre viver uma vida egoísta ou uma vida generosa. Você determina se cada dia será cheio de egoísmo e conceitos vazios ou cheio de humildade. Versículo 3 continua. Considerem os outros superiores a si mesmo. Você está no comando, você determina as coisas, você é o árbitro, você determina se é falta ou não. Eu tenho que confessar, eu começo meu dia da mesma forma que você começa, cedo de manhã, com muitas coisas para fazer, assim como você também tem inúmeras coisas para fazer. Isso significa que somos iguais. Eu encaro uma escolha, assim como você encara todas as manhãs de sua vida. Se eu vou ficar carrancudo, sombrio ou triste, se eu vou ficar pálido diante das circunstâncias, ou se eu vou viver acima delas. Eu posso escolher amigos que vão se aproveitar de mim e envenenar minha mente, ou eu posso me cercar de amigos que vão me levantar e me fazer ver a vida pelas lentes de Deus. Eu prefiro o segundo tipo, e esses são os amigos que eu escolho. Eu não vou andar com pessoas que envenenam minha mente. Eu não vou trabalhar com pessoas que me colocam para baixo. Eu escolho viver uma vida de acordo com o capítulo 2 de Filipenses, e é somente pela graça de Deus que eu sou capaz de fazer isso, de viver uma vida que está acima de minhas circunstâncias e não debaixo delas. Eu fico encrencado quando fico debaixo deste lamaçal. Ele diz, versículo 4, cada um cuide, não somente dos seus interesses, mas também dos interesses dos outros. Que conselho maravilhoso! Mostre-me uma pessoa mergulhada na autocomiseração e eu vou te mostrar que essa pessoa só fala dela e fala constantemente de coisas para ela. É um aparelho de chamar a atenção. E antes do que se espera, cansamos os outros, e eles finalmente desistem de nós. Não, o lado positivo está no versículo 5. Você ainda tem uma corda. Toque a música com ela. Seja a atitude de vocês a mesma de Cristo Jesus. Agora veja bem, a dificuldade disso é que nós nunca estivemos no céu. Não estávamos lá quando a decisão foi tomada. Nunca vimos a Cristo, nunca vimos a Deus. Mas sabemos pelo fato da Bíblia nos dizer que houve um tempo no passado histórico quando Deus enviou Cristo a essa terra. Isso significou que o Filho teve que abrir mão de sua glória nos céus e teve que estar disposto a comprimir sua vida no útero de uma mulher e nascer como homem e cumprir o papel de um servo. Não somente cumprir, mas viver como um servo. Ele seria autenticamente humano e ainda assim divino. Na mesma pessoa, ele abriu mão do uso de todas as glórias do céu quando encarnou. Para que isso funcionasse, para que o plano entrasse em ação, Cristo teve que ter uma atitude e disse: eu estou disposto a fazer isso. Eu não penso que segurar minha posição no céu seja algo a que deva me apegar. Eu vou a essa terra, eu serei o cordeiro sacrificial, eu serei seu bode expiatório para o pecado. Coloque o pecado sobre mim. Isso é o que ele quis dizer quando falou no versículo 5. Seja a atitude de vocês a mesma de Cristo Jesus. Francamente, em minha opinião, a maior perda de energia é a de tentar lutar contra as coisas inevitáveis da vida. Me perdoe se isso parece muito duro, mas se alguém morreu, sua contínua autocomiseração não vai trazer a pessoa de volta. Se alguém te deixou e não vai mais voltar, você pode escolher viver debaixo do poder da perda ou você pode escolher continuar a caminhar. Essa é uma questão de atitude. Se você é solteiro e sente que é plano de Deus deixar você nessa condição, você pode continuar a viver uma vida completa como uma pessoa solteira que é, ou pode ir se acabando aos poucos e envelhecer cedo na vida. É uma questão de atitude.
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0: 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Ouça agora esta verdade bíblica. A obesidade do ser humano faz com que a tendência hoje em dia seja o uso de roupas maiores, de assentos nos aviões mais largos e assim por diante. No início da era cristã, Jesus já ensinava que muitos preferiam a porta larga e o caminho espaçoso. Ouça o texto de Mateus 7, versos 13 e 14. Entrai pela porta estreita, larga é a porta e espaçoso o caminho que conduz para a perdição, e muitos os que entram por ela, porque estreita é a porta e apertado o caminho que conduz para a vida, e são poucos os que acertam com ela. Enquanto que a gordura leva as pessoas a usarem roupas cada vez maiores, o pecado faz com que as pessoas escolham a porta larga e o caminho espaçoso que conduz à perdição. A porta estreita é Jesus. No Evangelho de João, capítulo 10, verso 9, Jesus diz: Eu sou a porta. Se alguém entrar por mim, será salvo. No capítulo 14, no verso 6, Jesus também diz: Eu sou o caminho, a verdade e a vida. Ninguém vem ao Pai senão por mim. Entrar pela porta estreita, que é Jesus, não é uma questão de gosto ou preferência, mas sim de perdão, salvação e vida eterna. Faça a escolha certa, escolha Jesus. Eu sou Eduardo Staibel e encerro com uma palavra dos Salmos. O Senhor é bom e a sua misericórdia dura para sempre. Medite nisto.
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1: Nosso estudo de hoje abrange os capítulos 6 e 7, 6:11 até 7:24 no livro de Gênesis. Nesse estudo, três assuntos são comentados: o anúncio do dilúvio por parte de Deus, Noé e a sua família entram na arca, e na última parte conversaremos sobre o próprio evento do dilúvio. Embora seja um texto longo, eu quero incentivá-lo a ter a sua Bíblia ao seu lado, aberta, e assim nós vamos conversando sobre esse episódio tão interessante que afetou toda a raça humana. Por meio do dilúvio, nós vemos que Deus é justo. Você pode perceber também isso na sua vida diária. Deus é justo, embora muitas vezes nós não reconheçamos isso daí. Mas essa é uma verdade. Deus é amor. Diz 1 João 4:8, mas a Bíblia também diz que Deus é justiça e juízo, conforme Romanos 2:5. No exercício da sua justiça, mas também do seu amor, Deus encontrou um homem que era justo, isto é, um homem que, por ter fé em Deus, achou graça diante dele, conforme as palavras de Gênesis capítulo 6, versículo 9. A vida de Noé, então, é descrito de modo muito resumido, com apenas duas palavras, mas era uma vida que agradou a Deus. E você sabe por quê? Porque era uma vida caracterizada pela justiça e pela integridade, testemunhada também pelos seus contemporâneos. Era caracterizada por ser desenvolvida em estreita comunhão com Deus. E o texto diz ainda, Noé andava com Deus. Então, podemos dizer, essa era uma vida realmente bonita, que vale todo o nosso esforço para termos esse mesmo padrão. Espero que você concorde comigo que uma vida bonita deve ter esse padrão, uma vida que anda com Deus. Você tem essa vida? Será que eu tenho essa vida? Que o Senhor nos abençoe a reproduzir tal vida. Você se lembra também que terminamos o estudo passado conversando exatamente sobre isso. Nos versículos 11 a 13, eles dizem que Deus estava olhando a terra e viu a toda corrompida. A terra aqui é humanidade. A humanidade estava perdida em meio aos pecados. Diante do olhar de Deus, apenas Noé foi visto como justo. A sentença foi clara. Resolvi dar cabo de toda a carne, porque a terra está cheia da violência dos homens, e eis que os farei perecer juntamente com a terra. Olha só, a terra já fora amaldiçoada, e agora era toda a carne, isto é, todo ser vivente. Por causa da violência, da corrupção, do pecado, a justiça de Deus viria sobre a terra. Em Romanos 3, 10 e 11, o apóstolo Paulo afirma o seguinte: não há justo nenhum sequer, não há quem entenda, não há quem busque a Deus. E no versículo 23, desse mesmo capítulo 3, ele completa a ideia: pois todos pecaram e carecem da glória de Deus. Eu gostaria que você entendesse que quando a Bíblia diz que Noé era justo, o significado é que ele era uma pessoa crente, isto é, que ele era uma pessoa que tinha fé em Deus. Não quer dizer que ele não tivesse pecado, mas diz que ele cria em Deus e que não acompanhou a onda de corrupção dos seus dias. Noé foi um homem que andou com Deus, pois ele cria em Deus e confiava em Deus a despeito do mundo de incredulidade e de pecado em que ele viveu. Será que Deus nos vê assim também? Será que temos andado com Deus? Mas vamos lá, na sequência do texto, nos versículos 14 a 17, Deus, depois de revelar o seu juízo, revela o seu plano misericordioso a Noé, dizendo que ele seria salvo através de uma arca que o próprio Noé construiria. Deus instruiu em detalhes. A arca seria feita de tábuas de ciprestes com compartimentos, toda betumada por dentro e por fora. E Deus também deu as medidas que a arca deveria ter: 300 côvados de comprimento, 50 de largura, 30 de altura, e deveria ter 3 andares com uma abertura ao redor de toda a arca, onde estariam pequenas janelas, provavelmente para entrar de luz e ar, e com uma porta colocada na sua lateral. Agora você percebe como Deus é detalhista? Veremos também que esses detalhes são dados posteriormente na construção do tabernáculo e ainda depois na construção do templo. Então, Deus procura dar instruções bem detalhadas ao ser humano. Agora, vamos pensar um pouquinho nessas medidas. Com um côvado medindo aproximadamente 45 centímetros e 72 milímetros, você imagina o tamanho dessa arca? Essas medidas todas em nosso sistema métrico são as seguintes. A arca deveria ter 135 metros de comprimento, isso é, na cidade de São Paulo, equivale a um pouco mais do que um quarteirão, que normalmente tem 100 metros. Então, deveria ter 135 metros de comprimento, por 22 metros e meio de largura, por 13 metros e meio de altura. Essas seriam as medidas. Será que você consegue imaginar o tamanho dessa embarcação? A arca seria semelhante a um grande navio moderno. Esse grande navio seria a maneira pela qual Noé, sua família e os animais seriam salvos do dilúvio no derramar das águas, conforme o versículo 17 diz: tudo o que há na terra perecerá. Quando o livro de Hebreus fala sobre Noé, começa dizendo em 11:7 o seguinte: pela fé, Noé, divinamente instruído acerca de acontecimentos que ainda não se viam e sendo temente a Deus, aparelhou uma arca para a salvação de sua casa. Muito bem, Noé foi um homem de fé. Ele foi um homem que se dispôs a construir um navio, um grande navio, uma arca em terra seca, quando nenhum aspecto de chuva se podia ver no céu, no horizonte. Naturalmente, muitos riram dele, muitos o ridicularizaram por estar fazendo um tipo de coisa tão estranha como aquela, porque aquilo nunca tinha existido. Isso durou muitos anos. Noé fez isso porque ele cria em Deus. Deus lhe falou e ele creu. A maneira prática de provarmos que cremos em Deus, que o amamos, é quando o obedecemos. Quem crê, confia. Quem confia, ama. Quem ama, obedece. Você pode ver essa sequência na sua própria vida? Ao obedecermos Deus, ele se alia conosco. É isso mesmo. Quando Deus viu a fé prática de Noé, ele fez uma aliança com esse homem justo. Os versículos finais de Gênesis 6, do versículo 18 até 22, relatam as instruções que Deus deu a Noé para que ele usufruísse da misericórdia divina. Entrariam na arca Noé, a sua mulher, os seus filhos e as esposas dos filhos. Além então dessa família, e diga-se de passagem, ao preservar o ser humano da destruição, Deus preservou no modelo o quê? No modelo familiar: pai, mãe, filhos e esposas. Indicação de que Deus sempre valorizou e valoriza ainda a família como ele a criou. Amigo, você pode perceber que nos versículos 19 a 21, a ordem de Deus para Noé é que ele fizesse entrar na arca 2 animais de cada espécie, macho e fêmea, para que com eles fossem conservados durante o dilúvio para a preservação das espécies? Na verdade, quando Deus pediu para que entrassem animais macho e fêmea, ele estava também preservando a formação de novos seres através de um certo ambiente familiar também em cada espécie dos animais. Então, quando lemos atentamente o texto, salta aos nossos olhos uma pequena frase lá no versículo 20: 2 de cada espécie virão a ti, para os conservardes com vida. Você percebeu essa pequena frase? Imagine o trabalho de Noé e de seus filhos colocando todos os animais, pássaros e répteis para dentro da arca. Com certeza foi um trabalho difícil, um trabalho árduo. Agora, será que Noé e seus filhos tiveram que sair à procura dos diversos animais? Será que eles tiveram que sair como caçadores para capturar os animais ainda vivos? Aonde eles viviam? Essa frase do versículo 20 que nós destacamos diz o seguinte, que os animais viriam até Noé. Isso é muito interessante, não é mesmo? Veja só, certamente podemos ver ali a boa mão de Deus. O plano divino deveria ser executado e, para tanto, o próprio Deus agiria em favor dos acontecimentos. Isso quer dizer o seguinte, que Deus faria com que os próprios animais chegassem até Noé. Você pode crer nisso? Creia sim, creia no agir de Deus em nosso favor. Creia no agir de Deus em seu favor. Agora, no versículo 21, nós encontramos mais um detalhe do cuidado de Deus para com Noé e para com a sua família. Deus orientou a Noé que ele levasse alimentos suficientes para que todos pudessem sobreviver. Na verdade, a gente pode perceber que Deus pensa em tudo, tudo mesmo. Então você pode imaginar que havia muito trabalho para Noé e para os seus filhos. Além de construir a arca, além de fazer os animais entrarem na arca, muito capim, muito feno, muitas folhagens, muitas sementes, muitas raízes, enfim, a arca deveria ter uma grande dispensa. Além dos alimentos para os animais, havia necessidade de alimento para os humanos. Alguns estudiosos, diante desse versículo, afirmam que, até aquela etapa, os homens e os animais eram vegetarianos, isso é, herbívoros. Isso quer dizer, não comiam carne. Será que podemos aceitar essa afirmação? Porque, veja só, outros estudiosos não fazem afirmações a respeito desse detalhe. Porque, na verdade, eles entendem que esse detalhe não é relevante para o texto. Eu creio também que esse é um detalhe para se discutir curiosidades, pois o que vem a seguir, sim, é que é de grande importância. O versículo 22 diz, no finalzinho, o seguinte, assim fez Noé, consoante a tudo que Deus lhe ordenara. Esse, sim, é um ponto para meditarmos e conversarmos a respeito. Qual é o exemplo da vida de Noé? Qual é o exemplo que essa vida bonita nos transmite? Se Noé falasse conosco hoje, ele diria, pessoal, a vida de fé é vida de prática, e essa vida de fé prática é demonstrada na obediência. Sim, querido amigo, encerramos então essa primeira divisão do nosso texto de hoje, preparando-nos para a segunda, pensando no seguinte, que a obediência é prova do nosso amor a Deus, e o nosso amor a Deus é prova de que nós temos uma vida de fé. Então, agora vamos ver a segunda parte do nosso estudo de hoje. Então, no capítulo 7, 1 a 16, nós temos a entrada de Noé e de sua família na arca. No versículo 1, nós lemos o seguinte, disse o Senhor a Noé, entra na arca, tu e toda a tua casa, porque reconheço que tens sido justo diante de mim no meio desta geração. Como é que Noé se destacou? Por que Deus achou Noé justo? Certamente porque ele tinha fé. Era o mesmo caso de Enoque. Diz a Bíblia que Enoque andava com Deus e Deus o tomou para si. Você se lembra desse texto? Enoque creu e isso lhe foi imputado como justiça. Noé também creu e certamente isso lhe foi imputado como justiça. Você já notou o quão gracioso foi Deus para com Noé? Num tempo de tanto julgamento, Deus disse a Noé o seguinte, entra na arca. E esse, na verdade, é o mesmo convite que ele faz a todos nós. Querido amigo, Jesus também fez e faz hoje esse convite aos homens todos. Faz esse convite a você e a mim. E esse convite está registrado em Mateus 11, 28 a 30. Jesus disse o seguinte, vinde a mim, todos que estáis cansados e sobrecarregados, e eu vos aliviarei. Tomai sobre vós o meu jugo e aprendei de mim, porque sou manso e humilde de coração, e achareis descanso para as vossas almas. Porque o meu jugo é suave e o meu fardo é leve. Essas são palavras de Jesus. Agora, será que temos buscado o refúgio de Deus, que Deus preparou para nós, que Deus preparou para você? Saiba que mesmo em meio às aflições podemos contar com a salvação graciosa do nosso Deus. Mas voltando ao texto de Gênesis, nós encontramos agora nos versículos 2 a 10 do capítulo 7, a repetição da ordem divina para que Noé levasse para a arca casais de todas as espécies de animais, aves, répteis. Por quê? Porque o dilúvio seria grande. Literalmente, no versículo 4, nós temos as seguintes palavras: porque daqui a 7 dias farei chover sobre toda a terra durante 40 dias e 40 noites, e da superfície da terra exterminarei todos os seres que fiz. Os versículos 11, junto com o versículo 5, relatam a idade de Noé, e os versículos 12 a 16 relatam a intensidade do dilúvio e a entrada da família na arca. Veja só: no ano 600 da vida de Noé, aos 17 dias do segundo mês, nesse dia, romperam-se todas as fontes do grande abismo e as comportas do céu se abriram, e houve copiosa chuva sobre a terra durante 40 dias e 40 noites. Você pode imaginar esse episódio? Muitos que tinham ouvido Noé falar dos planos de Deus agora viam que era real o julgamento divino e não podiam fazer mais nada. Eles estavam perdidos. Não havia mais possibilidade de salvação. Sabe por quê? Porque o versículo 16 diz claramente o seguinte: que o Senhor fechou a porta após ele. Isso quer dizer o seguinte: não foi Noé que fechou a porta por dentro, foi Deus quem fechou a porta da arca por fora. Eu creio que as oportunidades foram dadas até aquele momento. Durante muitos anos, enquanto Noé estava construindo a arca, certamente ele pregou e convocou os seus contemporâneos para o arrependimento, para voltarem a Deus. Isso nós lemos em 2 Pedro, capítulo 2, versículo 5. Noé foi um pregador da justiça. Ninguém ouviu, ninguém se voltou para Deus, muitos zombaram, mas um dia o julgamento chegou. Chegou o fim de uma época de maldade, de corrupção e de violência. O juízo de Deus estava sendo iniciado. Deus fechou a porta. Deus não faltou com seu amor. Durante muito tempo, ele esperou por arrependimento. Mas diante da inclinação do coração humano para o pecado, para o mal, ele, que é um Deus justo, não podia ter uma outra atitude senão a de executar também o seu juízo, que o caracteriza como um Deus justo. Enquanto o dilúvio é uma demonstração do juízo divino, nós temos que perceber que a arca é uma demonstração da graça e do amor divino. Mas, querido amigo, exatamente nesse ponto eu gostaria da sua atenção redobrada. Nas culturas mais antigas da humanidade, nós temos o relato do grande dilúvio que se abateu sobre a terra. Os relatos mais próximos ao de Gênesis são os relatos da epopeia de Gilgamesh e da epopeia de Atrahasis. Nesses dois contos babilônicos, os mesquinhos deuses pagãos trouxeram dilúvio sobre a terra para controlar o crescimento da população e o barulho que era irritante do povo. Então, veja só, salvando apenas Utnapishtim. Eu vou repetir, é um nome bem difícil, mas esse é um conto babilônico. Utnapishtim. Foram salvos ele e a sua família e os animais. Os babilônios contam essa história de uma maneira muito interessante. Eles diziam que houve uma guerra entre os deuses, uma luta entre os deuses, e uns se colocavam uns contra os outros, provocando então assim o dilúvio. Não tinha uma motivação clara e correta. Mas veja, o relato bíblico é bem diferente e nos mostra que as ações divinas são ações justas que acontecem de acordo com seu caráter justo, mas também de acordo com seu caráter amoroso. Querido amigo, estamos chegando ao final de um programa de mais um programa e agora nos detemos nos versículos 17 a 24 do capítulo 7. Temos nesse texto o relato da extensão do dilúvio. Durante 40 dias e 40 noites, choveu sobre a terra. As águas inundaram tudo e, como dizem os versículos 19 e 20, cobriram todos os altos montes que havia debaixo do céu. 15 côvados acima deles prevaleceram as águas e os montes foram cobertos. Isso é, as águas ficaram acima das maiores montanhas, pelo menos 7 metros acima das maiores montanhas, certamente para que a arca não encalhasse em qualquer obstáculo. Mas ainda o texto nos relata, nos versículos 21 a 23, que todo ser vivo, literalmente, tudo que tinha fôlego de vida nas suas narinas, tudo que havia em terra seca, tudo morreu. Querido amigo, chamo a sua atenção nesse ponto para alguns comentários acerca da abrangência do dilúvio. Nós percebemos que se discute nesse ponto se o dilúvio foi total ou apenas regional. Embora tenhamos estudiosos que não entendam que o dilúvio foi mundial e sim somente localizado, temos a possibilidade de ter uma opinião segura em relação a essa questão, porque nós temos em 2 Pedro uma afirmação, capítulo 3, versículos 5 a 7, e uma continuação do relato desse episódio nos capítulos seguintes de Gênesis, nos mostram que claramente o dilúvio foi mundial, porque eu estou para derramar águas em dilúvio sobre a terra para consumir toda a carne que há fôlego de vida. Assim, cremos que o dilúvio teve abrangência total, isso é, mundial. As suas proporções foram mundiais. Concluímos, então, o texto de hoje, destacando o versículo 24, que nos relata o tempo do dilúvio. São essas as suas palavras. E as águas, durante 150 dias, predominaram sobre a face da terra. Durante 5 meses, a face da terra foi tomada pelas águas. Durante 5 meses... Noé estava sendo salvo por Deus com a sua família. Por quê? Porque creram na palavra de Deus. Querido amigo, chegamos ao final de mais um programa e eu espero que a grande lição que você aprendeu hoje é crer de modo obediente na palavra de Deus. Gostaria de tê-lo conosco no nosso próximo encontro. Deus te abençoe.
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1: Apostasia. O termo apostasia tem o sentido de afastar-se, desviar-se, abandonar deliberadamente uma crença a qual se seguia. Do que Judas Iscariotes é um exemplo claro, segundo o relato de Lucas no primeiro capítulo do livro.

0: de Atos, para que tome parte neste ministério apostolado de que Judas se desviou para ir para o seu próprio lugar. Não é incomum no relato bíblico que até mesmo líderes que serviram à igreja em algum momento pratiquem a apostasia, passando a combater o evangelho e causar males aos servos de Deus, tendo como exemplos Himeneu e Fileto, denunciados pelo apóstolo Paulo em sua segunda carta a Timóteo. E a palavra desses roerá como gangrena, entre os quais são Himeneu e Fileto, os quais se desviaram da verdade, dizendo que a ressurreição já era feita, e perverteram a fé de alguns. O mesmo Paulo denunciou também, por mais de uma vez, a apostasia cometida por Alexandre, que, rejeitando a fé evangélica, tornou-se um opositor de seu ministério. Também o apóstolo João precisou enfrentar a oposição de apóstatas da fé, os quais denunciou em sua primeira epístola ao dizer: saíram de nós, mas não eram de nós, porque se fossem de nós, ficariam conosco. Mas isto é para que se manifestasse que não são todos de nós. Porém, é no 10º capítulo da Epístola aos Hebreus que encontramos a mais severa admoestação contra o pecado da apostasia, dirigida a pessoas que enfrentavam a possibilidade de abandonar o Evangelho, aos quais o autor da Epístola exorta dizendo: porque se pecarmos voluntariamente, depois de termos recebido conhecimento da verdade, já não resta mais sacrifício pelos pecados. Aqui a apostasia é definida como um pecado cometido por alguém que se afasta da verdade após conhecê-la, decidindo por seguir um caminho segundo suas próprias leis. A menção a um pecado voluntário demonstra que esta é uma atitude tomada com pleno conhecimento de sua gravidade e responsabilidade. Afinal, qual a real gravidade do pecado de apostasia? São duas as questões envolvidas. Primeiro, afastar-se de Cristo após conhecer a verdade do Evangelho coloca o apóstata em uma condição onde já não resta mais sacrifício pelos pecados. Ou seja, não há outro lugar onde o apóstata pode tratar de sua condição a não ser na cruz de Cristo. No caso dos destinatários originários da Epístola aos Hebreus, isso significava que um retorno ao judaísmo era algo absolutamente inútil, uma vez que o perfeito sacrifício de Cristo na cruz aboliu para sempre os limitados sacrifícios determinados na lei. A segunda questão que demonstra a gravidade da condição dos apóstatas é revelada pelo autor da epístola ao dizer que aquilo que os espera é uma certa expectação horrível de juízo e ardor de fogo que há de devorar os adversários. O que aguarda aquele que, tendo tomado conhecimento das bênçãos do Evangelho, se afasta desta verdade, é unicamente a expectação do juízo de Deus. Tragicamente, aquele que se afasta do Evangelho parece incapaz de reconhecer esta verdade, uma vez que permitiu que seus orgulhosos argumentos o cegassem e lhe dessem a falsa sensação de segurança. A estes, resta a dura exortação do 6º capítulo da mesma epístola aos Hebreus, porque é impossível que os que já uma vez foram iluminados e provaram o dom celestial e se tornaram participantes do Espírito Santo e provaram a boa palavra de Deus e os poderes do século futuro e recaíram, sejam outra vez renovados para arrependimento. Pois assim quanto a eles, de novo crucificam o Filho de Deus e o expõem ao vitupério.
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O Filho de Deus fez voluntariamente aquilo que nem mesmo o homem mais presunçoso se atreveria a fazer. Ele levou sobre si os pecados de toda a humanidade, completando o plano de Deus para salvar o mundo por meio da sua morte.

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0: Quando pensamos em Deus, dentre as muitas características que podemos lembrar, amor e justiça são as que mais se destacam. Por sua justiça como pecadores, mereceríamos a condenação eterna ao inferno. Mas por seu tão imenso amor, Ele enviou seu único filho para morrer em nosso lugar na cruz. E agora, quando Ele olha para cada um de seus filhos, Ele não vê mais o pecado em nós. Assim, o sacrifício de Jesus por mim e por você. 1 Samuel 16, no verso 7 diz: Porque o Senhor não vê como vê o homem, pois o homem vê o que está diante dos olhos. Porém, o Senhor olha para o coração. Você tem certeza do que Deus vê quando Ele olha para o seu coração? Ele ainda vê um pecador, ou ali Ele encontra um remido, resultado do sacrifício de Jesus na cruz? 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
2: 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Hoje nós vamos estudar Mateus capítulo 12. No capítulo 12, Jesus operou mais dois milagres que provaram a sua divindade. Mais uma vez, a multidão ficou atônita, mas os fariseus, como sempre, negaram a importância dos milagres de Jesus. Não podiam negar a veracidade dos milagres, mas negaram que os milagres viessem de Deus. Pior ainda, diziam que a fonte do poder de Jesus era diabólica. Esse foi o ponto final para Jesus. A partir desse momento, Jesus virou as costas para Israel e começou a preparar os seus discípulos para um novo programa, o surgimento da igreja sobre a face da terra. Veja que no final do capítulo 11, Jesus cessou de convidar a nação de Israel e passou a convidar pessoas, indivíduos, para o seu reino. A visão da igreja deve ser a mesma de Jesus. Não adianta ficar convidando uma cidade, um estado ou um país para Cristo. Temos que convidar pessoas, indivíduos. Romanos 14, 12 claramente diz: de maneira que cada um de nós dará conta de si mesmo a Deus. Mateus capítulo 12 fala do único pecado para o qual não há perdão. É o pecado contra o Espírito Santo. Quem comete esse pecado jamais poderá ser salvo. O pecado imperdoável, veja o verso 31. Portanto, eu vos digo, todo pecado e blasfêmia se perdoará aos homens, mas a blasfêmia contra o Espírito não será perdoada aos homens. Quando novo convertido, eu fiquei na dúvida. Perguntei a uma irmã da igreja se eu já não teria cometido o pecado contra o Espírito Santo. Ela sabiamente me respondeu: se você já o tivesse cometido, não estaria aqui me fazendo esta pergunta. O pecado contra o Espírito Santo é um pecado que tira do homem todo e qualquer desejo de conhecer e de servir ao Senhor Jesus Cristo. Mas antes desse pecado, veja as controvérsias Capítulo 12, verso 2. E os fariseus, vendo isto, disseram-lhe: eis que os teus discípulos fazem o que não é lícito fazer num sábado. Quem não deseja viver por Cristo está sempre arrumando confusão. Os fariseus não queriam seguir Jesus, mas para isso eles tinham que mostrar para a multidão o que Jesus estava fazendo de errado. Muitos pais são assim também, né? Não querem mais frequentar a igreja, mas para isso começam a falar mal do pastor, dos irmãos da igreja, como um todo para os seus filhos. Um pai assim foi à igreja certa vez, deu 50 centavos de oferta, ouviu o sermão. Depois do culto, de volta para casa, ele disse para o filhinho pequeno: o pastor pregou muito mal nesta noite, né, filho? O filho imediatamente respondeu: mas pai, o que o senhor esperava com apenas 50 centavos de oferta? Quando o homem não está satisfeito com alguma coisa, ele sempre arruma confusão para apoiar as suas atitudes. Os fariseus reclamaram dos discípulos, no verso 1. Naquele tempo, passou Jesus pelas searas em um sábado e os seus discípulos, tendo fome, começaram a colher espigas e a comer. Não havia nada de errado com isso, mas os fariseus torceram o Velho Testamento para dizer que era errado colher espigas para comer no dia de sábado. A lei dizia que os judeus não podiam fazer colheitas no dia de sábado, mas suprir as suas próprias necessidades, necessidades imediatas, sempre foi permitido. Como Jesus respondeu? Como sempre, usando a Bíblia de forma correta. Davi pediu para comer o pão reservado somente para os sacerdotes, numa hora de precisão, e o sacerdote o permitiu. Pão este, consagrado só para os sacerdotes. Se Davi podia fazer aquilo, Jesus, o Senhor do sábado, podia fazê-lo também e podia fazer muito mais. Jesus reclama dos fariseus no verso 7. Mas se vós soubesseis o que significa misericórdia quero e não sacrifício, não condenaríeis os inocentes. Os fariseus queriam ser espirituais por fora, mas ao praticar religião, eles se esqueceram da misericórdia. A segunda controvérsia que ocorreu no dia de sábado foi a cura que Jesus Cristo operou. Os fariseus eram contra a cura no dia de sábado. Na tradição deles, eles não podiam tomar remédio no dia de sábado. Então disse àquele homem: estende a tua mão, e ele estendeu, e ficou sã como a outra. E agora, como Jesus iria explicar o seu procedimento? Verso 11. E ele lhes disse: qual dentre vós será o homem que, tendo uma ovelha, se num sábado ela cair numa cova, não lançará a mão dela e a levantará? Em outras palavras, eu sei que vocês curam, eu sei que vocês protegem e cuidam dos seus animais no dia de sábado, mas o que é mais importante, um homem ou um animal? O ímpio é um tolo perante todas as pessoas, exceto diante de si mesmo. O pecado cega as pessoas. Agora veja comigo, em segundo lugar, as repreensões. Nós vimos as controvérsias. Veja o verso 27. E se eu expulso os demônios por Beelzebu, pelo diabo, por quem os expulso então vossos filhos? Portanto, eles mesmos serão os vossos juízes. Primeiro, Jesus repreende, demonstrando gentileza. Já tentou brigar com uma pessoa que, ao invés de brigar com você, demonstra gentileza e amor? É quase impossível. No entanto, foi o que Jesus fez. Ele continuou curando e tratando as pessoas com gentileza. Verso 20. Não esmagará a cana quebrada, não apagará o morrão que fumega, até que faça triunfar o juízo. Em outras palavras, a cana quebrada e o morrão que fumega se referem aos pecadores. Pecadores que estão sendo destruídos pelo pecado, Jesus veio para recuperá-los tanto quanto possível. Veja o verso 21. E no seu nome os gentios esperarão. Meu sogro tem essa filosofia. Ele sempre procura ajudar as pessoas que querem uma briga com ele. Às vezes não é possível, mas vale a pena tentar. impede amargura no seu coração e pode até impedir amargura no coração da outra pessoa. Em segundo lugar, Jesus repreende, demonstrando um poder ainda maior. Os fariseus estavam pensando que o poder dele vinha do diabo. Para provar o contrário, Jesus expulsa os demônios de um homem. Veja o verso 22. Trouxeram-lhe então um endemoniado, cego e mudo, e de tal modo curou que o cego e mudo falava e via. E terceiro, Jesus repreende, dando 6 provas de que ele não trabalhava para Satanás. Mas nós vamos falar dessas 6 provas no nosso próximo encontro. Por enquanto, é suficiente que você saiba que nos dias de hoje, pessoas continuam duvidando do poder de Jesus Cristo, atribuindo a ele, ou até aos seus seguidores, atribuindo a eles obras satânicas. Mas tudo porque não têm conhecimento bíblico ou porque simplesmente não querem conhecer a verdade. 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
1: Muito obrigado pela sua sintonia no programa Conferência Bíblica aqui na BBN. Continuaremos ouvindo o Reverendo Leandro Santos ministrando uma série de mensagens bíblicas sobre a unidade do corpo de Cristo. Ouviremos agora a pregação intitulada O Tratamento Fraterno entre Cristãos, onde vamos meditar nos ensinamentos presentes na Escritura sobre a comunhão do corpo de Cristo.
2: Gálatas capítulo 6, versículo 1 a 5 nos diz assim: Irmãos, se alguém for surpreendido em alguma falta, vós que sois espirituais, corrigi-o com espírito de brandura e guarda-te para que não sejas também tentado. Levai as cargas uns dos outros e assim cumprireis a lei de Cristo. Porque se alguém julga ser alguma coisa, não sendo nada, assim